0: Hola.
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0: ei, ei, ei, ei, ei, ei. Pra vibrar! DJ, ei, DJ, ei, ei, ei, DJ Fogoso! Pá! Pá! Eu ando com muita saia. Esse, esse, esse, esse, esse. Nota 10, super DJ!
1: Ih, não aguentei com o nome, DJ Fogoso! Ok, mandem áudios rapidinho a darem aqui a pontuação ao DJ. Rapidinho, rapidinho. Mais uns 3 áudios dão. Uns 3, 4 áudios dão. Vamos então, vamos então. É o DJ Fogoso. Deixa de mudar de nome, DJ Quito. De Quito para Fogoso. Cheio de fogo. More fire. Che! DJ Angani Mumu Intamo. O Ami Mumu.
2: Esse DJ Managi. Mauíssimo, gajo. Gajo é mauíssimo. É a Ximau.
1: Ximau, né? Yeah. Eu lhe captei. Por isso eu disse, você. Vir aqui na sexta-feira. Vir aqui, voltar aqui.
3: É. Esse DJ é mau, Managi. Toma, toma. Fogazão, fogazão, fogazão.
1: Ih, botanidlaia. Toma, toma, fogozão.

0: Yes.
1: Ai, Jesus, tu também, pá?
2: Ah, esse DJ Mana Gisela, esquecer. Eu gostaria com que viesse todas as sextas-feiras. Já não é, vale a pena. Chimau, chimau esse DJ. É perigoso.
1: É.
2: Não vale a pena, não vale a pena. Xi.
1: DJ Fogozão. Xi.
0: Boa tarde, boa tarde, mulher, minha mulher, marido da noite, de Paulo, DJ Pimen na casa.
1: Oh, marido da noite!
0: DJ Kito, parabéns aí, gramei do set, gramei, força, irmão. Não tem muito a dizer, gostei. Sexta-feira, fogo!
1: Yeah! Você vai ter que mudar de nome pelos vistos. Fogo! Monfaia!
0: DJ Pulguinha, água banana. Nota 11.
1: Ei! Lili! DJ Fogoso!
0: Puta salava o lolo, amigo ini. Vatadzila então. Puta salava o lolo. Esse DJ é mau.
1: Yeah!
0: Yeah, o gajo é perigoso. Tive que parar o carro no Itiabanhana. De pizza. Que venha todas as sextas. Maravilha. Mande o gajo vir aí na rádio todas as sextas-feiras. O gajo é mau.
1: O Tina
0: na Alfa Pissamova. De bagajone. Emba, onde vai vir se ele DJ? Ei, já, onde vai vir se com um bango pa?
1: DJ Kito, o tempo está a fugir. Mas o feedback, que tal? Gostaste?
3: Gostei bastante. Esse aí DJ Fogoso, epa. Vamos ter que pensar a respeito.
1: Vamos ter que pensar a respeito, né?
3: Sim.
1: Desse novo nome, de Kito para Fogoso.
3: Sim,
1: estás
3: sim.
1: Estás de parabéns. De facto, foi uma atuação brilhante. Eu senti isto na segunda-feira. Eu disse, não. O DJ Kito tem de voltar. Está vendo? Estás a sair daqui com o nome Fogoso. Ai. Mas então, como é que te sentiste?
3: Epá, acho que o importante da nossa área é o feedback das pessoas, não o que nós pensamos, né?
1: Okay.
3: As pessoas é que têm que falar por nós, porque nós somos, temos uma obra de arte que temos que explorar.
1: Yeah.
3: E ser DJ é mesmo uma profissão. E,
1: claro,
3: epa,
1: que sim,
3: e
1: claro,
3: temos que manter o respeito e o carinho de outras pessoas.
1: Claro que
3: do
1: sim.
3: Outro lado, eles aqui contam mais do que o que nós pensamos.
1: Ele é humilde, vocês. Ele é humilde. Mas já eu, às vezes, quase bota a humildade e levo arrumo na bolsa. Eu digo, eu sou má, eu sou boa naquilo que eu faço. Ah, às vezes eu preciso dizer.
3: Sim, eu sei, mas epa, o que eu sei não pode se limitar no
1: claro,
3: que eu sei. Sim,
1: claro,
3: tem que,
1: claro.
3: Tem que ouvir de outras pessoas.
1: É verdade, tens toda a razão. Do mundo. Muito bem, antes que o tempo nos fuja definitivamente, diz-nos como é que os ouvintes que te querem ver nas suas festas, seus eventos, tu contaste-nos naquele dia, na segunda-feira,
3: sim,
1: tocas
3: sim.
1: Em variadíssimos eventos, né?
3: Sim.
1: E que já foste inclusive DJ residente em várias casas de pasto.
3: Sim, cinco casas.
1: Cinco casas de pasto.
3: Sim.
1: Onde foste residente e fizeste a festa.
3: Sim.
1: Portanto, há uma bagagem carregada, há uma experiência que tu trazes, que tu levas.
3: Sim.
1: Então, queridos ouvintes, está aí. É um possível convidado para a vossa festa, a vossa cerimónia, o vosso evento, seja qual ele for. Até velórios. Hã?
3: Sim, sim.
1: Ah, está a aceitar!
3: Epa, eu falei, desde o momento que pague, epa, eu não tenho esses problemas.
1: Toda arte tem de ser motivada.
3: Sim.
1: É verdade. Maravilha. Diz-nos então o teu contacto e as tuas páginas sociais. É o que mais importa neste momento.
3: Sim, os meus contactos para shows ou eventos 86-011-0028 ou 84-64-14-637 84-64-14-637 Ou o meu Facebook, é só pesquisar Quito António Balek.
1: Quito com K ou com
3: K? Com K, com K.
1: Com K.
3: No Facebook é com K.
1: Q-U-I.
3: Sim, Q-U-I-T-O. António Balek.
1: Ok.
3: Sim.
1: Ok. Quito António Balek.
3: Sim, sim, sim.
1: Quito com Q. Quito, Q-U-I-T-O. António Balek.
3: António Balek.
1: No Facebook só. Instagram não tens?
3: Tem Instagram.
1: Qual é o nome?
3: É Quito de DJ.
1: Quito de DJ,
3: sim.
1: Com Q também.
3: Sim.
1: Oi?
3: Sim, sim, sim.
1: Q-U-I-T-O.
3: No Instagram é com K, mas estou a criar condições que seja mesmo o mesmo nome para todas as páginas, é para melhor. Não haver essa confusão.
1: É melhor, é melhor, sim. É melhor, é melhor. Ok? Sim. Muito bem, muito obrigada. Podes repetir o teu contacto?
3: 86-011-0028.
1: Ok. Então, maravilha, muito obrigada DJ Quito, sim. DJ Fogoso, por nos teres animado e tanto, foram imensos feedbacks aqui, eu gostei, não, Rosa, amei.
4: Fogoso, Fogoso, a vibrar, DJ Fogoso,
1: Maningue, muito bem, temos uma música para fechar aí, tens alguma aí? Tens alguma aí? Ok. Tenho. Não tens? Não tem problema. Deixa-me só ver aqui na minha pasta rapidinho.
3: Tenho uma já.
1: Vamos lá então. Vamos a isso. A mesma fechar. Guys, muito obrigada. Foi incrível. Foi maravilhoso. Foi uma semana espetacular. Espero que tenhamos todos um bom e excelente fim de semana. Cá volto amanhã às 17 com Cidade Tropical e às 10 na segunda-feira para mais uma edição do Vibra Cidade. Foi espetacular. Adeus. Eu agradeço. E a cada um de vocês aí, Canimambo, pelo feedback. Obrigada pelas mensagens de texto e áudio. Obrigada. Desculpa qualquer coisa. Tchau, tchau. Sua querida Máxima Gisela em Apolo. Bye, bye.

0: afungar.
1: 6 horas e 15 minutos, rádio ouvintes ligados à antena da cidade da FIA. Muito bom dia, bom dia, bom dia, bom dia, bom dia, bom dia, bom dia. Olha em cima, bom dia, bom dia, bom dia, bom dia, bom dia, bom dia. Bom dia, muito bom dia, bom dia. 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

0: 6:16, já segunda-feira, o primeiro dia útil para esta semana. Estamos a 11 de maio para o ano 2026. Peçam sensações na sua cidade FM. É segunda-feira, primeiro dia útil para esta semana. Agradecemos ao bom Deus a proteção constante em todos os momentos. Oh Pai Santo, somos gratos, muito gratos, imensamente gratos pela sua proteção divina. Pai Santo, abençoe a nossa semana. Que esta semana que está a iniciar seja aquela semana, Deus. Aquela semana que o Senhor está conosco em todos os momentos, como sempre, 24 horas por dia, sem parar. Que o seu manto sagrado, o Espírito Santo, seja o nosso guia. E tudo aquilo que o maligno servidor das trevas tentar contra nós, seja destruído! Seja destruído! A 1500 metros da nossa presença, tudo seja destruído. Pai Santo, o Espírito Santo é o nosso protetor, é o nosso escudo. Onde nós colocamos a planta do nosso pé, onde nós colocamos a nossa voz, onde nós colocamos o nosso pensamento, que seja só vitória, vitória e vitória. O fogo do sangue do verdadeiro Deus foi derramado por nós. Pai Santo, nós te agradecemos, te bendizemos, hoje, amanhã e sempre. Aqui é para todos, não é para este, não é para aquele, é para o muçulmano, é para o cristão, é para o budista, é para todos. Aquele que tem fé, aquele que não tem fé, abençoa a todos, Senhor. Seja com todos nós. Queremos uma semana de prosperidade, de saúde, saúde e abundância, financeiramente super abençoada, que os nossos caminhos vão de encontro aos nossos negócios, ao dinheiro, à prosperidade e muita saúde. Pai Santo, muito obrigado. Vai ser uma semana de vitória, sabemos, com a presença digna do Senhor. Rogamos e nos curvamos diante de si, porque sem si não somos nada. Abençoe a nossa semana, Pai Santo. Bom dia! E para aqueles que estão acamados, tristes, desolados, para baixo, levanta a cabeça, é mais uma semana que está a começar. É mais uma semana que está a começar. É vitórias para si, é vitória para si. E saia de casa com pensamento positivo. Saia de casa com pensamento positivo. Vamos à luta. Nós que não confiamos em nada, já estamos na machamba.
1: Bom dia.
0: Nós que não confiamos em nada, já estamos na machamba, já estamos na machamba. Não se atrase. São 6:19 agora, não se atrase. Nós não temos costas quentes, não temos amigos dirigentes. As nossas costas são com Deus apenas. Estamos na batalha, já chegamos ao trabalho, já estamos a labutar a muitos. Acorde! Com vida, com garra, com determinação. Ah, é segunda-feira, não interessa. Enfrente os problemas assim. De frente. Tempo de medo. Nananana, acabou. Enfrenta-se. De frente. Quando uma pessoa leva. Sabe, se habitua. Estou sempre a levar, né? Então, ok. Vamos lutar. Agora vamos lutar. Fique firme, fique forte. Esta semana para si é só vitória, acredite. É só vitória. Sai da esteira, da cama, o sol está aí, a oportunidade são os iguais, são iguais. O sol está aí. Seja vindo agora.
2: Miúdo entra na pista.
0: Novo som, Yola.

0: mais um Ita Chegar e Olá Araújo. Chama-se Baixa.
1: Só mistura. I'm a fucking hitmaker.
0: É mesmo isso. Ela só faz hits.
2: É só mistura.
0: Seis horas e 22 minutos, atualizamos agora a previsão do estado do tempo. Aurélio Domingos é o meteorologista em serviço. Muito bom dia.
3: Bom dia. Para as províncias de Niassa, Cabo Delgado e Nampula, prevê-se céu pouco nublado, localmente muito nublado. Possibilidade de ocorrência de chuvas fracas locais, principalmente na faixa costeira de Cabo Delgado. Ocorrência de neblinas e nevoeiros nas terras do interior. Vento de nordeste a leste fraco. Para as províncias de Tete, Zambésia, Manica, Sofala, prevê-se céu pouco nublado, ocorrendo neblinas ou nuvens locais. Vento de nordeste a leste fraco moderado. Para as províncias de Inhambane, Gaza e Maputo, prevê-se céu pouco nublado, localmente nublado. Possibilidade de neblinas ao longo dos vales. Vento de sudoeste a nordeste fraco moderado, soprando por vezes com rajadas. Temperaturas máximas previstas em graus Celsius. Tete, 37. Quelimane e Breira, 35. Bom dia. Para ocorrência de chuvas fracas locais, principalmente na faixa costeira de Cabo Delgado. Ocorrência de neblinas e nevoeiros nas terras do interior. Vento de nordeste a leste fraco. Para as províncias de Tete, Zambésia, Manica, Sofala, prevê-se céu pouco nublado, ocorrendo neblinas ou nuvens locais. Vento de nordeste a leste fraco moderado. Para as províncias de Inhambane, Gaza e Maputo, prevê-se céu pouco nublado, localmente nublado. Possibilidade de neblinas ao longo dos vales. Vento de sudoeste a nordeste fraco moderado, soprando por vezes com rajadas. Temperaturas máximas previstas em graus Celsius. Tete, 37. Quelimane e Breira, 35. Inhambane, 34. Nampula, Chimoio e Vilanculo, 32. Pemba e Xaixai, 31. Maputo, 30. E por fim, a cidade de Lixinga com 26 graus Celsius. É tudo, muito bom dia.
0: Obrigado, Aurélio Domingos, 30 graus para a capital moçambicana hoje. Maputo, estes dias, anda mais fresca do país. São 6 horas e 25 minutos. Daqui a pouco atualizamos a nossa revista de imprensa com as principais notas que corporizam a atualidade hoje. Hot Blaze. Talvez não era para ser.

6 horas e 32 minutos, atualizamos a informação. Hoje começamos com o site do Jornal Notícias. Boatos em Coamba, agressores condenados a 9 meses de prisão. A primeira secção criminal do Tribunal Judicial do Distrito de Coamba, no Niassa, condenou recentemente os cidadãos Eurico Denis Miningua e Timóteo Aurélio a uma pena de 9 meses de prisão, que serão convertidos em multa correspondente à taxa diária de 150 meticais por cometerem os crimes de participação de motim e desobediência. Ambos desferiam golpes a um senhor alegadamente por ter-lhes provocado um suposto encolhimento dos seus órgãos genitais depois de o saudarem com aperto de mão. Uma desinformação que culminou com tumultos na sua comunidade. Tânia Dionísio, juíza do caso, apontou que foram julgados e condenados esta pena para desencorajarem a prática deste tipo de atos que muitas vezes têm propiciado a desordem e pânico nas comunidades, pois o que deveriam fazer no momento do sucedido era se dirigirem a uma unidade sanitária mais próxima para acompanhamento médico. Nós hoje vamos trazer uma entrevista feita aqui a especialistas do Ministério da Saúde. Vamos passar em reposição sobre encolhimento genital, que é um assunto que ainda está a dar que falar no país. Ainda no site do Notícias Online, Frelimo apela a vigilância a novas dinâmicas que podem gerar aproveitamento. O Partido Frelimo, na província de Sofala, apela à vigilância de todos para que não haja aproveitamento de algumas pessoas de má fé face à subida do preço dos combustíveis e, consequentemente, encarecimento da tarifa dos transportes. O apelo foi dado no distrito de Dondo pelo membro do Comitê Central da Frelimo e secretário de Estado na província de Sofala, Manuel Rodrigues, que reuniu com membros simpatizantes do Comitê da Cidade, assim como da localidade de Mutua, numa ação que, para além de advocacia, visa preparar a 11ª Conferência Nacional de Quadros a ter lugar na província de Manica de 21 a 23 de agosto do presente ano. Manuel Rodrigues apelou ainda o apoio às decisões do Governo, tendo garantido que o Executivo vai subsidiar os transportadores licenciados, que vai permitir a manutenção das tarifas em vigor, pressupondo a vigilância de todos face a qualquer tipo de especulação de preços dos transportes. Ainda no site de Notícias Online, alunos com albinismo receberam apoio em Cabo Delgado. Pelo menos 38 alunos com albinismo receberam este fim de semana meios de proteção na cidade de Pemba, numa iniciativa do Governo Provincial de Cabo Delgado com apoio da Save the Children. A ação visa reforçar a inclusão escolar e garantir melhores condições de permanência dos alunos nas escolas. O kit é composto por bonés, chapéus de abas largas, guarda-sol, protetores labiais, protetores solares e óculos contra os raios solares, considerados essenciais para a saúde e bem-estar de pessoas com o albinismo. Os beneficiários manifestaram satisfação pelo gesto, afirmando que os meios irão minimizar as dificuldades enfrentadas devido das altas temperaturas que se fazem sentir na cidade de Pemba. A entrega do material enquadra-se na implementação da Estratégia de Educação Inclusiva e Desenvolvimento da Criança com Deficiência 2020-2029, instrumento que promove o acesso, retenção e participação de alunos com deficiência ou necessidades educativas especiais no Sistema Nacional de Ensino. Passamos para o site da RTP Internacional. Antivírus, operação de desembarque do navio cruzeiro em Tenerife, só termina segunda-feira, é um dos destaques do site da RTP Internacional. A operação de desembarque do navio do cruzeiro MV Ondis, no qual se registou um surto de antivírus, só deve terminar esta segunda-feira. Segundo as autoridades espanholas, 94 pessoas de 19 nacionalidades foram retiradas do MV Ondius e transportadas em 8 voos a partir do aeroporto Tenerife Sul para os países de origem ou residência. Antivírus. Um novo vírus começa a preocupar o mundo.
Ainda no site da RDP Internacional, Trump considera totalmente inaceitável a resposta iraniana à proposta dos Estados Unidos. O presidente norte-americano já viu e rejeitou a resposta do Irão à mais recente proposta dos Estados Unidos para terminar a guerra no Médio Oriente. Donald Trump classificou a resposta do Irão como totalmente inaceitável e acusou o Teherã de jogar sujo. Acabei de ler a resposta dos chamados representantes do Irão. Não gosto nada, é totalmente inaceitável. Agradeço a vossa atenção a este assunto. Cita Trump. Diz Trump, bendito. No site de notícias, ao minuto, é um dos destaques. Zelensky preparado para encontro com Putin e confirma troca de prisioneiros. O presidente da Ucrânia, Volodymyr Zelensky, disse que está preparado para reunir-se com o líder do Kremlin, presidência russa, faltando encontrar o formato adequado, e confirmou que está a ser preparada uma nova troca de prisioneiros. Agora o Putin, o presidente russo, afirma que finalmente está pronto para reuniões reais. Temporámo-lo um pouco nessa direção e nós próprios estamos há muito tempo preparados. Falta encontrar um formato, disse Zelensky no seu habitual discurso diário à nação. E atualizamos as taxas de referência cambial para hoje. Compra o dólar norte-americano, 63 meticais, 25 centavos à venda, 64 meticais, 51 centavos. Compra hoje o euro, 74 meticais, 47 centavos à venda, 75 meticais, 95 centavos. Compra hoje o rand da vizinha África do Sul, 3 meticais, 88 centavos, 86 centavos à venda, 3 meticais, 93 centavos. A nossa fonte é o Banco Comercial de Investimentos, 6 horas e 39 minutos. Alisson Paixão, minha tropa. Bom dia! Ah,

6:45, atenção. Há muitos munícipes a caminharem na Avenida Vladimir Lenin. Ainda não se sabe o que está a acontecer, mas há muita gente a caminhar, Para você que está a entrar na cidade, sabe que na Avenida Vladimir Lenin, saindo da Praça dos Combatentes, há muitos munícipes a caminharem em direção aos seus locais de trabalho, escola. O que é que está a acontecer, afinal? Pessoal do Chaves, o que é que está a acontecer, afinal? Eu estou a ver aqui em mesas televisivas, passa um e o outro. É isto que estou a ver agora, não é Chaves que está a passar. Há muita gente a caminhar na Avenida Vladimir Lenin.

0: É. Parece não haver transporte de semicoletivo de passageiros. Muita gente. Boa chapa. Pelo menos na rota Praça dos Combatentes, entrar aqui pela Carlo Magno. Muita gente a caminhar, infelizmente.
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Novo som de Harms. 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

6 horas e 55 minutos também na Casa Branca. Registra-se muita agitação na paragem, muita gente nas paragens hoje. O que é que se passa? Mimãe!

0: 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Am să actualizar a hora, voltamos com este som prima depois. Brazilian Funk de Uncle Iflis Royal Music, depois o tema. São 7 horas em Moçambique.
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0: E atenção ao tema hoje. Não sei se é quente, se é frio, mas é um tema. Prima! Esses nossos pais, pá. Demoram te apresentar prima.
2: Cunha!
0: A presença de uma prima já é grave, você nunca lhe viu. A gente dizem que é tua prima, mas é uma prima. Ai,

7 horas e 8 minutos, vamos lançar o tema agora. Hoje vamos fazer uma reflexão sobre os conflitos familiares causados por orgulho, ego e falta de diálogo, questionando até que ponto as pessoas estão a ferir, a preferir perder relações importantes uma vez de reconhecer erros ou procurar reconciliação. A reflexão hoje é sobre os conflitos familiares, ok, causados por orgulho, ego e falta de diálogo, questionando até que ponto as pessoas estão a preferir perder relações importantes em vez de reconhecer erros ou procurar reconciliação. As pessoas estão a errar e já nem conseguem resolver alguns erros por causa do orgulho nas famílias. Laugov, coloca no rec. O orgulho está a destruir famílias. Hoje ninguém quer pedir desculpas. O orgulho está a destruir famílias. Hoje ninguém quer pedir desculpas. Família deve ser abrigo, mas hoje para muita gente família virou campo de batalha. Irmãos que não se falam, pais afastados dos filhos, tios zangados há anos, primos que viraram estranhos. E tudo por quê? Dinheiro, herança, inveja, palavras mal resolvidas, erros antigos que ninguém quer esquecer. E a pergunta de hoje é desconfortável. O que está a destruir mais as famílias, o erro ou o orgulho? Porque parece que hoje pedir desculpas virou humilhação. Vamos falar a verdade hoje. Quando alguém da família melhora de vida, muitas vezes começa o problema. Se ficou bem financeiramente, agora está orgulhoso. Se ficou pobre, é invejoso. Se se afastou, mudou. Se pede ajuda, só aparece quando precisa. Começa aquele ambiente pesado. Há ricos que olham para os familiares pobres com desprezo. E há pobres que passam a olhar para quem cresceu com desconfiança, ressentimento ou até suspeitas. Quantas famílias hoje vivem divididas por dinheiro? Quantos irmãos deixaram de se falar por terrenos, casas, negócios ou herança? E vamos tocar numa ferida real da nossa sociedade. Quantas vezes o pobre da família é acusado indireta ou diretamente de ser invejoso, manipulador ou até ligado a coisas espirituais simplesmente porque alguém começou a prosperar? Vou repetir. Quantas vezes o pobre da família é acusado indireta ou diretamente de ser invejoso, manipulador ou até a coisas espirituais simplesmente

simplesmente porque alguém começou a prosperar. Mas também há um outro lado. Há pessoas que, quando sobem um pouco na vida, esquecem completamente de onde vieram. Mudam o tratamento, mudam a linguagem, mudam o coração. Então, afinal, quem mudou? Quem se magoou? Ou quem nunca soube lidar com o crescimento do outro? E a pergunta dura. Por que nas famílias é tão difícil ouvir um simples desculpa? Repito, por que nas famílias é tão difícil ouvir um simples desculpa? Será orgulho, ego, vergonha ou feridas tão profundas que já ninguém quer sarar? Mas também sejamos honestos. Nem toda a distância é orgulho. Às vezes as pessoas afastam-se porque cansaram de humilhações, cobranças, inveja ou conflitos repetidos. Nem sempre quem se afastou odeia. Às vezes se cansou. Então a questão fica ainda mais pesada. Devemos manter laços familiares a qualquer custo ou há feridas que realmente afastam as pessoas? Hoje temos famílias ligadas pelo sangue, mas separadas pelo ego. Muita mágoa acumulada, muito silêncio, muito ele é que tem de vir falar comigo ou ela é que tem que vir falar comigo. Enquanto isso, anos passam, pais morrem, irmãos envelhecem e o pedido de desculpas nunca chega. Isso aqui é profundo. Muitas famílias, infelizmente, estão assim. O orgulho está a destruir famílias. Hoje ninguém quer pedir desculpas. Comente, manda o seu áudio. 87009790. 87009790. O orgulho está a destruir famílias. Hoje ninguém quer pedir desculpas. Quantas vezes o pobre da família é acusado indireto ou diretamente de ser invejoso, manipulador ou até ligado a coisas espirituais simplesmente porque alguém começou a prosperar? Há pessoas que, quando sobem um pouco na vida, esquecem completamente de onde vieram. Mudam o tratamento, mudam a linguagem, mudam o coração. Quando alguém da família melhora de vida, muitas vezes começa o problema. Se ficou bem financeiramente, agora está orgulhoso. Se ficou pobre, é invejoso. Se afastou, mudou. Se pede ajuda, só aparece quando precisa. É só para mandar áudio no WhatsApp, não é para ligar? É só para mandar áudio no WhatsApp, não é para ligar?

0: Teza com este tema, hein? É, teza! Infelizmente, muitas famílias vivem assim como descrevemos aqui.
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5: Sete horas e 18 minutos, temos também de estar a par daquilo que está acontecendo em ruas e a falta de transporte semicoletivo, a falta de chapa hoje. Informações que recebo da Costa do Sol, os transportadores chapeiros não estão a carregar, não sabe porquê. Na zona da na Praça dos Combatentes, os transportadores não estão a carregar, não sabe porquê. Mas Antuano está cheio, não há chapas. Por quê? Esses transportadores também são maus. Chapeiros, eles também são muito maus. Uma segunda-feira dessa, uma segunda-feira.

0: O orgulho está a destruir famílias. Hoje ninguém quer pedir desculpas.
1: Só aqui que estamos a falar, muita gente está em situações complicadas com as famílias. Por uma simples razão, ninguém quer dizer desculpa. Peço desculpas. Parece uma frase muito simples. Peço desculpas. Hã? Palavra peço desculpas, difícil de sair.
0: Vou começar com a chamada 284-3497. Você pode ligar para nós e comentar. Pode mandar o seu áudio para o nosso WhatsApp 87000-9790 para ligar. 84-3497. Pode falar no animado. Podem falar no animado, não é problema. Sabemos que há muitas famílias com esses mocos. Geralmente os mais velhos para pedir desculpas, os mais novos. Eu, o tio fulano, pedir desculpa ao meu sobrinho.

Vocês que estão nas paragens, vocês estão nas paragens aqui dentro da cidade, trabalham no museu, trabalham na Baixa, é melhor caminhar, não é maneiro? Estou a ver aqui imagens televisivas. Vocês que estão nas paragens aqui na cidade, é melhor caminhar. Ainda vão se atrasar aí mesmo.

0: 87-000-9790, 8434-97, bom dia.
1: Bom dia, Helder, bom dia, Rádio Cidade. Alô, bom dia.
0: Bom dia, anonimato ou nome?
1: Américo.
0: Américo, fica à vontade. Vamos lá só reflexão, Américo.
1: Epa, este tema aqui realmente reflete aquilo que acontece na nossa sociedade e no seio das nossas famílias. Eu acho que, de facto, nós acabamos entrando em lutas que herdamos e nós não sabemos no início, só sabemos que não podemos nos dar bem com o tio X, Y, Z, mas o início daquela confusão talvez foi por causa de um que não conseguiu só dizer bom dia ou boa tarde, mas aquilo evolui de uma forma de tal que até cria uma separação entre família que ninguém consegue perceber.
0: Exato.
1: É importante nós hoje em dia, principalmente nossos filhos, quando vemos que os nossos pais têm desavenças com um determinado familiar, não tomar dúvida. Mais vale conhecer pelos olhos do que pelos ouvidos.
0: Podemos
1: perceber o que é que de facto criou aquela desavença. Ver também que a desavença não tem nada a ver com nós e com eles.
0: Exato.
1: Você não pode estar e conviver com teu primo porque teu pai e o pai dele não estão. Não, vocês não entram. É assunto deles, primos, irmãos, é deles. Você e seu primo têm de criar uma nova relação, não estão a continuar a relação de ninguém. É por aí.
0: Há histórias que até nem são um problema tão grande, muito complexo. É questão mesmo de orgulho, ego. E nascem sobrinhos, família, primo, cresce a família. E sempre há esse tabu, nossa família não se entende. Complicado.
1: Mas não faz sentido.
0: Não faz sentido.
1: Por isso, nós temos de deixar de fato o orgulho de lado e tentar sempre buscar pela paz.
0: Muito. Sim. Alô? Sim, Américo, faz.
1: Temos sempre de deixar o orgulho de lado e ir buscar sempre a harmonia familiar. Eu, dentro da minha família, alguns me chamam de advogado por causa disso.
0: Exato.
1: E aí eu sempre falto pela harmonia dentro da família.
0: Melhor,
1: então,
0: é melhor.
1: Temos mesmo de buscar felicidade e tranquilidade.
0: Muito obrigado, Américo, pela participação. Bom dia para si.
1: Bom dia para todos. Bom trabalho.
0: Vai pela sombra. Irmãos que não se falam, pais afastados dos filhos, tios zangados há anos, primos que viraram estranhos. Orgulho está a destruir famílias. Hoje ninguém quer pedir desculpas. 87-000-9790 para mandar o seu áudio no WhatsApp. Manda o seu áudio 87-000-9790, mas também pode ligar para 84-34-97, como fez este ouvinte. Bom dia.
2: Bom dia, Manuel.
0: Dona Medina, bom dia. Vamos ouvir a sua contribuição.
2: Acontece muitas das vezes a família que não se fala sobre... Porque o meu pai, a minha mãe, discuti com ele porque levou a herança que era do meu pai, então eu não posso falar com ele. Mas com isso tudo nós não entramos em nenhum sítio, porque eles discutiram naquele momento, não se falava naquele momento. Então nós temos que levar a paz, estarmos juntos, conversar, saber por que aconteceu aquilo, e nós temos que deixar que são os nossos filhos, nesse caso, devem se unir. Mas agora, mesmo nas festas, você vê que há grupinhos aí. Há aqueles que se entendem, há aqueles que não se entendem. Os que se entendem vão ficar no mesmo sítio. Os que não se entendem, cada qual com seu telefone ali, a conversar com o telefone. Em vez de conversar com a família, vai conversar com o telefone dela ali, a rir sozinha ali. Porque não há harmonia, mano. Não há mesmo. Eu vejo muitas vezes, acontece isso aí.
0: Ok.
2: E deveríamos deixar desse orgulho, porque é orgulho isso. Seja ver uma coisa que você não sabe de onde partiu, você vai ficar ali também tem que ficar assim, não. não deveria ser assim.
0: Exato, exato, exato. Dona Medina, obrigado pela sua contribuição. Mas também aquela situação quando alguém da família melhora de vida, muitas vezes começa o problema. Se ficou bem financeiramente, agora está orgulhoso. Se ficou pobre, é invejoso. Se afastou, mudou. Se pede ajuda, só aparece quando precisa. Mais uma chamada. Bom dia.
3: Sim, bom dia.
0: Muito bom dia. Bom, perdemos o comentário. Vamos agora para o WhatsApp. Vamos para o WhatsApp. 87009790. Primeiro áudio está aqui. Bom dia.
4: Bom dia, Manuel. Bom dia, Rádio Cidade. Este tema é um tema muito delicado, porque, na verdade, o que se vive hoje em dia nas famílias é lamentável. É uma situação totalmente vergonhosa, porque, de facto, temos visto, e também até nas nossas próprias famílias, pessoas que simplesmente isolam-se da família com alegações infundadas, alegações que de alguma forma não fazem sentido. Há pessoas nas famílias que não gostam de ser chamadas a atenção, não gostam de ser criticados por causa de uma determinada atitude. Qualquer crítica já é motivo de zanga, já é motivo de isolamento familiar, já é motivo de dizer que não gostam de mim, entre várias outras coisas. Mas tudo isso, eu chego mesmo a dizer que é um orgulho, mas um orgulho ou ego barato. Um orgulho que, de alguma forma, dá um nível tão baixo às pessoas. O nível mais reles mesmo as pessoas, porque não conseguem encarar uma crítica como algo que venha lhe ajudar, que venha lhe despertar, que efetivamente dá-se a comportar mal. E o pior de tudo é que a pessoa tem consciência disso, tem consciência de que efetivamente dá-se a comportar mal, está fazendo mal para os outros, não é? Já imaginou alguém, por exemplo, que chega na sua casa, não é? Chega na sua casa e do nada vai para a sua geleira, o seu congelador. É teu familiar? Sim, tudo bem, sim. É o teu tio, é teu não sei o quê. Chega, corre para o teu congelador, a tua geleira. Chega lá, o que tem lá está a tirar, está a consumir. Se tem um frango na geleira, um peixe, está a tirar. Está a mandar os sobrinhos para preparar esse frango, esse peixe. Você lhe chama a atenção que as coisas não são bem assim. É importante, querendo uma coisa, que diga, não é? E havendo condições, ou existindo, vamos dar. Não é você chegar da cura para a minha geleira ou para levar a coisa. Então, você chama a atenção a essa pessoa. Ele diz a essa pessoa que a pessoa está a passar dos limites. E simplesmente a pessoa para de falar consigo. Nunca mais falar consigo. Você até pode ligar, tipo, eu só lhe chamei a atenção para que não viesse a fazer, mas ele nunca mais te atende. Então, esse tipo de comportamentos, esse tipo de coisas que as pessoas vão fazendo, acabam criando essas fissuras todas, criam essas situações todas. Então, acima de tudo, é mesmo um ego desnecessário. Outros, bem, até podemos abrir espaço para que possamos considerar também essa questão de mesquinhice, de para além do ego e o orgulho. Outras famílias também que são muito, muito sensíveis, discutiram de facto por causa de raças, etc, etc. Mas eu não vejo necessidade disso. Se é uma herança que é para ser partilhada, que seja partilhada por todos. Mas já há famílias que dizem que, é para alguns, dizem que, eu é que sou mais velho, eu tenho que ter isto, eu que tenho que ter aquilo. O que é complicado. Então, é complicado. Acima de tudo, nós precisamos de uma formatação. Talvez um restart social, um restart familiar, para fazer ou consciencializar as pessoas o que é uma família de verdade, qual é o sentido de uma família. Talvez a partir daí vamos ter a visão das coisas de forma diferente. Obrigado. Esse áudio foi muito longo, mas pronto, queria mesmo desabafar tudo isso. Obrigado.
0: Obrigado, obrigado. Não tem problema, não tem problema.
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0: Estamos a falar sobre o orgulho que está a destruir famílias. Hoje ninguém quer pedir desculpas. Há ricos que olham para os familiares pobres com desprezo e há pobres que passam a olhar para quem cresceu com desconfiança, ressentimento ou até suspeitas. Quantas famílias hoje vivem divididas por dinheiro? Quantos irmãos deixaram de falar por terrenos, casas, negócios ou herança? 870009790. Manda o seu áudio no WhatsApp. Voltamos aqui para o nosso WhatsApp 870009790. Tem mais um áudio aqui. Bom dia.
11: Bom dia, Rádio Cidade. Bom dia a todos os ouvintes. Bom dia, Elder Mendes. Dizer que estou a gostar muito do programa. Estou a gostar muito de temas que sempre tem abordado e da forma como aborda. É dizer que os problemas entre famílias é muito recorrente. É quase todas as famílias vivemos assim, neste caso, posso dizer assim. 99% de famílias somos assim. Mas o que faz isso é o orgulho de cada um de nós. Porque o problema é que ninguém diz que eu estou errado. É sempre o outro que está errado. Então, quando é assim, fica complicado. Por essa razão, sempre vamos jogar culpa um ao outro. Mas, na verdade, o problema está entre nós mesmos. Alguém sobressai, muda de vida para o melhor. Pode ser culpado porque fez algo com o irmão, fez algo com o primo não está bem porque o outro foi lá fazer sei lá o quê. Então é um pouco complicado. Dizer que o que vai mudar isso é cada pessoa saber ver seu próprio erro. Para quem não sabe pedir desculpa ao outro, as coisas ficam mais complicadas ainda. O orgulho mesmo é de cada um de nós. Muito obrigado, Elder Mendes. Continua a trabalhar assim, a nos dar esse tipo de temas que nos ensina muito. Ouvindo cada comentário aqui, aprendemos mais. Muito obrigado. Aqui é Efraim Guetza.
0: Muito obrigado. Deixa eu mandar aí um abraço para o Dr. Sabonete, do Ministério da Justiça. Ele, nesta altura, deve estar aí no autocarro do Ministério da Justiça. Um abraço aí para todos no autocarro do Ministério da Justiça. Hã? Já sabe, agora verei o processo meu. Doutor Sabonete, grande abraço aí. Continuamos. Mais um áudio. Mas antes, Aurélio António Laquenhan escreveu assim: não se falam por causa de comida. Há muitas famílias também, porque é assunto comida. Assunto comida acaba relacionamento familiar. Não se fala por causa de comida. A Neida veio subsidiar, disse: ah, ué, chamou a pessoa de relis sem educação, baixos, medíocres, porque abriram geleira dele e não lhe atenderam. É isso, né? Hã? Comida cria muitos barulhos também nas famílias. Comida cozida cria muitos problemas nas famílias. Bom dia.
12: Bom dia, Mr. Elder. Este programa ou este tema é muito interessante. O problema das famílias que não se falam, orgulho entre irmãos, tios, isso não é de agora, vem já há bastante tempo. Pá. Os nossos avós, ora, os nossos pais que se conheceram, sei lá como, pá, depois separam-se, pá, nunca houve aquela ligação entre primos. Enfim, são muitas coisas em volta disso, pá, e que se for começar a relatar, leva-se tanto tempo. Já entre irmãos que não se falam, existem. Existem os irmãos que não se falam. E muitas das vezes aquilo que os pais diziam, vocês estão a fazer isto aqui, vocês já vão dever quando crescer. Um apostou em estudar, o outro não apostou, o outro que apostou em estudar se dá bem, aquele outro não se dá bem. E começa, ai, porque gostaram de ti, ora sei lá o que. E calha realmente outras, quando digo outras, digo já da parte da mulher. A mulher prospera, mas que o lar não tem um lar fixo, ora sei lá quantos. É pá, N coisas, pá, que envolve mesmo muitas coisas aqui, se calhar eu posso dizer desconhecidas. Porque entre irmãos não se falarem muito perigoso. Entre tios, primos não se darem, epá, é outra coisa, mas entre irmãos é muito perigoso, que saíram do mesmo sangue, da mesma mãe, do mesmo pai, é muito perigoso, mas enfim, são coisas que acontecem. O que é que nós podemos fazer? Muito obrigado, bom dia para todos.
0: Obrigado.

0: 8434-97, você pode ligar. Pode continuar a mandar o seu áudio para o nosso WhatsApp 87000-9790, 87000-9790. A recordar que Maputo vive neste momento alguma crise no transporte semicoletivo de passageiros. Alguns a trabalhar, porém outros não se fazem presente às estradas. Manda o seu áudio para o número 87000-9790 com a sua opinião ao nosso tema. Este é o nosso número para o WhatsApp, 87000-9790. Este número não é para ligar, é só para enviar áudio no WhatsApp. Para ligar, 84-34-97. O orgulho está a destruir famílias. Hoje ninguém quer pedir desculpas. Mesmo no relacionamento amoroso, ninguém pede desculpas. Só estão a acabar as famílias, relacionamentos históricos. Porque ninguém quer dizer desculpa. Peço desculpas. Falhei. Bom dia. Relacionamentos históricos, muita história, muito amor envolvido. Porque ninguém quer baixar a cabeça, aceitar o erro. As coisas desandam. Irmãos que não convivem com os seus sobrinhos, porque há algo mal parado. Porque um irmão se deu bem, o outro não se deu bem. Acusações para cá e para lá. Ninguém cede, ninguém pede desculpas. Ninguém esclarece os mal-entendidos na família. Ninguém quer ceder. Bom dia.
1: Bom dia, Dielder. Como está?
0: Está tudo bem, graças a Deus. Seu nome? Ou anonimato?
1: Anonimato.
0: Anonimato, avança.
1: Então, é para concordar com o ouvinte que falou há pouco tempo acerca de comida. Então, comida é uma das coisas que, sim, acaba com o relacionamento entre familiares.
0: Comida, comida cozida.
1: Sim. Eu sou um exemplo disso. Eu estou, como posso dizer, quase há um mês sem falar com um primo meu por causa de comida.
0: É?
1: Sim.
0: O que aconteceu?
1: Aconteceu o seguinte naquele dia. Era como um dia normal, né? Eu cozinhei, separei comida dos meus avós, nossa comida.
0: É.
1: Ao invés deles ir ter comigo para dizer, epa, prima, como é que é, né? Eles pediram autorização, né? Porque é falta de respeito mexer nas panelas do outro sem autorização. Ele chegou, serviu. O que é que está a acontecer? Estou com fome. Por que não falaste comigo primeiro? Você não tem direito de mandar na comida aqui em casa. Quem é você? Você nem compra rancho, não sei o quê. Então, comida também.
0: Queria barulho. Mas vai lá lhe pedir desculpa. Acabar com isso.
1: Eu?
0: É.
1: Isso porque tia Helder não sabe o que depois aconteceu.
0: É.
1: Okay. Então,
0: é.
1: Eu a tentar lhe chamar a atenção, não faz isso. Ele, eu vou te fazer, eu vou te bater, você. Ele me aperta o pescoço.
0: Ei.
1: Então, esse eu.
0: Te apertou o pescoço por causa de comida?
1: Me apertou o pescoço por causa de comida.
0: Ok.
1: É complicado, hein?
0: Obrigado pela sua participação. Obrigado, Neida. Tá vendo? Pessoas apertam o pescoço um bocado de comida. Aqui não é você que compra comida. Muito obrigado, Neida. Aqui não é você que compra comida. Aperta o pescoço da outra. Epa. A fome é perigosa, diz o Mano Musa. Bom dia.
2: Bom dia, Manelzer. Tudo bem?
0: Tudo bem. Anonimato, teu nome?
2: Anonimato, Armadu.
0: Armadu, vamos lá.
2: Não, Manel, alto tema, hein? existem problemas nas famílias. Bom dia, estimados ouvintes também. Então, há problemas nas famílias, existem probleminhas, probleminhas, discussões e tal, mas também existem problemas graves mesmo, que até desejam a morte entre familiares.
0: Sim, entre familiares. Então,
2: sim, mas esse problema de comida também pode levar à morte, outros podem apertar pescoço e tudo mais. Mas um dos maiores problemas não é só nas famílias e tal, aqui no nosso país é fome mesmo.
0: É fome mesmo.
2: É comida, comida, exatamente. Então, uma das coisas mais importantes aí são as bases, o amor que tem que haver ali na família, reuniões familiares e tudo mais, está vendo? Principalmente a mãe, se não une os filhos, se escolhe um filho favorito e tal, isso aí também cria um problema ali na família, no seio da família.
0: Exato.
2: E outros familiares pensam que se o irmão está bem sucedido e tal, ele é obrigado a custear com as despesas do outro irmão que não está em melhores condições que ele. E isso acontece.
0: Ok, acho que perdemos a comunicação com Armadu. Neida disse: lembrei do outro que lutou por causa de maionese. Joe, que se passa? Fome, fome. Há muita fome.

0: Mas essencialmente, pedir perdão é importante. Pedir perdão, né? Família, primo, peço desculpas. Falta muito isso. Primo, peço desculpas. Irmão, peço desculpas. Pedir desculpa mesmo. Passar o assunto. Bom dia.
1: Bom dia.
0: Bom dia.
1: Hello?
0: Anonimato ou nome?
1: Bom dia.
0: Anonimato ou nome?
1: É melhor anonimato, não me descobre.
0: Então manda vir.
1: Bem, nem vou falar muito, nem quero prolongar o assunto. Bom dia a todos os ouvintes, bom dia a Helder. Realmente, da toda a família, é um bom tema. Eu gostaria, nem sei como, mas devia ser um tema estampado para todo Moçambique ver. Porque realmente há muitos problemas que eu vou falar, não vou prolongar. Mas o que fizeste, Helder, que o mais novo tem orgulho de pedir desculpa ao mais velho. Aqui é o contrário. O mais novo não quer pedir desculpa ao mais velho.
0: Exato.
1: O mais novo mesmo e o mais velho mesmo. Primeiro e último.
0: Exatamente. Esses primeiros e últimos dá muito trabalho.
1: E isso tudo são questões mesmo, eu disse, espirituais.
0: Exato.
1: Não quer pedir desculpa, mas também porque. Nem vai pedir desculpa porque. Porque aqui no coração, Chivito Chavalhoi.
0: Exatamente.
1: Não é possível, não vai pedir. É muito coisa rancorosa em que qualquer palavra ou conversa que você tem com ela, acha que, pronto, aquilo distorce as coisas.
0: Exato.
1: Sempre distorce as coisas. É muito triste, nem vou prolongar muito porque há muitos problemas mesmo.
0: Espera aí. Espera aí, não te digo agora. Sim. Principalmente quando chegam esposas, noras, também vem com barulho às vezes.
1: Ah, sim. É normal.
0: Quando chega uma mulher, não sei de onde não havia mulher, ou só tinha mamãe, também há muitos barulhos. Mas ok. Sim. Tchau.
1: Tchau.
0: Manda o seu áudio para nós. Vamos aqui a mais um áudio. Bom dia.
2: Bom dia, Helder. Bom dia, grandes ouvintes da Rádio Cidade. Pessoal, ali, não como ela rualelo, é muito bom. Desculpa, é muito bom.
0: Yeah.
2: Você não vai deixar de ser o que é porque pediu desculpa a um irmão, um primo, um familiar, um amigo. E quem quer que seja, até um desconhecido. Se está errado, peça desculpa. Está a ver, né? Está errado, peça desculpa. Deus até agradece. Allah subhanahu wa ta'ala agradece. Existem pessoas... sim, embora existam pessoas que também exageram. Como é que você vai chegar à minha casa... Tá? Sem minha autorização, abre no congelador só porque eu sou seu irmão e você começa a desfrutar ou degustar daquilo que bem lhe apetecer. Isso é uma grande falta de respeito. Agora, se eu te chamo a atenção e você deixa de falar comigo por causa disso, eu não tenho nada a ver consigo, deixo você e os seus nervos passearem a sua classe. E eu vou tratar a minha vida. Em qualquer caso, existem normas. Do mesmo jeito que você, por exemplo, chama atenção aos seus filhos, de que epa, estamos na mesa, temos que estar todos na mesa. Os primeiros a servirem são os mais velhos, depois as crianças. Isso são normas e hábitos que normalmente as pessoas organizadas ou minimamente organizadas tentam criar dentro de uma casa. Agora, imagina uma casa em que cada um chega, faz aquilo que quer e vai embora. Isto está mais para uma pocilga do que uma casa. Está vendo? Então, para dizer que é complicado, o preto é muito difícil. Ele, por exemplo, vem e pede-te, vamos lá, semiticais, tu dás. Vem outro dia, pede, tu dás. O dia que desceres que não tens é barulho. Mas barulho como se aquele dinheiro não é seu, é meu, você está a pedir. Eu estou a dizer-lhe que hoje não tenho. Por que é que você tem que zangar comigo? Quem fabrica dinheiro não sou eu. Então, para mim, o preto nasceu com erro de fabrico. preto precisa ser estudado, preto tem problemas, problemas mesmo. Onde eu arranjei dinheiro, se roubei, se trabalhei, carreguei sacos ou não para fazer rancho na minha casa, você nem sabe. Mas quero chegar lá e degustar. E para piorar, sem autorização de ninguém, nem da dona da casa, nem do dono da casa. Você simplesmente chegou lá porque é irmão, é primo, sei lá o que quer que seja. Você quer fazer das suas. Mas é assim mesmo? Eu penso que não. Não para dizer que é complicado. E é preciso sermos humanos todos. É preciso juntarmos as forças e andarmos de mãos dadas. Agora, tem também, íamos esquecendo só para terminar, aqueles familiares, irmãos ou coisa assim, que quando subiu um bocado na vida não vê o outro como nada. Isso também é mau. Às vezes aquele tem um irmãozinho, também não está a conseguir subir porque se calhar precisa de um pequenino apoio seu. Tu não perdes nada de dar uma mãozinha. Estás a ver, né? Não é possível, ou não tem sido normal, na barriga de uma mãe nascerem todos folgados. Podem tornar-se folgados, podem afirmar-se ao mercado, mas quando uma mão lavar a outra. Bom dia.
3: Bom dia.

0: Bom dia, ótima semana, que Deus te abençoe nessa caminhada. Eu hoje nem vou mandar áudio porque são maninho cenas para dois minutos. Do meu ponto de vista, família é bom longe. Discutir por causa de tudo. Eu me mandaram embora na sograria por causa de fatia de bolo. Ficaram dois anos para me pedir desculpa. Achas mesmo que esse pedido muda algo? Óbvio que só ouvi, mas não. Não quero me aproximar deles. Estou bem no meu canto e eles lá. Bom dia.
1: Bom dia, Eldomeno.
0: Nome anonimato.
1: Canai aqui, meu mano. Nada de anonimato.
0: Está a ver bolo. Uma fatia de bolo criou um barulho.
1: Esse lhe mandaram embora, bro. Família, um bocado de fatia de bolo.
0: Yeah.
1: Não, Elder, bom dia, Elder. Bom dia aos ouvintes da Rádio Cidade. Bom dia a todos aqueles que são familiares, que sabem o que é o verdadeiro sentido de ser família. Olha, Elder, o dom do perdão, o dom de saber dizer, epá, só lá, mano, cometi e tem um mistake aqui, até para não deixar de dizer desculpa. Fala inglês, hein? Que disfarça mais, parece que já assistir um filme. Hein? Fala inglês, diz I'm sorry. Não custa nada. Então, e isso tem muito a ver com o dom do reconhecimento do erro, estás a entender, Helder? Se tu vais cometer um erro e achas e ficas dogmático, pensas que aquilo que fizeste é o correto, não saberás ter o dom de desculpa. Olha, são várias famílias que vivem no barulho, são várias famílias que vivem em coisas fuinhas. Sabe o que é uma coisa fuinha, Helder? Coisa fuinha é o ínfimo, a coisa mais pequenininha do absurdo do entendimento. Quando alguém percebe que eu sei que eu cometi um erro, mas eu preciso pedir desculpa, mas sabe que aquilo vai estragar a relação entre a família, estás a entender? E muitas famílias estão cheias de pessoas que não têm o dom de saber pedir perdão por coisa que sabe que fez e que tem noção de que aquilo está errado. Agora, se você vai chegar na minha casa, quer se refastelar com coisas que sabe que não foi você que comprou ao teu tempo, epa, eu vou falar isso aqui em Xangana, epa, Itaolome. Não é bem assim. Chega, senta, serás servido, então irão te dar um parâmetro de que, senhor, isto é daqui até aqui. Tu não vais entrar, abrir as leras, começar a te refastelar ali, como achares, ainda faz aquela coisa que fazem no meme. Sobrinho, fica à vontade, apanhas que o homem cortou metade do palone, metade do queijo, meteu ali no pão de forma, nem sabe. Ei, epa, calma lá aí, não, aquilo tem limites, né? Tem limites. Mas epa, isso cabe a cada um saber qual é a educação que teve de lá para cá. Hein? Saber que isto aqui não é meu, isto é meu. E pronto, assim vamos como família, dentro do respeito, dentro do dom de saber, pedir desculpas também.
0: Exato.
1: Então, Helder, para mim, eu acho que as pessoas têm que saber pôr a consciência nesses dois aspectos. Parece dois temas simultâneos, parece uma coisa que não, uma coisa não tem nada a ver com outra. Mas não, esses dois temas, esses dois assuntos têm muito a ver.
0: Ok.
1: Mas tem que saber que a pessoa vai zangar e eu também vou ter que saber pedir desculpa porque mexi nas coisas dele. Então, pronto.
0: Okay.
1: Bom dia, Helder.
0: Um
1: forte abraço a todos e uma ótima semana.
0: Obrigado, Canai. O orgulho está a destruir famílias. Hoje ninguém quer pedir desculpas. Bom dia.
2: Bom dia, Manuel. Bom dia, Rádio Cidade. Sabe, eu só estava a ouvir, nem queria comentar, mas... Epá, Matinho pode, às vezes, ser pesado nas palavras dele. Mas, realmente, aquilo que estamos a ouvir... Se nós, por causa de bolo, por causa de prato de comida, zangamos ao ponto de não falar com os familiares, tudo o resto que está acontecendo neste país é para fazermos o quê? É para nos matarmos. é para nos matarmos, é para nos andarmos a bater por causa de pequenas coisas. Nós não conseguimos separar o trigo do joio, não conseguimos pedir perdão. Não é fácil, não é fácil. Isto a mim, realmente a mim, está-me a fazer pensar, mas qual é a sociedade que nós temos? Qual é o futuro que nós queremos e para onde é que nós vamos? Um grande abraço, mas está-me a fazer pensar aquilo que eu estou a ouvir. Exato. Grande abraço a todos.
0: Exato, exato. Bom, vamos fazer uma pausa só. Daqui a pouco atualizamos a hora, depois as notícias, depois voltamos. Agora tenho áudios aqui. Está interessante, no seio das famílias já há muito barulho que vale a pena sair de fininho e viver sua vida. Diz a Marisa. Ou seja, o que acontece nos lares são maninho cenas. A Neda diz, ah ué, nem vou comer, nem vou falar. Melhor coisa, convivência ao celular, tse, Neita. A verdade é que ir viver em casa de dono é difícil. Melhor mesmo é esticar uma lona no seu espaço do que ir viver na sograria. É. Atualizamos a hora, atualizamos a hora. Voltamos. 8 horas em Moçambique.
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4: Muito bom dia. O país registrou cerca de 9 mil casos de cólera desde o início do atual surto, registado em setembro do ano passado. Segundo dados da Direção Nacional de Saúde Pública, o mais recente balanço das autoridades sanitárias indica que o país acumula mais de 8.900 infectados e 84 óbitos, sendo as províncias de Nampula, Tete e Cabo Delgado as mais afetadas pela doença. O Comando Provincial da Polícia da República de Moçambique, em Manica, ainda não tem pistas dos indivíduos que dispararam e mataram o coordenador provincial do partido, Anamola, Vicente Anselmo, ocorrido ao princípio da noite de sábado na cidade de Chimoio. Segundo o chefe do Departamento de Relações Públicas do Comando Provincial da PRM, em Manica, Mozinho Manasse, o baleamento deu-se numa altura em que a vítima se encontrava a caminhar ao longo da Estrada Nacional número 6, na companhia de outro cidadão. A operação que decorre nas Ilhas Canárias com o navio do surto de antivírus já retirou do barco e repatriou 76 pessoas de várias nacionalidades, disse este domingo o governo espanhol. O navio de cruzeiro MV Hondius chegou de manhã a Tenerife com 147 pessoas a bordo, sendo que pelo menos 104 deverão desembarcar e ser repatriadas na ilha. O Irão apresentou formalmente aos mediadores paquistaneses a sua resposta à mais recente proposta dos Estados Unidos destinada a pôr fim à guerra, noticiou a agência oficial IRNA, citando uma fonte familiarizada com o assunto. Segundo a mesma fonte, adianta a IRNA, de acordo com o plano proposto, a fase atual das negociações está focada exclusivamente na cessação das hostilidades na região. E a fechar, o Barcelona levou a melhor frente ao Real Madrid e venceu o El Clássico por 2-0, conquistando o 29º título de campeão de Espanha. O El Clássico definiu o campeão de La Liga apenas pela segunda vez, sendo que a outra foi em 1932, quando o Real Madrid empatou na casa de Barcelona e venceu o título. Notícias já esta hora, com edição e apresentação de André Manhissa.
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0: 8 horas e 3 minutos, já sabe, apesar de estarmos aqui focados no nosso tema, também sabemos da realidade social que se vive nas ruas. Estou a receber mensagens, vídeos de por todo lado. Camarada Chief Mendes, a.k.a. Camarada Chief Mendes, Akufambeki Lanhand, Bozas, sem transporte circular, não há transporte circular na capital, é isso? Estou a receber as informações. Vejo também imagens televisivas, munícipes aguardam longas horas por transporte semicoletivo. A situação está complicada na capital moçambicana nestas primeiras horas hoje. Lançamos a questão para a sociedade, o orgulho está a destruir famílias. Hoje ninguém quer pedir desculpas. A Neida escreveu, às vezes nem é orgulho, porque nem é questão de alguém estar errado. Todo mundo tem sua razão. Apenas não souberam entender um lado do outro. E isso é o que mata a convivência de muitas famílias. Normalmente, sempre existe um pacificador, alguém que une as partes, mas é... Nowadays, nowadays, está difícil. Mesmo o pacificador anda estressado. Orgulho está a destruir famílias. Hoje ninguém quer pedir desculpas. Família devia ser a lugar de abrigo. Mas para muita gente hoje família virou campo de batalha. Irmãos não se falam, pais não se afastados dos filhos, tios zangados há anos. Quantas vezes o pobre da família é acusado indireta ou diretamente de ser invejoso, manipulador ou até ligado a coisas espirituais simplesmente porque alguém começou a prosperar? Quando alguém começa a prosperar na família e nessa família tem pobre, o pobre é visto como feiticeiro. Aquele tinha feiticeiro, aquela tinha feiticeira. Há pessoas que quando sobem um pouco na vida esquecem completamente de onde vieram. Temos que lembrar isso. Mudam o tratamento, mudam a linguagem, mudam o coração. Porque nas famílias é tão difícil ouvir um simples desculpa. Sincero, desculpa. Vamos para o WhatsApp 87009790 para finalizarmos aqui os áudios. Vamos lá, bom dia.
5: Bom dia, Rádio Cidade, bom dia, Elder Mendes. Epa, hoje é um dia que eu não queria

0: É isso, né? Mesmo, é isso mesmo.
1: Então, pá, eu abraço mais esses irmãos que estão a correr nesta manhã a tentar ver se chegam no seu local de trabalho. Infelizmente, o nosso país é esse país aqui que a gente sabe, pronto. Sei que não estás muito liberado para falar assuntos políticos aí na tua estação de rádio. Mas pronto, vou participar também desta forma, deixar o meu abraço de solidariedade para os irmãos que estão neste momento nas paragens a tentar chegar nos seus locais de trabalho, outros a serem indicados, trabalho para casa e tal, no que está. Até para nós, alguns um pouco afortunados que temos meio de transporte, está um caos. Eu vou tentando fazer na minha parte, carregando algumas pessoas até a cidade, não é? E pronto, como tenho feito, já a partir de uma vez que tenho feito isso, carrego algumas pessoas. Esse próprio valor que levo das pessoas, né? Ajuda também para o pão lá em casa, o transporte dos meninos. Bom, também falar um bocadinho deste assunto de hoje, acabei até despertando por causa deste ouvinte, como chamam de, fugiu o nome, pronto, que falou de o irmão chega em casa, pois até tu chamaste uma, trouxeste uma abordagem que até é engraçada aqui, mulher, sabe, Brada Helder, repara uma cena, se chega a tua cunhada na tua casa, ela vai entrar na cozinha, vai abrir a geleira, vai servir o que quer, com a irmã ali na cozinha, numa boa, sem problema
0: nenhum. Sem problema nenhum,
1: Mas se chegar teu irmão,
0: yeah.
1: Se chegar teu irmão, você na cozinha, a bater papo, abrir a geleira, tirar uma cervejinha, de forma natural ou uma água, no quarto vai levar tareia.
0: É mesmo, isso aí é claro.
1: Vai levar tareia.
0: Yeah.
1: Não quero com isso dizer que haja, como é que se diz, fugir às regras. Obviamente nós homens sofremos mais assunto doméstico, porque realmente a casa pertence à mulher, não é? A mulher é que tem a gestão toda da casa. Mas também em algum momento as mulheres trazem algum assunto, trazem alguns assuntos aqui. Mas no fim do dia mesmo, a palavra certa para tudo é perdão, porque há dias participei de um inteiro onde o pastor dizia: vejam este lugar onde nós vamos. Não ocupamos nem um quarto daquilo que é a nossa cama, que é o nosso destino final. Que é o nosso destino final. Então, eu tenho agora, desculpa o ser longo, eu tenho agora usado a teoria de estamos de passagem neste mundo. Sejamos mais leves conosco mesmo e vivamos enquanto pudermos. Vamos viver enquanto pudermos e sejamos pessoas simples, porque nada, nada, mas nada mesmo vai conosco. Bom dia.
0: Bom dia. Marisa escreveu hoje, não falo nada, mano, tenho muitas feridas por conta da família, não quero nem me lembrar, você está a ralar e o outro simplesmente diz que você é feiticeiro, que lhe tirou sorte, mas eu também estou a sofrer para colocar pão na mesa para minhas filhas. Essa ação de família não é brincadeira. Eu, como eu disse, eu penso que esta semana vamos ter temas leves, mas de leves não tem nada. Bom dia.
2: Bom dia, Manelder. Bom dia, Rádio Cidade. Bom dia a todos os ouvintes. Não é? É sim, Manelder. O tema de hoje é um tema que mexe muito comigo. Mexe de verdade. Lá mesmo é um dedo na ferida para mim, porque eu estou numa família onde irmãos não se falam e primos não se falam, porque minha mãe não fala com a minha tia e automaticamente nós, os filhos da minha mãe, não falamos com os nossos primos, os filhos da minha tia. E nem sabemos porque é que as duas irmãs não se falam e não sabemos também porque é que nós, primos, não nos falamos. É só pelo simples fato de dizer, porque minha mãe não fala com minha tia, então eu também não falo com eles. A verdade, de Manuel Deré, é porque as pessoas estão a ir ao túmulo, ao caixão, cheios de mágoa, cheios de ódio, rancor, e nem elas sabem porquê. Às vezes, quando tentas fazer uma análise, vais perceber que se trata de coisas muito fúteis, é muita fúteis.

0: utilidade envolvida no meio de tudo isso. E está a acabar, na verdade, com famílias, coisas do gênero. Famílias estão-se a destruir. Principalmente quando aquela pessoa que servia de ponte para esta união prevalecer na família é o primeiro a perder a vida, não é? A falecer. Porque quando a minha avó viva, não existiam esse tipo de coisas. Até discutiam, mas não levava-se muito tempo, porque era ela que chamava as pessoas com que sentassem e se resolvessem qualquer tipo de problema que houvesse. Mas é, quando já a vovó não está e cada um faz o que quer, como bem entender, não é? Mas eu estou mesmo a escutar o programa, mesmo de coração a doer, em algum momento tentei fazer uma reflexão eu caí um bocadinho em lágrimas, porque nem eu estou a perceber porque é que eu não me dou com os meus primos. É complicado, Manelda. Mas estou na escuta. Mugabe Wandota aqui.
1: Mugabe Wandota, obrigado. Minha amiga mandou mensagem. Até eu que sou pacificadora da família, cansei. Bom dia. Bom dia. Ei, pacificadores das famílias, não podem cansar, não podem cansar. Mais um áudio. Bom dia.
2: Pessoal, alguém que por causa de uma fatia de bolo, você corre o risco de ser estrangulado. Sabe o que é estrangular, né? Ser estrangulado por causa de uma fatia de bolo. Imagina lá quando for coisa dele, o que é que essa pessoa é capaz de fazer? E para piorar, essa fatia de bolo não é dele, é sua. Só que ele veio para sua casa, cortou a fatia do tamanho que bem entendeu, sem permissão, e está a comer. O problema aqui não é você comer, o problema é ter modos. O problema é saber que aquela casa não é sua, é do seu irmão. Tem que haver respeito. E não termina por aí. É normal essas pessoas serem acompanhadas de um filho pequeno, um filho menor, um sobrinho, vai fazer isso. O que é que está o que é que dá a entender aquela criança? Que aquele comportamento é normal. Você invadir casa de um primo, fazer o que bem apeteça, quer dizer, querer curtir godeza, entre aspas, com coisas que não são suas. E quando é chamada de atenção, zanga. Por isso que eu sempre digo, as coisas têm que ser tratadas pelos seus próprios nomes. Talvez assim vão entender, porque também temos aquela situação em que temos pessoas que infelizmente não foram educadas. Ele não foi educado e é muito orgulhoso. Orgulho é muito perigoso. Orgulho é muito perigoso. É muito perigoso o orgulho. Então, para mim é muito triste um adulto não saber estar. É muito triste. Daqui para frente eu não sei que tipo de crianças a gente está. Que tipo de educação vamos dar às nossas crianças? É o que eu quis dizer, assim que é. Não sei que tipo de educação vamos dar. Se tu reparares, por causa desse tipo de gente, hoje é difícil você apanhar um miúdo a cruzar consigo nas escadas e, por exemplo, dizer-te um bom dia, que é a coisa básica, a coisa mais básica. Você não apanha ele a fazer isso. Mas quando há alguma festinha, por mais que ele não tenha sido convidado, há de aparecer ali. Você sabe, é uma festa de crianças, são ali crianças, entra lá menininho. Mas o mesmo menino cruza contigo ali e não sabe dizer bom dia. Você tem que dizer, menino, você não sabe cumprimentar o tio e tal, não sei lá que das contas. Então é complicado. Os papais comecem a ver bem como é que estão a fazer as coisas. Porque, pá, Contrariamente a isso, estamos a preparar uma mina que vai explodir a longo prazo. Até a longo não, a curto prazo, porque pá, as crianças de hoje crescem daqui para aqui. Tá a ver? Estrangular alguém mesmo por causa de um bolo que não é seu. Até vão os vovôs, aquele ali tem mania, aquele ali. Eu quero lhe pregar uma para ver até onde ele vai. Com licença.
1: Obrigado, obrigado. Esmeralda U escreveu: o câncer, já estou assim, pessoa é muito complicada, é pacificadora. Laquinhano, os que acham que quando um irmão mexe na sua geleira é falta de respeito, consideração e modo. Visitar um primo hoje é invasão. Por essa razão, não há visitas entre irmãos. Mas isso só fazem malta nós que não temos nada. Se a visita for de um primo com condições, taco de verdade, este pode tomar até Danone das crianças. Vão achar engraçado. Vale a pena. Vamos finalizar. Talvez o maior problema das famílias hoje não seja a falta de amor. Talvez seja excesso de orgulho. Que é triste ver estranhos fazerem as pazes enquanto irmãos continuam em guerra. Se alguém da tua família morresse hoje, tu ficarias em paz com a última conversa que tiveram? Se alguém da tua família morresse hoje, tu ficarias em paz com a última conversa que tiveram?
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0: Sigo.
1: Oito horas e 21 minutos. Eu vou voltar aqui ao tema só para ler uma mensagem. Presta atenção dos nossos ouvintes. É uma mensagem mesmo triste. Escutem bem. Esta coisa de família. Eu que disse, esta semana parecem ser temas leves, mas são muito profundos. Vocês vão ver ao longo dos dias. Vão percebendo. Escutem esta mensagem. Elder, após o enterro da minha mãe, mesmo dia, meu marido foi ficar na casa da amante. Ok? Quando falei com a irmã mais velha, irmã dele mais velha, mandou recolher a mãe, isto é, a sogra, que estava na casa, alegando que eu ia lhe matar. No caso, não ia matar a sogra. Dias depois, fui com a minha família lhes pedir desculpa por ter falado sobre o assunto. Quer dizer, ela foi com a família dela pedir desculpa. Olha, não. Ela disse que o marido estava em casa da mãe, mas ela foi pedir desculpa. E eles disseram em voz alta que eu sou uma vergonha e até hoje não tenho relação ativa com eles. Será que estou errada? Está vendo isso? Perceberam? Hã? Morre a mãe desta senhora. No mesmo dia o marido vai ter com a amante. Hã? Fala com a irmã mais velha. A irmã mais velha do marido manda recolher a mãe, no caso a sogra, para ir para a sua casa, senão ia lhe matar. Depois ela, sentindo-se mal, vai pedir desculpas com a sua família. E eles lá dizem que ela é uma vergonha. Nas famílias já barulho. Mas essa família. Mano, sabe, o problema também é mesmo. Dizem que não há homens, meu mano. Mana! Ei, esses teus sogros. Ok, tá bem.

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3: beneficiar as minhas entradas na pista. 8:26, eu vou recebendo muita informação daquilo que acontece na rua. Quero agradecer também aos vários ouvintes que partilham a situação real na rua. Nós colocamos o nosso ouvinte sempre bem atualizado. Há algumas rotas, Zimba diz algumas rotas, as rotas de 15 meticais estão a cobrar 40 meticais. O quê? Aquelas rotas que cobram-se habitualmente 15 meticais estão a cobrar 40 meticais. Caros. Não façam isso, meu caro chapeiros. 40 meticais, vão dar a 15.
4: Ei. Caro o chão, olho para ela e digo, vem sentir essa pressão.
3: Mas hoje por estes dias, não sei muito bem, acho que é hoje ou amanhã, entram novos autocarros na praça, são 190 autocarros. Acredito que vão ajudar um bocadinho, né?
4: Estou a arriscar o chão.
3: A situação do transporte é um grande drama. Digo, o novo som da Yola Araújo chama-se Baixa. Nas coisas vão ouvir de Arms.

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1: Oito horas e 32 minutos, vamos ao Bazar da Cidade, àquela altura. 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Bom dia.
2: Bom dia, Manuel. 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
1: Obrigado. 84-34-97. Vamos até 8 horas e 37 minutos. Passar da cidade. Ligue, venha publicitar, venha publicitar. Bom dia.
3: Bom dia, Rádio Cidade. 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Muito obrigado.
1: Obrigado. 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Bom dia.
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1: Obrigado.

0: do Bazar da Cidade. Bom dia.
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0: Obrigado pela sua participação. Temos alguns segundos para finalizar o bazar. Bom dia.
1: Bom dia, Manuel. 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Muito obrigado.
0: Obrigado. Encerramos o Bazar da Cidade. Amanhã a mais. 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

Vamos trazer agora o horóscopo do dia. Previsões completas para amor, saúde, dinheiro e trabalho. Vejam o que os astros reservam para este dia 11 de maio. Carneiro ou Áries, nascidos entre 21 de março e 19 de abril. Amor, o coração pode falar mais alto hoje. Evite discussões por orgulho e procure ouvir mais. Saúde, energia positiva, mas cuidado com tensão e ansiedade. Dinheiro, evite compras impulsivas. Trabalho, um desafio pode se transformar numa oportunidade de mostrar liderança. Touro, nascidos entre 20 de abril a 20 de maio, amor, dia favorável para fortalecer a confiança no relacionamento, saúde, cuide da alimentação e do descanso, dinheiro, boa energia para reorganizar contas e evitar desperdícios, trabalho, persistência e paciência serão recompensados. Gêmeos, nascidos entre 21 de maio a 20 de junho, amor, conversas sinceras podem esclarecer situações importantes, saúde, evita excesso de preocupações mentais, dinheiro, possibilidade de novidade financeira positiva, trabalho, comunicação e criatividade estarão em alta. Passamos para o signo de caranguejo ou câncer. Nascidos entre 21 de junho a 22 de julho, amor, emoções intensas podem marcar o dia. Procure equilíbrio nas palavras. Saúde, priorize descanso e paz emocional. Dinheiro, cuidado com empréstimos ou promessas financeiras. Trabalho, dia para foco e organização. Signo de leão. Nascidos entre 23 de julho a 22 de agosto, amor, bom momento para aproximação e romance. Saúde, vitalidade favorecida. Dinheiro, pode surgir reconhecimento financeiro, oportunidade extra. Trabalho, o seu brilho pode chamar a atenção de pessoas influentes. Signo de Virgem, nascidos entre 23 de agosto a 22 de setembro. Amor, evite críticas excessivas e valorize o diálogo. Saúde, atenção ao sistema digestivo e stress. Dinheiro, dia positivo para planear melhor o orçamento. Trabalho, organização e disciplina trarão vantagens. Signo Balança, nascidos entre 23 de setembro a 22 de outubro. Amor, harmonia favorecida, bom momento para resolver mal-entendidos. Saúde, equilíbrio emocional será essencial. Dinheiro, pequenos ganhos ou boas notícias podem surgir. Trabalho em equipe será positivo. Escorpião, nascidos entre 23 de outubro a 21 de novembro. Amor, intensidade emocional elevada, evite ciúmes e desconfiança. Saúde, evite desgaste físico e emocional. Dinheiro, pense duas vezes antes de assumir riscos. Trabalho, estratégia e descrição serão fundamentais.

0: Atualizamos a hora e voltamos com o horóscopo do dia. São 9 horas em Moçambique.
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0: Voltamos para o horóscopo do dia com o signo de Sagitário, nascidos entre 22 de novembro a 21 de dezembro. Amor, o desejo de liberdade pode gerar debates. Dialogue com calma. Saúde, boa disposição geral. Dinheiro, oportunidades podem surgir através de novas conexões. Trabalho, dia favorável para aprender algo novo ou expandir horizontes. Capricórnio, nascidos entre 22 de dezembro a 19 de janeiro. Amor, demonstre mais sentimentos e atenção às pessoas próximas. Saúde, atenção ao excesso de trabalho. Dinheiro, estabilidade, mas evite riscos necessários. Trabalho, o esforço poderá começar a trazer reconhecimento. Aquário, nascidos entre 20 de janeiro a 18 de fevereiro. Amor, surpresas agradáveis podem aquecer o coração. Saúde, cuide da qualidade do sono. Dinheiro, criatividade pode abrir portas para ganhos extras. Trabalho, ideias inovadoras serão valorizadas. Peixes, nascidos entre 19 de fevereiro a 20 de março. Amor, romance em destaque. Bom momento para fortalecer laços. Saúde, sensibilidade emocional elevada. Evite ambientes pesados. Dinheiro, intuição ajudará em decisões importantes. Trabalho, cooperação será essencial para alcançar objetivos. Mensagem para hoje, para todos: o dia pede equilíbrio emocional, sabedoria nas palavras e atenção às oportunidades. Quem agir com calma e estratégia poderá transformar pequenos desafios em grandes conquistas. 9 horas e 2 minutos, última das 4 horas, temos combinadas consigo aqui na cidade 97.9 e online no site www.cidadefm.co.mz. É o Sensações. Bom dia!

filho do Zua. Não me deixa. Vamos trazer aqui em reposição uma entrevista concedida pelo Ministério da Saúde. Este fenómeno que é muito comentado, encolhimento genital. Explicações do Dr. Helder Fumo, ele que passou aqui pelo programa.

0: conversa recebemos Dr. Helder Fumo, do Departamento de Saúde Mental do Ministério da Saúde, e vamos à conversa. Nos últimos dias, Moçambique tem sido palco de relatos que estão a gerar medo, confusão e até pânico em algumas comunidades. Histórias de pessoas que alegam que, após serem tocadas por desconhecidos, sentem que os seus órgãos genitais estão a encolher ou até desaparecer. Há quem fala de toques misteriosos, há quem fala de feitiçaria e há quem esteja simplesmente assustado sem saber o que realmente está a acontecer. Mas será que estamos diante de algo físico, espiritual ou psicológico? Hoje no programa de sessões vamos trazer luz onde há medo e ciência, onde há dúvida e informação, onde há desespero. Síndrome de coro, a sensação de encolhimento dos órgãos genitais. Uma condição rara, mas já estudada em várias partes do mundo, associada à ansiedade intensa e crenças culturais profundas. Para nos ajudar a compreender este fenómeno que está a mexer com o país, temos connosco uma voz autorizada, o Dr. Helder Fumo, do Departamento de Saúde Mental do Ministério da Saúde. Hoje vamos separar mito de realidade. Vamos perceber o que está realmente por detrás destes relatos e, acima de tudo, vamos dar ferramentas às sociedades para não entrar em pânico. Doutor, para começar, o que é exatamente a Síndrome de coro? Bem-vindo à Cidade FM.
1: Muito bom dia, muito obrigado pelo convite. É importante para nós, como Ministério.

0: Portanto, a analogia que se faz é exatamente esta. É uma sensação, ou seja, é um movimento que é alegadamente sentido, de que os órgãos encolhem-se também para se proteger a um determinado fenómeno, neste caso que é o toque, mas não só o toque, também a interação, a fala, o simples facto também de falar com esta pessoa, as pessoas supõem que também pode fazer com que os órgãos genitais se encolham. Na verdade, é como disse anteriormente, é uma situação, digamos, é uma condição psicológica rara, já estudada. Inicialmente em países asiáticos como a Malásia, entre outros. No entanto, esta é uma sensação que a pessoa tem, um medo que a pessoa tem de que os seus órgãos genitais possam desaparecer, encolher necessariamente, após serem tocadas ou após falar com estas pessoas, com pessoas que têm tal poder. Nos homens, o medo é de que o pênis necessariamente encolha para dentro do abdômen e por conta disso possa levar à morte iminente. Portanto, o pênis encolhido significa menos masculinidade, significa que este indivíduo necessariamente não poderá multiplicar-se, não poderá manter a sua espécie, e daí este medo que gera necessariamente um pânico geral e leva as pessoas ao desespero. Na mulher, embora pouco frequente, mas ainda ontem tivemos alguma informação, alguma notícia de que também já verificamos os casos em algumas mulheres, o que acontece é que também tem a sensação de encolhimento, no entanto seria nos seios e na vulva, não é? Portanto, esclarecer que esta é uma sensação que as pessoas têm e que, na verdade, não se trata de nenhum encolhimento real. Porém, não queremos com isso, digamos, ir, se calhar, ou negar algumas crenças que as pessoas podem ter. As pessoas têm as suas próprias crenças, acreditam necessariamente em potenciais forças, digamos, milagrosas ou mágicas. E o nosso objetivo como Ministério da Saúde não é fazer com que as pessoas desfaçam ou deixam de crer naquilo que realmente lhes convém. No entanto, é apelar a alguma racionalidade, neste caso, para compreendermos que este fenómeno de roubar o pênis ou roubar os órgãos genitais, cientificamente, não está comprovado e não é possível isto acontecer. Portanto, em linhas gerais, é necessariamente isto, é o medo, é o pânico que gera em torno deste fenómeno e leva as pessoas ao desespero e aquelas situações todas que temos assistido.
1: Exatamente. Este fenómeno, doutor, é novo ou já foi registado noutras partes do mundo?
0: Certo, como dizia, já foi registrado em outras partes do mundo, na Ásia principalmente, mas também temos casos registrados aqui mesmo em África, em países vizinhos, como a África do Sul, e também temos registro de casos na Nigéria. São casos que acometem, como disse, principalmente os homens, principalmente os indivíduos solteiros,
1: okay. principalmente
0: os indivíduos abaixo de 30 anos.
1: Então, Por quê? Por que homens, por que solteiros e por que indivíduos abaixo dos 30 anos?
0: Prontos, aqui podemos estudar alguns fenómenos ligados a isto, porque falámos há pouco tempo de alguma masculinidade, de alguma necessidade do que o homem tem de se multiplicar, de formar família e estabelecer, digamos, a sua a geração. E é comum nestes indivíduos abaixo de 30 anos, não é? E nos indivíduos solteiros, que este medo seja maior. Então, é mais nos homens também, por esta questão, acho que é preocupante, a preocupação que o homem tem de roubar a masculinidade, okay. Acaba sendo muito importante.
1: Exatamente. Há casos já documentados em África, ou especificamente aqui no país, antes destes boatos, estes relatos todos? Ou este pânico gerado?

0: Na verdade, o que é preciso é que haja divulgação, é que haja estudos publicados, em que haja meios, ok, a científicos comprovados. O que dizemos é que existem na África do Sul, que é o país vizinho, mais próximo. No entanto, não tínhamos registrado fenómenos em Moçambique, pelo menos publicados, comprovados e cientificamente provados. O que acontece é que podiam existir casos isolados em determinadas regiões, aldeias, que não tiveram tal proporção. Portanto, com a questão da mídia social, das redes sociais hoje em dia, esses fenómenos têm maior propagação, espalham-se com mais facilidade. Acreditamos que pode ser, se calhar, sem dúvida, um dos fatores que faz com que este fenómeno abranja cada vez mais pessoas e tenha tanto espaço para divulgação.
1: O que leva uma pessoa a sentir que os seus órgãos genitais estão a engolir? É mesmo esta questão de stress? Ansiedade?
0: Sim, necessariamente o medo. Okay? O que acontece é que quando nós espalhamos estas notícias de encolhimento, para alguns é mais uma informação e não acreditam e pronto, não dão a devida importância, dão como tal. Não chega a ser necessariamente importância, mas algumas pessoas olham e analisam e compreendem que não existe lógica neste fenómeno, mas há quem realmente acredita, ok? Acredita por motivos, como dissemos há pouco tempo, porque tem crenças, se calhar, mais enraizadas à tradição, entre outras, e acredita que este fenómeno seja possível. Então, o fenómeno parte mesmo daqui, de eu acreditar que isto é possível e necessariamente causar-me algum medo. O stress também contribui bastante, porque há aqui a liberação do cortisol, que é o hormônio do stress, o que pode necessariamente confundir a realidade deste indivíduo. Então, é um indivíduo que está sobre muito stress, está sobre efeito de medo, e portanto entra em uma crise de pânico necessariamente. Então, nesta crise de pânico é comum que haja esta falsa percepção sobre os meus órgãos genitais. O que nós queremos dizer é que o corpo humano por si só tem uma reação normal de defesa, e é possível que haja alguma contração mínima esperada, portanto, dos seus órgãos genitais. Estamos a dizer que se eu estou numa situação de risco, de perigo, uma corrente elétrica, por exemplo, que está por perto, é normal que os meus músculos se contraiam, numa reação espontânea e esperada. E neste contrair por conta do medo, é normal que os órgãos também se contraiam ligeiramente, porque também são músculos do corpo, ou têm músculos, e é normal que isto aconteça. Mas é preciso compreender que é uma reação esperada, tal como se espera que, após a exposição ao frio, estes mesmos órgãos também se encolham.
1: Ok. Mas pode mesmo haver encolhimento físico real, ou é apenas uma percepção?
0: Sim, é preciso explicar aqui com alguma cautela que temos dois fenómenos importantes a entender. O problema não é necessariamente haver um encolhimento breve, esperado e normal do corpo humano. Isto sim é possível, ok? É preciso compreender que este encolhimento por uma situação normal de medo, de retração, é esperada e é uma situação muito breve, passageira. No entanto, o que está em causa é a pessoa a entender que o pênis, ou os seios, neste caso os órgãos genitais, vão encolher totalmente, ok? Vão sumir do organismo, vão ser roubados. Eu deixarei de ter pênis a partir do momento que alguém me tocar, porque o meu organismo vai consumir o meu pênis, vai fazer com que ele desapareça e eu necessariamente deixarei de ser homem. Eu necessariamente não terei mais um pênis e não poderei multiplicar e após este fenômeno eu vou perder a vida, eu vou morrer necessariamente, porque o meu pênis encolheu. É uma forma que, eu, se calhar, é um mecanismo de morte, vamos assim dizer, que eu vou enfrentar. Então, existe sim uma retração mínima, breve, esperada, uma contração dos músculos, que pode acontecer face a uma situação de medo, assim como acontece em uma situação de frio, por exemplo, como dissemos. Exato. No entanto, nunca para que vai acontecer, o que estamos a dizer que não acontece, é que estes órgãos vão sumir por completo, vão desaparecer do corpo humano.
1: Isso não existe.
0: Isto realmente, não, cientificamente, estamos a dizer que não existe.
1: As crenças culturais e espirituais podem influenciar estes sintomas? Aqui estamos num espaço em que os ouvintes querem perceber exatamente bem. As crenças culturais e espirituais podem influenciar estes sintomas?
0: Sem dúvida. Como dissemos, passa por acreditar. Okay? Se este indivíduo acredita, está suficientemente convencido que isto é possível, aliado aos fenômenos que acontecem do cortisol, que falámos há pouco, do medo e do stress, principalmente essa situação de pânico. Um indivíduo em pânico é um indivíduo que tem uma distorção, pode ter uma distorção da realidade. Okay? Ele vai enxergar as coisas, mas não vai compreender realmente como elas são. Então é nesta senda que ele consegue perceber esta situação que não é real.
1: Exato. Esses relatos de toques que fazem desaparecer órgãos têm alguma base médica?
0: Não percebi.
1: Esses relatos propalados de toques que fazem desaparecer órgãos têm alguma base médica?
0: Alguns não desaparecem. Cientificamente, estamos a dizer que os órgãos não desaparecem. Não há nenhuma base que sustenta o desaparecimento dos órgãos, a menos que haja uma intervenção cirúrgica necessariamente.
1: Okay. Certo? O que acontece no cérebro de uma pessoa que vive essa experiência?
0: É uma situação de confusão, é uma situação de má percepção, é uma situação em que há perda de, digamos, até certo ponto de sentido de realidade, que faz com que esta pessoa passe por tal sensação. No entanto, é importante dizer que é uma sensação que pode durar necessariamente alguns minutos, algumas horas, tanto que em algumas situações que podemos comprovar nos meios de comunicação, estes indivíduos que alegavam que seus órgãos tinham necessariamente desaparecido, quando foram interrogados, já um exame físico foi-se perceber que os órgãos estavam lá intactos.
1: Exatamente. Este fenómeno pode ser considerado como uma histeria coletiva?
0: Sim, até certo ponto podemos considerar sim uma histeria coletiva, na medida em que há uma propagação, há uma contaminação daquilo que é a informação, e há um contágio coletivo sobre o fenómeno, e isto pode necessariamente propagar-se da mesma forma.
1: Exato. Como é que a propagação de rumores contribui para o aumento desses casos? Há rumores e aumento de casos.
0: Sim, na verdade o rumor é um meio de contágio. O rumor, como dissemos, é, por exemplo, a propagação de falsas informações que vão circular pelo WhatsApp. Elas vão abrangir cada vez mais pessoas. Abrangendo cada vez mais pessoas, algumas dessas pessoas que têm acesso à informação e que realmente acreditam que isto é possível por fatores que já aqui abordamos, podem ser as próximas vítimas, vamos assim dizer.
1: Exatamente. Que sinais devem levar uma pessoa a procurar ajuda médica?
0: Pronto, necessariamente o sintoma clássico, que é o medo, que é a insegurança, não é? Pânico, na verdade, seria uma sensação já em que o indivíduo precisa de uma intervenção ou de alguma intervenção mais urgente. Mas falo deste medo, o simples fato de eu sentir que os meus órgãos genitais possam desconfiar, que os meus órgãos genitais possam desaparecer. O simples fato de destas informações, destas mensagens mexerem comigo, no sentido em que eu fico inquieto, não é? Isto pode provocar alguma insônia, alguma irritabilidade. Então são situações sugestivas de procurar as autoridades de saúde.
1: E como deve reagir alguém que acredita estar a passar por isso?
0: Primeiro, procurar ficar calmo. Okay? Procurar ficar calmo, porque quanto mais agitada a pessoa, quanto mais ansiosa a pessoa estiver, pior, se calhar, vamos assim dizer, é para esta condição. Ou seja, ele condiciona, propicia esta situação. Então, o primeiro é ficar calmo. Segundo é procurar informações, se calhar adicionais, sobre o funcionamento do organismo humano, que chamamos de uma certa psicoeducação, e compreender que, na verdade, compreender o funcionamento normal dos órgãos genitais, compreender que alguma retração é comum perante alguns estímulos, e que não se trata necessariamente de um roubo específico destes órgãos.
1: Exatamente. O que a família, porque aqui também entra o papel das famílias, o que as famílias devem fazer ao lidar com um caso desses?
0: Antes de chegarmos à família, importa, se calhar, tocar um pouco só na sociedade, que é o nosso papel na sociedade, que no momento em que nós espalhamos estes rumores, né? Quero dizer é que há uma necessidade nossa de, como internautas, por exemplo, de não espalhar notícias falsas. Okay? Se eu recebo uma informação de que, pronto, existe alguém que espalha rumores, existe alguém com poderes mágicos que vai fazer com que os meus órgãos desapareçam, e eu vou espalhando esta informação falsa, para mim pode não ser tão significante, mas ela vai atingir, vai chegar alguém que realmente acredita. Então, o primeiro passo para nós, como sociedade, como internautas, é não espalhar notícias falsas. Pelo contrário, espalhar informações verídicas sobre o assunto, informações do Ministério da Saúde, entre outros, que vão ajudar as pessoas a perceberem realmente o que, é que está a acontecer à sua volta. Quando este fenómeno chega à nossa família, já em casa, é sempre importante lembrar do que estávamos a dizer há pouco, que o órgão genital, portanto, não vai sumir, não vai desaparecer por conta de algum toque ou porque alguém com tais poderes falou comigo.
1: Exato.
0: Okay?
1: Esta questão do encolhimento natural por medo, por stress, tem tratamento? Como é que é feito este tratamento?
0: O tratamento é fundamentalmente psicológico. Okay. A maior crise, na verdade, a maior sensação, o momento em que a pessoa mais precisa, vamos assim dizer, é no momento em que o cortisol está alto, o stress está em alta. Okay? É no momento em que ele está numa crise de pânico. Okay? Neste momento é preciso fazer de tudo para que este indivíduo relaxe, tenha devida calma, para que possa necessariamente colocar, vamos assim dizer em linguagem corrente, colocar a cabeça para funcionar, okay? Porque naquele momento ele está necessariamente sobre efeito de alguma tensão e pode necessariamente não olhar para as coisas como deve ser. Portanto, o que vai acontecer nesta situação é que o indivíduo precisa necessariamente ter calma, relaxar, e todas as pessoas que puderem ajudar neste sentido são bem-vindas. No ambiente hospitalar, temos intervenções inicialmente por psicólogos, não é? Uma avaliação psicológica, que é para entender, se calhar, a intensidade desta ansiedade, do medo, entre outras. E em situações graves, este indivíduo pode, sem dúvida, necessitar de alguma medicação, porque estão a falar de ansiolíticos, não é? Que é para controlar ansiedade, ou até antipsicóticos em casos muito mais graves.
1: Exatamente. Ok. O sistema de saúde em Moçambique está preparado para responder a esse tipo de situação?
0: Sim. O Departamento de Saúde Mental, principalmente, vamos assim dizer, na linha da frente contra, digamos, na linha da frente para a gestão destes, da síndrome de COR, existem profissionais de saúde mental, digamos, em todas as unidades sanitárias, pelo menos um profissional de saúde mental em todas as unidades sanitárias, que estão prontamente disponíveis para poder atender estas situações.
1: Ok. E deixa ver se percebi. Chama-se síndrome de COR, é uma condição psicológica caracterizada pela crença intensa de que os órgãos genitais estão a encolher ou podem desaparecer, podendo levar a um medo extremo de morte. Ok? Não é um fenômeno novo, já foi registrado em países da Ásia, da África, muitas vezes ligados a contextos culturais e sociais específicos. É uma doença da mente. É isso, doutor?
0: Certo. É necessariamente um fenômeno, conforme disse, um fenômeno psicológico, não é? E não necessariamente físico ou orgânico.
1: Não há evidência científica de desaparecimento físico de órgãos. Trata-se de uma percepção real para quem sente, mas sem base física, né? Está fortemente ligado à ansiedade, medo e influência social. Diz bem?
0: Certo.
1: Rumores, crenças e o pânico coletivo podem amplificar os casos, mas não desaparece nada. É um
0: sim,
1: momentâneo, né?
0: Exatamente.
1: Ok. Que mensagem o Ministério da Saúde deixa à população neste momento?
0: É importante, antes mesmo da mensagem, é importante esclarecer que podemos ter situações também de oportunismo, não é?
1: Exato,
0: dizer que existe a síndrome de COR, as pessoas estão afetadas, as pessoas procuram as unidades sanitárias por conta disto, mas também existem situações em que as pessoas podem aproveitar-se deste fenómeno para fazer mal às outras pessoas. Temos situações registadas de saques em algumas lojas, temos situações registadas de pessoas que fizeram levantamento de valores em agentes móveis e posteriormente a isto foram, digamos, atacadas para furtarem os seus bens, alegadamente por serem tais pessoas que fazem com que estes órgãos desapareçam. Okay? É importante entender todos estes fenómenos que podem estar por detrás disto. Portanto, a mensagem que eu gostava de deixar ficar é de que temos que ter muito cuidado ao propagar informações, na verdade, que não constituem a realidade. Eu vou encaminhar uma mensagem na maior inocência, a pensar que estou a enviar um vídeo engraçado, vamos lá, para alguém, que na verdade vou necessariamente espalhar ou contagiar a sociedade. É importante termos o cuidado de não reencaminhar aquilo que não nos é ou verídico, aquilo que não nos parece verídico, aquilo que pode ser necessariamente potencial para, possa ter um potencial para causar rumores, não é? E causar pânico na sociedade, e optar sempre por informações que são credíveis, informações de fontes credíveis.
1: Muito obrigado, Dr. Helder Fumo, esteve aqui a falar deste caso, um caso que está a se dar muito que falar, e o Ministério da Saúde veio dar então esta explicação. 9 horas e 32 minutos.

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Recordações clássicos, primeiro com Marlene, aqui ao lado. Marlene, não, bem entretenimento, se calicane, agora dança do remesh. Tema do Blink.

0: Menina, novo zonão. Uma recordação de Mega J, Mega Junior. Daqui a pouco trazemos o informativo do desporto. Nesta altura, o Presidente da República faz entrega dos autocarros a gás. São ao todo 200 autocarros, dos quais 40 destinados ao transporte escolar. Esperamos e muito bem que estes autocarros venham reduzir o grave e polémico problema do transporte na capital e no resto do país. Só hoje, pela ausência do transporte público de passageiros ou semicoletivo de passageiros, o movimento é incomum a quem conseguiu ir ao trabalho, a quem não conseguiu ir ao trabalho, mas mesmo assim a vida vai andando, né? Há quem hoje teve que fazer longas marchas para chegar ao seu local de trabalho, para garantir a sua segunda-feira. Quem não conseguiu, a quem está a caminhar para o trabalho.
1: Os meus pais por
0: a vida vai andando. Joy Steele.
1: Não,
0: a vida vai se andando. Daqui a pouco o informativo do desporto com Carlos Calixto.

0: E a vida vai se andando. Vamos ao informativo de desporto com Carlos Calisto. Bom dia.
1: Bom dia, ouvintes da Rádio Cidade. Abrimos este espaço com o Moçambola. A União Desportiva de Songo perdeu este domingo por 3-0 em casa do Ferroviário da Beira para a segunda jornada do Campeonato Nacional de Futebol da Primeira Divisão e atrasou-se na perseguição ao líder Costa do Sol. Detalhes para o Filipe Jorge.
2: A União Desportiva do Songo podia até ter reduzido a desvantagem ao desperdiçar grande penalidade quase no fim da partida. O técnico do Ferro Verde da Beira, Aquile Marcelino, disse no fim do jogo que o resultado justifica, tendo em conta a produção dos dois conjuntos.
3: Foi um jogo bem conseguido da nossa parte, resultado justo para aquilo que foi os acontecimentos durante os 90 minutos.
2: Entretanto, o técnico da União Desportiva do Songo, Daoud Razak, disse que faltou sorte por parte da sua equipa.
4: Trafalhado é aquilo que se diz, tem que ser a busca da sorte.
2: Rescaldo do jogo Ferro Verde da Beira 3, União Desportiva do Songo 0, a contar para a segunda jornada do Moçambola. Filipe Jorge, Beira.
1: Ainda ontem, o Ferroviário de Nampula derrotou o Bahia de Pemba por uma bola sem resposta no estádio 25 de junho. No final do jogo, o treinador adjunto dos Axinenes, Musagi Ramudala, acredita que a sua equipa foi a melhor em campo.
5: Eu penso que viram ao longo dos 90 minutos, tivemos o domínio total de jogo. Poderíamos ter saído aqui com um ou mais golos, mas valeu porque foi alcançado o objetivo, que eram os 3 pontos.
1: Musagi Ramudala, treinador adjunto do Ferroviário de Nampula. Por sua vez, o técnico principal do Bahia de Pemba, Arthur Semedo, apontou a inexperiência e imaturidade dos seus jogadores como causa da derrota.
6: Posso sublinhar desta partida e deste jogo é que os jogadores, de facto, acusam alguma imaturidade. Nós precisamos de alguns jogadores com mais tarimba. E estamos a jogar com o Ferroviário de Nampula, que tem 3-11 de jogadores que jogam no Moçambola há uns anos, esta parte. E ainda assim, ganhar por 1-0 para uma equipa como esta é um resultado até animador para nós, para os próximos confrontos.
1: Treinador principal do Bahia de Pemba, Arthur Semedo. Hoje, o Ferroviário Nacala recebe a Associação Desportiva de Pemba no campo dos Locomotivas da Maiaia às 15 horas. No sábado, Costa do Sol recebeu e venceu o Ferroviário Maputo por uma bola sem resposta, mesmo resultado com que a Liga Desportiva de Sofala superou o Xingal de Tete. Já na sexta-feira, na abertura da ronda, a Associação Black Bull de Maputo empatou 100 golos na recessão ao Machaquém. O Costa do Sol lidera isolado a prova com 6 pontos. Entretanto, a terceira jornada abre amanhã com o derby maputense entre a Associação Black Bulls de Maputo e Costa do Sol. O embate está agendado para as 18 horas no Campo dos Touros, em Tchumen. No prosseguimento da ronda na quarta-feira, o Ferroviário de Maputo recebe às 15 horas no Campo do Afrim o Machaquém. Ainda na quarta-feira, à mesma hora, no Caldeirão do Chiveve, a Liga Desportiva de Sofala mede forças diante da União Desportiva do Songo. Outros jogos marcados para quinta-feira às 15 horas são Ferroviário da Beira Xingal de Tete, no Caldeirão de Chiveve, Ferroviário Nampula Associação Desportiva de Pemba, no estádio 25 de junho, em Nampula, e Ferroviário Nacala Bahia de Pemba, no campo dos Locomotivas da Maiaia. Fica de fora nesta ronda a formação da Associação Desportiva de Vilanculo. Em Tete, o Planície de Mpadue vence a União Desportiva de Songo B, reforça a liderança do Campeonato Nacional de Futebol da 2ª Divisão, fase provincial. Manuel Cardoso.
7: A equipa do Planície de Mpadue soma e segue na divisão de honra de futebol ao nível de Tete, edição 2026, e este domingo derrotou a UTSB por 2-0. Resultado que não sofre qualquer tipo de reparos, a avaliar pela valentia dos seus jogadores, que entraram nos primeiros minutos a mandar no jogo. Golo de Nomene aos 25 minutos da etapa inicial e aos 35 já na segunda parte, a equipa do bairro Mpadue fez o segundo por intermédio de Albertino Cantolo. Valdo Mabui, técnico do Palenque de Mpadue, disse que não podia haver outro resultado senão a vitória da sua equipa.
8: É uma caminhada longa, é um percurso longo, então nós temos procurado jornada a jornada, estarmos a 100% para se conseguir a vitória.
7: E Mucapel Tembe, treinador da equipa da UTSB, lamenta a derrota para uma equipa que tudo fez para evitar mais uma derrota, a terceira consecutiva.
9: Essas duas falhas foram fatais no jogo. Agora é só levantar a cabeça e continuarmos a trabalhar, porque os meninos são num bom caminho.
7: Rescaldo para o início de empate e 2, UTSB 0, na conclusão da jornada 5 da primeira volta da divisão do Honra ao nível de Tete. Outros resultados: Futebol Clube de Angônia 0, Ferroviário Matisse 1, Manja Futebol Clube 1, Futebol Clube de Chitima 3, este sábado, e na abertura desta jornada 5, a equipa da ADC goleou o Mulambo Futebol Clube Matize por 5 bolas a 1. Adiado o jogo, Grupo Desportivo de Tete, Jindal África de Marara, com 13 pontos. A equipa do Planista de Padue não larga o topo, e a UTSB, com apenas 1 ponto, não sai do último lugar. Arruema Desporto, Cidal TT, Manuel Cardoso.
1: O Desportivo de Maputo consentiu no sábado um empate a uma bola ante o Estrela Vermelha de Maputo em partida referente à quarta jornada do Campeonato Nacional de Futebol da 2ª Divisão. Ainda no sábado, a Associação Belec Bull de Maputo B ganhou a Unção do Futebol Clube por 2-1. O Machaquene B perdeu diante do Mafil por 1-2 e o Vulcano empatou com o 1º de Maio a 1. Na sexta-feira, na abertura da jornada, o Ferroviário Maputo B empatou a 1 diante do Costa do Sol B, mesmo resultado registrado no embate entre o Machete de Maputo e a Liga Desportiva de Sofala. O grupo desportivo Nova Aliança da Maxixe garantiu a sua presença nas meias finais da Taça de Moçambique face provincial de Inhambane. Avelino António.
10: Nova Aliança da Maxixe empata 1 frente ao Timusa Costa do Sol de Massinga e apura-se às meias finais da Taça de Moçambique face da província de Inhambane. Timusa, que chegou ao jogo da segunda mão este domingo em desvantagem de 1 na eliminatória, entrou em grande, marcando logo aos 4 minutos por Califa, empatando a eliminatória. Com a eliminatória igualada, foi-se ao intervalo. Na segunda metade do jogo, Nova Aliança entrou com tudo e empatou aos 55 minutos por Camavinga, que acabara de entrar. 1-1 foi o resultado final e consequente apuramento de Nova Aliança da Maxixe, juntando-se ao Ferroviário de Inhambane, Barões de Massinga, ADV, nas meias finais. Feliz com o desempenho da sua equipa, o treinador nigeriano do Nova Aliança da Maxixe, o Guaxuco Júnior, diz que venha qualquer adversário nas meias finais.
11: Eu vou dizer que gostaram porque andou com plano. Como saímos com uma vantagem lá na Murumbeni com 1-0, então entramos nesse jogo para controlar o jogo. Passamos, isso é importante.
10: Para o patrono de Timusa Costa do Sol de Massinga, Feliciano Mucambe, a sua equipa pecou apenas na finalização.
12: Esses aspectos eu tenho que trabalhar, não tenho ponta de lance de raiz, de verdade. Nós sabemos, taça vai para onde, nós temos que atacar campeonato, de verdade.
10: Rescaldo do jogo, Nova Aliança da Maxixe 1, Timusa Costa do Sol de Massinga também 1, referente à segunda mão dos quartos de final da Taça de Moçambique, fase da província de Inhambane. RM Desporto, da Maxixe, Avelino António.
1: A Seleção Nacional de Futebol Sub-17, os Bambinhas, estreia-se no Campeonato Africano das Nações CAN 2026, a ser disputado no Reino de Marrocos na quinta-feira, quando forem 18 horas, diante da congênere da Tanzânia, em jogo da primeira jornada do Grupo C. Os Mambinhas voltam a jogar no dia 17 de maio, diante da similar do Mali, para a segunda jornada, e encerra a fase de grupos diante de Angola no dia 20 de maio, quando forem 18 horas. O Combinado Nacional encerrou o estágio pré-competitivo em Rabat, onde efetuou 3 jogos de controle. Os Mambinhas averbaram 3 derrotas em igual número de jogos, após ser superada pelas congêneres do Uganda e Camarões por 3-1, mesmo resultado com que perdeu diante dos Camarões e Marrocos por 3-2. Tecnicamente orientados pelo treinador português Luís Guerreiro, o seu principal objetivo é a qualificação para o Campeonato do Mundo da FIFA da categoria a realizar-se ainda este ano no Qatar. A fase final do CAN 2026 vai ser disputada de 13 de maio a 2 de junho no Reino de Marrocos e contará com a participação de 16 seleções africanas. Moçambique vai participar pela terceira vez numa fase final do CAN da categoria, depois das presenças em 1995 no Mali e em 2001 em Seychelles. Com esta nota sobre os Mambinhas Sub-17, colocamos ponto final a este informativo desportivo. Recebam os cumprimentos de Carlos Calisto na edição e apresentação.
0: Obrigado, Carlos Calisto. Voltamos a cruzar caminhos em antena para a semana. Até amanhã. Tchauzinho.

Bom dia, bom dia, bom dia, bom dia, bom dia, bom dia, meus amores. Bom dia, good morning, good day, de Chile, de Tite, mamãe.

16 para mais uma camaradagem radiofónica. És o meu especial e maior convidado. Mas não vem só, não, não. Avisa a malta toda, a tudo e a todos, que já cá estamos para camaradar radiofonicamente. Vamos vibrar e muito a valer. Até lá, pertinho das 2 da tarde, 14 horas, é o teu banquete vibrante. Olá, meus vibradores. Olá, minhas vibradoras. Olá, meus vibradorinhos. Bom dia. Bom dia. Yeme, alade, bum bum. Nesta manhã.

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0: 10h30.
1: Viva toda hora.
2: Bom dia, estou
0: a cumprimentar. Aqui no estúdio, aqui. Bom dia, com alegria. Bom dia, Rolando. Estás bem, Rolando? Estás bem?
1: Estás bem?

0: Ok. A minha querida, aliás, o meu querido agora, queria dizer querida Idalina, mas é o meu querido Boer. O primeiro a deixar ficar o seu texto hoje. Diz-nos assim. Aliás, temos um pensamento do dia. Temos. Foi a Albertina quem gravou, né, Rolando? Ainda bem. Já agora, dá um big up aqui. Thank you pelos pensamentos maravilhosos que vocês têm produzido. São nice. Linda voz da Albertina, grande produção a tua. E o Boer, então, tem feito um trabalho preponderante. Boer, muito obrigada, tá bom? O Boer diz: a humildade leva, soberba derruba. Quem carrega humildade no coração conquista respeito, sem precisar diminuir ninguém. A soberba pode até parecer força por um momento, mas é a simplicidade que constrói amizades verdadeiras, abre portas e mantém a paz interior. Não deixe o orgulho falar mais alto do que o caráter. Ser grande não é sentir-se superior, é saber tratar todos com dignidade, mesmo quando se tem motivos para se exaltar. Bom dia, colaboradores da rádio. Bom dia, Mana Gisela e Lávia Rolando. Ótima semana laboral. Beijos e abraços. Boer. Obrigada, Boer. Obrigada infinitamente. Idalina, a sério? Esse texto é longo, Idalina. É longo. Geralmente os pensamentos de dia devem ser curtinhos para fácil retenção e compreensão. Tá bom? Assim vão-se perder muitos textos importantes. Mas ok, vamos a isso. A Idalina diz: mas da próxima peço que reduza um pouco. Tá bem, Idalina? Seja humilde, pois até o sol, com toda a sua grandeza, se põe e deixa a lua brilhar. Viver a vida com intensidade, buscar o amor sobre o rancor e valorizar a sabedoria. Seja feliz do jeito que você é. Não mude sua rotina pelo que os outros exigem de você. Simplesmente viva de acordo com o seu modo de viver. Não viva para que a sua presença seja notada, mas para que a sua falta seja sentida. Aproveite cada momento, porque o tempo não para ninguém. Viva-o agora. Não se compare com... Brilhe à sua maneira. O passado é lição. O presente é presente. A felicidade mora dentro de você. Faça valer cada segundo da sua vida. Aqui, só vibes boas. Fé e foco. Menos drama, mais amor. Bom dia, minha cheirosa, minha força. Para todos nós, não está a ser fácil, mas muita força mesmo e boa semana para nós. Idalina Eloy, muito obrigada. Parece que já não há mais problemas de casa, só há problemas gerais. Os de casa já nem nos lembramos. Os gerais, meu Deus. O que querer, o querer só alimenta o poder quando decidimos nos mover da zona de conforto e ir atrás. Até mesmo Deus não opera o milagre quando você fica de mãos atadas. A ação, esta, é necessária. E a reação advém da sua persistência. Faço-me desta mensagem para saudar a Sigisa, a Ilávia, o Rolando e a todos em escuta, porque segundou, envia a todos energias positivas para uma boa semana e próspera, embora com muitos problemas que temos por causa dos combustíveis. Peço por gentileza que toque a música Eozia da Beyoncé ou Ani Chicótico de Samakule da Mimai. Abraços e bom trabalho. É a linda mensagem da Shilzia Rui. Muito obrigada, Shilzia, que também tem o hábito de mandar textos longos. Shilzia, obrigada. Na próxima peço que reduza mais um bocadinho. Boas-vindas, Mana G, Mana Ilávia. Agradecer ao Senhor por cá estarmos por mais uma semana. Que Ele nos guie para que possamos ter uma semana tranquila, cheia de bons sentimentos e pensamentos. Bom dia, beijos, boa semana. Isaura, obrigada, Isaura. Texto curto, obrigada. Bom dia, minha Giselinda. Desejo uma segunda-feira tão incrível quanto eu e cheia de alegria e vivacidade como tu para todos nós. Obrigada, Neilinda. Neida Domingos Coça. Um beijo especial, minha querida. Obrigada. Let's go. Bom dia, Gisela em Apula. É um prazer sem igual te ouvir ao vivo e em direto. Apesar de já saberes que tenho o prazer de dizer quantas vezes for necessário, sou teu fã. Banda Cacana, te amo, é o meu pedido para hoje. Hoje não vou tocar o teu pedido, me provocaste. Tchau. Hoje ardeste, papito. Aê. Mais uma mensagem. Anifa Daúde Fumo diz: com pensamento forte e coração repleto de coragem, um sonhador realiza seus sonhos. Continue com sonhos e esperança para que fortifique a sua alma e espírito. Deus dá vitória a todos que vivem na paz e harmonia. Bom dia, querida Máxima. Bom dia, vibradores e vibradorinhos. Votos de uma semana super abençoada, que haja muita produtividade. Abraços da Anifa Daúde Fumo, ligada a partir do bairro T3. Obrigada, Anifa. Obrigada. O Cota Rogério Chitsons, ao passar aqui da Rua da Rádio, fez questão de deixar-nos uma fotografia com o nosso edifício, mesmo à entrada, à porta. Obrigada, Rogério Chitsons, nosso Cota. Obrigada, nosso mais velho. Bom dia, mami, a própria mãe das gargalhadas. Segundou, família, Cidade FM, Rosa Zvute aqui de Mapandane. Muito obrigada, Zvute, sempre presente. Já agora um beijinho para o Wagner. É Rosa, é ela mesma. Um beijinho para o Wagner, obrigada. Vamos aos áudios. Vamos aos áudios. Olá, princesa.
1: Bom dia. Bom dia.
0: Bom dia.
1: Salama. Assalamu alaikum. Bom dia com alegria. Bom dia com alegria. Tô feliz. Ganhamos.
0: Barcelona.
1: 2-0. De uma loja da Nina Kylian Manakembe. Os meus sentimentos mais uma vez. Tô feliz, contente, muito, mas muito contente, Mana Gisela, muito.
0: Barcelona! Ih, não aguentei. Não, é necessário, é preciso homenagear a esta princesa. Ela está muito feliz pela vitória do Barcelona. Liga Espanhola, né? E acho que é isso, Liga Espanhola. O Barcelona venceu ontem o Real Madrid por 2-0. Que vitória estrondosa. Por isso o Marlon está quietinho. Está zoetete. Zuititi. Tititi, Malozinho. Em homenagem a Alexia e a todos os barcelonenses. Bamba. Oza! Dança aí, minha querida Alexia!

0: princesa, Alexia!
1: Eu estou bem, nada mal, graças a Deus. Passei bem fim de semana, não sei a mana como é que passou.
0: Passei mana bem!
1: Penso a música do Mr. Bau e Mawin. Tchau, até já.
0: Winners, do Mr. Bau, winners. Tá bem, eu vou tocar. Dona Medina.
2: Bom dia, Jessica, como está? Só estava a fazer prova, só não estava a estudar, só estava a fazer prova hoje. Que é a Pepra, depois estamos de férias. Vou mandar áudio todos os dias.
0: Aê, Wang-san, que bom, bebê. Sim, as crianças estão nesta semana em AP, estão em avaliações, as últimas do trimestre. Próxima semana é a semana para receberem as provas. Depois, na semana de 25, vão de férias. É isso, né? 25, sim. Vão de férias, vão descansar por uma semana também. Sim. Então, a todas as nossas crianças, que façam muito bem as avaliações, que tenham sucesso. Alexia, sucessos, bebê, para... A Lanai, que também sucesso, os nossos pequeninos que vão à escola já. Wang San, sucesso, meu príncipe, que façam bem, mas muito bem as provas e que nos tragam positivas, que nos agradem e nos deixem também positivos, tá bom? Boa sorte, bom trabalho para todos vocês que estão nesta semana em avaliações, em APs, ok? Ok. Aqui a mamã do Wang San a dizer mais uma semana para vibrar com a mana vibradora máxima. Bom dia, Manaji, tudo bem? Bom dia, vibradores e vibradorinhos, com e sem pilhas. Desejo uma semana abençoada para todos nós, mana. Bom trabalho e beijos. Carrega, Manaji, não falha nada. Obrigada, minha querida Virgínia Macia. Temos mais um áudio.
3: Olá, bom dia, Tia Gisela.
0: Como bom dia, faz bezito. Eu estou bem, tu como estás?
3: Tia Gisela.
0: Estou bem.
3: Eu estou bem.
0: Que
3: Tia Gisela, mande beijinho e abraço para todos os vibradores. E Tia Gisela, bom trabalho.
0: Obrigada.
3: Tia Gisela, tem sua música de Damires Moyane com título único. E Tia Gisela, bom trabalho. Beijinho.
0: Obrigada.
3: I love you. Tchau.
0: I love you too. Faz beijito. Obrigada.
4: Uau. Bom dia. Mais um dia de vida.
0: Bom dia, Manando.
4: Gambula da voz. Butterfly.
0: Das FMs.
4: Já estava com saudades. Uma segunda-feira muito terrível. Estamos aqui. Mesmo com problemas.
0: Ei. Não há problemas.
4: Não vale a pena. Não há problemas. Bom dia.
0: Foi difícil sair esse não há problemas aí. Tchê. É que problemas há. Mas opa, mesmo com problemas. Oh, não há problemas. Epa, essa é boa. Mais um áudio.
5: Olá, bom dia, Gisela. Bom dia, Rolando.
0: Bom dia, T.
5: Bom dia. Bom dia, Lávia. Enfim,
0: bom dia,
5: amigos, bom dia a todos. Desejo, através desta mensagem, né, a todos uma belíssima segunda-feira, ótima semana laboral e que corra tudo na perfeição. Energias positivas. Eu sou até e até breve.
0: Obrigada, até breve. Beijinhos. Mais um áudio para ouvir agora. Cota. Pastor Gabriel Mfundis.
6: Muito bom dia. Bom dia, minha filha amiga.
0: Bom dia.
6: É, Pastor Gabriel. Agora estou aqui no aeroporto internacional de Maputo. Em missão de serviço. Saiu da Zona Verde. A pé. Até. Até. Nhagoya. Agora já estou aqui. A trabalhar com faca de chapa, faca de carro, de chapa, de manhã. Muito obrigado. A música. Ao Lombe, Qualano, Catamina, Helena Manganhela Chana.
0: Obrigada, papá. Ei, a situação está crítica, está caótica, está difícil. Ei, Pastor Gabriel, como assim? A pé? Pastor Gabriel, ai, para o Ivajuela, Não é para ficar doente para nós, não nos adoeça. Não, não fique doente e ficarmos preocupados consigo, não é? Não nos adoeça, não nos adoeça, está errado. Eu peço desculpas. Mas agora, mas é, o problema é a tradução literal. Um gajo invadiu ele. O teu evangelho. A tradução literal não funciona. Em português está tudo errado. Yeah. Mas então, o pastor Gabriel tem que evitar essas caminhadas longas. Caminhar é bom, mas quando ele é exagerada a caminhada, a coisa pode não correr muito bem. Tem de evitar. Por nós, queremos-te bem e saudável. Tá bem? Por favor, veja isso. Ei, a ti mas Ivonana.
7: Pode não tocar, dizer que eu ardi. Isso não muda nada, pai. É. Sou teu pai, pronto.
0: Ih, ardeste.
8: Foi a Wissa.
0: Mana.
8: Isso, moranzinho. Até a Wissa.
0: Sabe o quê?
8: Siculi, mana. Pai, a Tsama. Na isso, moranzinho. Bomba lá, menina. Bomba. Fala muito isso.

0: Uma das pessoas que com a sua linda voz, na hora 13, Managi, parabenize a minha tia Alice, que completa mais um ano de vida hoje. Oh. Que Deus lhe proteja, que ela continue sendo essa tia que ela é. E beijinhos. Mua.
1: Tia Alice, vamos cantar os parabéns para ti, titia, às 13. Parabéns, 13h30, na verdade. Tá bem? Obrigada, Alexia, por nos recordar do aniversário da tia Alice. A mamã Flávia vai deixar-nos um texto e vamos cantar os parabéns para a tia Alice. É também hoje o aniversário da nossa querida colega Carmen. É! A Carmen está hoje no Jardim da Vida a colher mais uma rosa primaveril. Então, se tu és colega aqui da rádio e estás a ouvir-me, então, quando fores deixar ali assim, não esqueça de dar um olá para ela, um beijinho, um abraço e votos incríveis, pois ela é uma doce pessoa, ela merece. Parabéns, colega Carmen! Mais um áudio.
2: Bom dia, mana Gisela Nhampulo.
1: Bom dia.
2: Bom dia. Bom dia a todos os vibradores. Mana Gisela, tudo bem?
1: Tudo
2: eu estou
1: bem.
2: Muito bem. Falo do Buguiço. Peço a música de Mr. Bao, Shidosana.
1: Shidosana. Mr. Bao, Shidosana.
3: Bom dia, mana Gisela.
1: Bom dia.
3: Bom dia, Rádio Cidade. Bom dia a todos os ouvintes. Mugabu Andota aqui.
1: Mugabu Andota.
3: Mano, Gisela, barcelonaste?
1: Eu tô muito... Barcelonei a 100%.
3: Muito Barcelona. Espero que também estejas de Barcelona. Desejo a todos uma segunda-feira Barcelona, a todos os Barcelonas. Enfim, 2-0.
1: 2-0.
3: Mugabu Andota aqui. Fui! Barcelona. Enfim. Te amo, meu amor. Obrigado. Dormimos bem. Não há barulho. Não há barulho. Não há barulho.
1: Está a ver, né?
3: Se fosse que se repleia.
1: Íamos replear.
3: Aquela base. Muito bom, estou aqui. Fui.

0: Carlos, quietinhos, educados.
1: Xalanhambulo, bom dia! Bom dia a todos os vibradores do Mose, com ou sem pilhas.
0: Bom dia, meu babadiço, do bairro 700.
1: Lá fora está difícil. Transporte está escasso. Mas tudo bem, eu não sou Moçambique real. Apenas dizer bom dia, bom dia, bom dia, boa semana. Gisela.
0: Mano.
1: Peço aí a música Xangana, da Elsa Matus, de Elsa Matus.
0: Como não aguentas com ela?
1: Um abraço, boa continuação, bom dia, bom trabalho.
0: Ok, muito obrigada. Mubabatiço é fã assumidíssimo da Elsa Matus. Xê! Tá certo. Ei, seguidores do Barcelona aqui. Tchê! Yeah, tá tudo bom aqui, hein? Yeah, Alexia, ih, não faça isso. Anifa! Xi, Managino, é assim também. Rala Madrid. E Daline Lodge, eu sou do Porto. Alexa, e vossos problemas com Kelly Killian e tio Maló? Eu não entro. Ah, o que aconteceu com Madrinhas? Madrinhas de Madrid. Sabe o que é? Cota o Marto também. Xi! E Daline Lloyd diz, está mal isso. Cota Gabriel, não podes caminhar assim. É muita distância. Está aqui mais um apelo. Pastor Gabriel Mufundiça. E Dalina, apelar a sua atenção. É muita distância. Zona Verde e até em Agoia. Vai ficar doente, papá. E vamos ficar preocupados. Hoje tudo é Barcelona, Barcelona. É para fazerem o quê? Félix De Wan. Diz bom, bom, bom, bom, bom, bom, bom, bom dia, Visca Barça, pô, pô, pô, pô, pô, Visca Catalunha, bom dia, mana querida Máxima e a sua vasta equipa, desejo um dia lindo e bom trabalho, dona escuta, abraços da Inhacudes e Massa Longa, obrigada, mana Inhacudes, olá, um beijinho para ti, Félix Deuano, um beijinho para ti também, dona Medina, um beijinho para ti, minha mamá, Érica Maimuna, presente também, bom dia, obrigada. Olha, Jesus diz, bom dia Gisela em Apulo, locutora da minha vida inteirinha. Um beijinho, até, bom dia, Oscar Antônio, bom dia. Molho Molhoene, bom dia, Cotomar, Virginia Maci, Idalina, Anifa, dizer yes, Mr. Bao. Yes, o nosso Doc da Malhangalena está a gravar um áudio.
2: Managi, venho de novo do Boguiço. Venho pedir que na hora 13 parabenize o meu sogro Afonso Chisico, que completou mais de um ano de vida ontem.
0: Ok.
2: Beijo, beijo. Adoro seu programa. Adoro sua voz linda, Managi.
0: Obrigada.
2: Beijo.
0: Obrigada, muito obrigada, mamá. Olha, para os aniversariantes, eu tenho mesmo de pedir que deixem um texto. Eu vou me esquecer dos nomes, até a hora 13h30 posso me esquecer. Então, por uma questão de segurança, escrevam um texto bonito, não muito longo, um texto com caracteres normais. Não aqueles anormais, com malta muitas palavras. Não, palavras suficientes, mas que sejam fortes, profundas, que transmitam boas energias, boas coisas para os nossos aniversariantes. Sejam eles de sábado, de domingo ou de hoje, deixem um texto e mandem para mim na hora 13. Comecem a mandar todas as mensagens a partir da hora 13, tá bom? Para que elas não se percam por aqui assim com as outras mensagens, até porque temos um tema. Daqui a pouco, às 11, vamos lançar o tema e deverão participar todos vocês. Deixa-me só olhar aqui para Timo Oziva. Já estão a mandar segundos, terceiros, quartos áudios. Assim é complicado, senão nunca mais paro de ler as vossas mensagens. Já saí do WhatsApp. Estou na Team Oziva. Bom dia, Managi. Eu acordei muito feliz, mesmo sabendo que o país não está bem, mas o meu Barça ganhou e alimenta-me com a música dos Classic Nova, Anitta Fela Uena, Jojó do Patrice. Yeah, pelo menos alguma coisa tem que estar bem, né? Pois. Bom dia, Mana Gisela. Aqui, Ezequiel, a partir de Boano. O meu fim de semana foi muito bom e a trabalhar foi. Aproveito a voz da Managi para saudar a minha esposa Luísa Carlos, o meu filho Ana Clayton, Ezequiel. Mana Gisela, estou muito feliz mesmo. As minhas equipas tiveram a mesma sorte nessa segunda jornada do Moçambola. Refiro-me ao Ferroviário da Beira e a Liga Desportiva de Sofala, superando as equipas de Tete. Espero que tenham a mesma sorte na jornada 3, que vem na quarta e quinta-feira. Estou sempre na escuta, estamos juntos até às 14 horas. Carrega, Manaji, estou a pedir a música do Buto Português. A vida vai mudar. Está bem, eu vou tocar. Tá bom? Obrigada. Bom dia, Manaji. Aqui é o Rhymes Pop, Manaji Zela. Aninguete na canela entamo. Aninguete, canela entamo. Peça música do Hernani Prodígio. Mana, estamos juntos. A partir de Machaquene, paragem estaleiro. Bom job, mana. Thank you, my friend. Obrigada para ti também. Bom job. Bom dia, garota da voz bela. Cá estou eu, agradecendo pela companhia que tens feito para mim dia após dia. E se me permites, peço a música do Arnaldo Manhissa com o título Macamo. Famba uiauissa. Vou tocar. Essa música vai especialmente para o Diwan. Fui, mas continuo sempre aqui. Ah, é? Quem é que dedica a música ao Diwan? Não assinou. Não assinou, não assinou, não assinou. Infelizmente, não assinou. Mas tem uma música aqui a pedido deste ouvinte, Macamo, para o Diwan. Também vou tocar Macamo. Enquanto faço aqui os selos, também de recordar que logo depois da hora 11 vamos olhar para a nossa rubrica mais curiosa, curiosa, interessante e louca do programa, ok? Tu sabias que sim, vamos acompanhar a rubrica daqui a mais um pouquinho. Finalmente chegou o áudio do Alama Fueca, o Dog da Malhangalene. Mas já também está aqui. Bom dia, Madri, hala, Kakule. Ih, Kakule! Manjate! O Nzukula diz: Manaji, viva! Votos de um ótimo programa. Aos vibradores, aquele abraço de sempre. Essa euforia toda com os adeptos do bar sem lona. Não vejo quanto. É o Ferroviário ou o Desportivo a ganhar?
3: Malta da rádio, bom dia, Gisela, como é que é? Tudo bem?
2: Dalina.
3: Epa, desatou a Zululuane. O Real caiu na realidade. Epa, só de Real, mas já. Bibi, bem. Bibi, bem. Luiz Lambero. Luiz Lambero. 2-0. Ok, parabéns.
0: Luiz Lambero.
3: Barcelona, parabéns, parabéns para vocês. Tem também perder. Aqui o próprio Alama Fueca, o único general na reserva desde tempo colaborando numa boa. O próprio Dog da Majangalene. Aquele abraço, amigo, tchau. Alá Madrid, Alá Madrid, Alá Madrid. Luiz Lambero. Luiz Lambero. Vai vir, Jorge. Lá diga agora, Jorge. Usa tua Zulu no ar. Olha. Gisela. Te bater e te convencer. Tem razão. É preferível o Mourinho ir para lá. Para ver se arranjaram alguma coisa. Já, já. Parabéns. Toque da Majangalene.

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1: Ah, não zanguem, pá, estamos a brincar nós. Ah! Estamos a brincar, madridenses, estamos a brincar, pá. Vocês estão zangados, estão a brincar.
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2: 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Olha, vamos já olhar para algumas rubricas da... Algumas notas da rubrica Tu Sabias Que?
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2: Olá, meus amores! Cá estamos já para olhar para algumas notas interessantes e curiosas da rubrica Tu Sabias Que? Sabias porquê que os navios de cruzeiro são tão vulneráveis a surtos de doenças? É! Navios de cruzeiro costumam ser associados a férias luxuosas. Sim, sim, sim. Entretenimento, viagens paradisíacas. No entanto, estes ambientes também se tornaram conhecidos pelos frequentes surtos de doenças infecciosas registados ao redor do mundo. É, casos envolvendo norovírus, Covid-19 e até antivírus levantaram dúvidas sobre por que cruzeiros marítimos apresentam tanta vulnerabilidade à propagação de vírus e bactérias. Porquê? Olha, segundo os especialistas, a combinação entre espaços fechados, grande circulação de pessoas e contacto constante cria o cenário ideal para transmissões rápidas. Os navios funcionam praticamente como pequenas cidades flutuantes. Milhares de passageiros compartilham restaurantes, piscinas, elevadores, teatros e corredores durante dias ou semanas. Além disso, muitos espaços possuem ventilação limitada e alta proximidade entre as pessoas, facilitando a circulação de partículas contaminadas no ar. Por isso, doenças respiratórias e gastrointestinais conseguem se espalhar rapidamente dentro dessas embarcações. O norovírus é um dos maiores problemas. Entre as doenças mais comuns em cruzeiros, o norovírus aparece como um dos principais responsáveis por surtos coletivos. O vírus provoca sintomas como vômito, diarreia e dores abdominais intensas. Além disso, este norovírus possui transmissão extremamente fácil por contacto com superfícies contaminadas, alimentos ou pessoas infectadas. Como passageiros utilizam constantemente áreas compartilhadas, o controlo do vírus acaba por se tornar muito mais difícil. Os outros vírus são a Covid-19, o antivírus, que também entrou em debate para aqueles que mais se propagam em navios cruzeiros, assim é que é. Nos últimos anos, companhias marítimas ampliaram protocolos sanitários para reduzir riscos de contaminação. Atualmente, muitas empresas reforçam limpeza constante, monitoramento médico, filtros de ventilação e isolamento rápido de passageiros com sintomas. Além disso, algumas operadoras também mantêm centros médicos mais modernos dentro das embarcações para lidar com possíveis emergências sanitárias. Mesmo assim, especialistas afirmam que ambientes extremamente compartilhados vão continuar a apresentar maior risco de surtos em comparação com outros tipos de viagem. É óbvio. Então vais para uma viagem particular, luxuosa, no navio, num cruzeiro. Tens de saber, estás suscetível a pegar qualquer um destes vírus aos quais fizemos referência. Tá bom? Norovírus, Covid-19, que ainda existe, e o antivírus. Cuidado, cuidado, entre outros, ok? Pois. Agora já sabes. Mas será que tu sabes como é que se é apelidado o coletivo de gafanhotos? Quando é uma xijumba de gafanhotos, como é que em português bem falado se pode dizer ou chamar ou apelidar? Qual é que é o coletivo de gafanhotos? Como é que se apelida? Vamos entender? Coletivo de gafanhotos é apelidado Nuvem. Nuvem, ok? A nuvem de gafanhotos atacou o milharal. O cafezal foi devastado por uma nuvem de gafanhotos. Uma xijumba de gafanhotos. Uma família, uma nada. Mas particularmente nos gafanhotos, apelidam nuvens. E nos animais caprinos, bois, por exemplo, manada de bois, né? Aqui nos gafanhotos apelidam os sábios da língua portuguesa nuvem. É. A palavra nuvem significa um aglomerado de gotas diminutas de água ou cristais de gelo em suspensão no ar, as quais podem dar origem às chuvas. Logo, nuvem é utilizada também para indicar o acúmulo de algo suspenso no ar. No ar! Gostei! A nuvem de fumo, de queimadas nas florestas, provocam a chuva negra em algumas cidades do país, do mundo, ok? A nuvem também pode criar uma sombra. Já viram uma sombra da nuvem? Existe! Costuma-se ver mais quando está a viajar na estrada. Aparece sempre uma nuvem. A nuvem de mosquitos invadiu a cidade de Pemba, por exemplo. Hein? A nuvem de mosquitos. Um coletivo aglomerado no ar. Em razão disso, nuvem é considerado um substantivo coletivo genérico. Nuvem é uma palavra utilizada para designar uma grande quantidade de coisas, geralmente em movimento. Como, por exemplo, um conjunto de gafanhotos, um conjunto de pó, de fumo, entre outros. Substantivos coletivos que se referem a mais de um conjunto ou grupo de objetos ou seres, ou seja, são utilizados para nomear mais de um grupo de coisas. São chamados de substantivo coletivo genérico ou substantivo coletivo indeterminado. Tá bom? Tá aí. A nuvem de mosquitos. Não é uma chijuma. Agora já sabemos. Uma nuvem de gafanhotos. Nuvem de mosquitos. É. Tá bom. Agora, tu sabias como é que a língua tem a capacidade de detectar sabores diferentes? Hã? Já paraste para te perguntar, para pensar? Olha, a língua tem a capacidade de sentir sabor salgado, azedo, doce, picante e vários outros. A língua, dizem os sábios, detecta sabores através das papilas gustativas. Papilas gustativas, contendo células quimiorreceptoras, que identificam moléculas químicas nos alimentos. Estas células enviam impulsos nervosos ao cérebro, não aquele do lautinho, impulsos nervosos ao cérebro, que interpreta o gosto. É muito rápido. Isto é muito rápido, é incrível como é rápido. Há aqui um envio de informação para o cérebro e ele devolve a resposta, é aquilo que tu dizes. Ah, é doce. Tá, é o cérebro a devolver a resposta. E sabe o que? Deus é mau. Mauíssimo. Para não ter que dizer agradável. Agradabilíssimo. É incrível, Deus. Xê. Agora, o mapa da língua, regiões exclusivas. Sim, na língua há regiões exclusivas. É um mito. Dizem isso, que é um mito. Toda língua sente todos os sabores. Ah, dizem que a parte de frente sente ácido, de trás sente isto, do meio sente aquilo. Oh, alguns sábios estão aqui a dizer que não. Toda ela, a língua, ela, sente todo tipo de sabores. O que acontece é que é enviado uma informação para o cérebro e ele devolve a resposta. E tu sentes. Pois, milhões de papilas gustativas concentradas principalmente na língua, mas também no céu da boca ou garganta, possuem receptores que se ligam a substâncias químicas específicas dos alimentos. A saliva é essencial, pois dissolve as substâncias químicas dos alimentos, permitindo que elas entrem em contacto com as papilas gustativas. Ok! Os 5 sabores básicos: doce, salgado, azedo, ácido, amargo e umami. A língua detecta estes sabores através de células especializadas. Umami é o 5º sabor. Já antes havias ouvido falar. Estás a ouvir agora. Umami é um tipo de sabor. O 5º sabor, descrito como saboroso ou carnudo, presente em alimentos ricos em proteínas e glutamato, queijos, carnes, molhos, alguns tipos de molhos também. quando tu sentes isso, estás ali a sentir o umami. Ai, eu gosto do umami. Até combina umami, imnandi, imnandi. Ok? Os sinais gerados pelas papilas são enviados por nervos cranianos ao cérebro, que identifica o sabor. Este é o processamento cerebral. Depois, o papel do olfato. O olfato, por sua vez, participa ativamente no paladar. Sabiam? É! O olfato participa ativamente do paladar. Quando estamos resfriados, a capacidade de sentir sabores é reduzida. Lembram-se? Quando estás assim, com uma gripe, estás engripado, estás com amigdalite, o nariz não consegue captar o aroma que completa a sensação gustativa. Xê! Eu estou a saber agora também. Maravilha! Então é isso. Não sentes bem o sabor porque é preciso que sintas o cheirinho da coisa para completar a sensação gustativa. Iaia! Estou a render. A ideia de que o doce é sentido apenas na ponta e o amargo atrás da língua. Dizem que é incorreta esta ideia, é incorreta, para não dizer errada. Todas as áreas da língua podem sentir todos os gostos, embora a parte de trás seja mais sensível ao amargo. Mais sensível ao amargo. Está aí, agora já sabemos. Para saber quantas vai a moeda neste 11 de maio, segundo o Banco de Moçambique, no seu site, o dólar hoje a compra a 63.27 e a venda a 64.54. O rand a 3.85 e a venda 3.93. O euro a compra hoje a 74.45 e a venda 75.95. O estado do tempo para a capital do país, Maputo, pode hoje atingir 28, neste momento com 27 graus Celsius. Beira pode atingir hoje 32, neste momento com 31 graus Celsius. Chimoio pode atingir 32, também com 31 neste momento. Teta pode atingir 37, neste momento com 34. Nampula, a mais populosa província do país, pode hoje atingir 33, neste momento com 31. E a fechar, a cidade mais fresca, podendo atingir 27, neste momento com 26 graus Celsius. A semelhança quase que da capital também anda fresquinha ultimamente. Muito bom, maravilha. E fechamos assim a nossa rubrica, que nos permite conhecer e saber muitas coisas interessantes ao longo ou à volta do mundo, da vida, dos seres vivos e não vivos. Bom dia e obrigada pela audiência.
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2: Temos um tema e eu volto já para te apresentar e dar-te a oportunidade de ligares e participares também. Mas antes, escuta só bem esta música maravilhosa. Permita-te, seja leve neste instante. Deixa ela entrar, penetrar, fazer das suas. Levanta-te, dá-te moral, dá-te feeling, dá-te flow, dá-te vibe, dá-te vida, dá-te gás, dá-te tudo.

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2: Vamos ao tema, vamos ao tema. Solidariedade em vida, solidariedade na morte. Quando alguém está doente, precisa de remédios, comida, apoio, o grupo some. Ah, agora estou mal, é que é muito mais bom, é, já tenho, vou ver o que faço, etc. Mas, quando esta mesma pessoa morre, o mesmo grupo que sumiu ou apresentou desculpas, junta em pouco tempo 50 mil, 100 mil meticais para um caixão de luxo, banda, almoço farto, campa de mármore, entre outros. Será cultura de viver de aparências, culpa tardia, pressão social, falta de educação financeira ou prioridades? O quê? O que é que vem a ser? Porque é que muitas vezes parece que o morto vale mais que o doente ou o necessitado? Homenagem póstuma ou hipocrisia coletiva? Qual é que é a tua opinião? Estaremos, ou está-se, quando há esse tipo de situações, diante de uma homenagem póstuma ou uma hipocrisia coletiva? Quando a pessoa está em vida a precisar de apoio, de medicamentos, etc, etc, ninguém está lá. Ah, porque ah, sabes como é que é o país? Não está bom. Nem combustíveis. Ah, epa, sabes como é que é. Não, a pessoa morre. E pá, vamos lá, e lá ver como é que é. Como é que é? De repente a time toda da cidade juntou 100 paus. 100 mil meticais em pouco tempo. Porque isso... Mas não eram vocês ontem que estavam a dizer que não tinham? Hoje já tiraram 100 mil. Epá, yeah. É que não fica bem. O nosso colega tem que, hein? Tem que ir num caixão assim, assim. Melhor. Epá, tem que ter uma banda. Vamos convidar uma malta está bom para cantarem ao vivo. Ya, ya, ya, ya. Ok, ok. E depois, outra dica. Quando o caixão estiver a descer, tem que ir naquela rodinha ali que vai devagarinho, tipo tá num carrinho lá para baixo. Ih, na pelas. Sabe? Ok, vamos ouvir esta menina aqui a sustentar ainda mais esta ideia.
3: Se eu morresse amanhã, eu seria a pessoa.
2: Como
3: mais...
2: é que é? Como é que é do começo, bebê? Como é que, o que é que dizias?
3: Se eu morresse amanhã, eu seria a pessoa mais amada do mundo. Tu provavelmente dirias palavras que eu nunca ouvi e que nunca poderia ouvir, mas que me surpreenderia saber o qual significo para ti. É estranho, porque às vezes eu penso que a minha vida não importa, mas se eu morresse amanhã, eu descobriria que sou importante. Eu finalmente receberia flores que nunca recebi em vida, e o meu telefone sempre vazio, serei inundado por chamadas e mensagens de pessoas que nunca ligaram e que sequer dignavam-se a me atender. O engraçado é que hoje mesmo eu liguei para 6 amigos meus e nenhum conseguiu atender, mas se eu morresse amanhã, ai, eu receberia mensagens do qual eu era especial e que a minha energia era única. E digam-me, qual de vocês seria o primeiro a fingir? Fingir que me ama? Fingir que se importa? Ah, se eu morresse amanhã, qual de vocês fingiria saudade primeiro? Porque é uma lei que os mortos virem memória, pois é verdade. Vocês diriam que eu faço falta, embora em vida nunca tivessem feito questão da minha presença. Ai, se eu morresse amanhã, tu finalmente dirias que me amavas. Mas é triste porque o teu amor não poderia me ressuscitar. Eu finalmente receberia um pedido de desculpas, um pedido de desculpas que eu tanto ansiava e tu nunca davas, embora fosse tarde demais, porque eu já não poderia ouvir. Se eu morresse amanhã, provavelmente seria o dia mais feliz da minha vida, porque vocês finalmente celebrariam a minha vida e todos até quem eu fui. Então pergunto-me, é preciso morrer para ser amada? É preciso morrer para ser valorizada? É preciso morrer para desejarem que eu tivesse ficado? Ah, se eu morresse amanhã, tu talvez te importasses, enquanto eu já não teria o luxo de sentir nem de retribuir o teu afeto. Não é estranha a ironia de ter de morrer para finalmente ser celebrada? Vocês derramariam lágrimas por mim sem nunca ter conseguido secar as minhas lágrimas. Então, talvez seja válido sonhar com a morte. E talvez a morte seja um dia que vale a pena viver. Mas não me entenda mal. Não é que eu queira morrer. Eu só queria ser amada antes de ter de partir. Porque a verdade é que as pessoas só valorizam quando perdem. Então talvez vocês tenham de me perder para me dar valor.
2: Pois é. Talvez tenha de morrer para que me deem valor. Ah, ok. Vamos conversar. 843497. Eu peço encarecidamente que possamos dar espaço aos outros ouvintes. Encarecidamente, por favor. Para ouvirmos outras opiniões, outras vozes, outras ideias. Por favor. Por favor. Não me combela. Bom dia.
1: Depois de me atender, manajinho.
2: Pior é que tinha atendido mesmo. Queria desligar, atendi.
1: Mas é assim. É assim, manajinho. É as pessoas, né?
2: Sim.
1: As pessoas. E eu a me excluir. Não é isso.
2: Eu estou dentro também. Eu estou dentro. Mas eu não estou dentro. Tem que ser sincera, senão Deus vai me castigar. Eu particularmente, eu Gisela, eu não. Não.
1: Yeah, mas é assim, mana Gisela, a primeira coisa que eu vou dizer, vou deixar para as pessoas, é que nós não conhecemos quantas pessoas que nós conhecemos.
2: Exato.
1: Não temos a meta. Ninguém aqui pode ligar dizer que eu conheço tanta gente. Quando eu hoje estou a ajudar a Managi, o DJNL está a precisar.
2: Yes.
1: Quando estou a ir no DJNL, o Malô está a precisar. Quando estou a ir no Malô, assim sucessivamente, vai apanhar que há 5, 4 pessoas que eu conheço que precisa no mesmo dia, à mesma hora. Consegui dar a Managi, não consegui dar o DJ Ned ou o Malô. Como é que o Malô fica? Não sou considerado.
2: Uhum.
1: Vou me considerar quando eu morrer. Não olhamos aquela parte que o Jordão estava a ajudar outra pessoa naquele momento. Porque não é fácil e não é possível ajudar a todos ao mesmo tempo.
2: Yeah.
1: O número das pessoas que nós conhecemos, eu não tenho a mente. Eu nem sei quantas pessoas que eu conheço. Nem sei. É aí onde há grande problema. Quando a pessoa ainda está em vida, nós sabemos que tem o seu backup. Tem um número que conhece, que se eu ligar para este número vai me dar apoio o mais rápido possível. Mas quando morreu, vai ligar para quem? O que que vai fazer a pessoa enquanto morreu? Nós é que temos que nos juntar para fazermos o melhor. O dinheiro saiu, são 100 mil que saiu. Temos que comer os 100 mil, ou temos que fazer aquilo que é necessário, porque aquele dinheiro saiu para o enterro daquela pessoa. Vamos gastar aquele dinheiro para aquilo que saiu. É aí onde há grande problema. Nós não temos tempo de sentar e analisar, só temos tempo de criar grupinhos. Ah, olha, está chamando a cancela. Vão a decorar a cemitério. Não comprar aquele caixão, mas...
2: Mas, ei, mais.
1: Ei, você, tenha calma. Tenha calma. Há vizinhos que se entendem. Há amigos que se entendem. Há irmãos que se entendem. Bro, aconteceu isto. ok, você cuida da parte de funeral, do cemitério, essas coisas, agência, eu vou cuidar da cozinha. Cozinha, deixa comigo. Há união nessa família. Há união nesses amigos. Você sempre não tem, mas você sempre quer ser ajudado.
2: Yeah.
1: Como, bro? Como, meu amigo? Ajuda teu amigo. Já cantou, não sei se foi...
2: Ajuda teu amigo, amigo é ajuda, pá. Tio. Amigo é quem ajuda.
1: Yeah. Não abra mão todos os dias. As pessoas vão ficar cansadas. Mas quando você morrer, aqueles que estão cansados vão te apoiar. Vão te enterrar você. Não vão te deixar você apodrecer. E vamos beber. Vamos fazer o melhor. Para você descansar em paz. Não tens como você fazer o teu contato. Ei, liga para a Gisela, liga para tal fulano, vai me dar 100, vai me dar... Você vai conseguir coletar aquele dinheiro e ir ao hospital. Mas quando você está morto, já não há como. Nós é que temos que fazer de tudo. Saiu um bolo grande, temos que comer ou temos que realizar aquilo que teremos aquele dinheiro para se fazer. Muito calmo, mas a gente estamos juntos.
2: Tá? Muito obrigada, Jordão Tseco. Faça igual a ele, liga já para nós, 8434-97. Esse é o meu número, para que possas também participar, deixar ficar a tua opinião em relação ao tema do dia de hoje. Em vida, não temos a capacidade de apoiar, de ajudar, mas quando a mesma pessoa perde a vida, somos os primeiros a coletar valores exorbitantes para auxiliar. Procede bem. Homenagem póstuma ao hipocrisia. E a coletiva. Bom dia, ouvinte em linha.
4: Socorro, pesca para Boane.
2: Socorro, Deus!
4: A sério, hoje estou a pedir essa música, mas.
2: Tá bem, vou, acho que já sou puto, só posso na hora 13, depois do Vibra Mose.
4: Aqui, Benedito Manuel, pesca para Boane.
2: Ina, mano, Benedito. Agora, qual é o tema?
4: É, mas era isso. Na verdade, somos crianças. Nós vivos ainda somos crianças, isso aí.
2: Somos crianças.
4: Há muito tempo, antes da nossa era, vinha acontecer isso aí. Você vê uma pessoa no hospital mesmo, no hospital de é igreja, é casa do governo, morreu um de família que está lá. Para você recarregar, para vir aqui em casa, yeah. Tem que já vender 60 cabeças aqui em casa para ir carregar. É uma pessoa que já não é pessoa. Então, isso, por exemplo, há dois amigos e viviam junto, fumaram junto, roubaram junto. Então, um amigo ficou doente um dia, ficou ali dentro ali. O amigo vai visitar amigo, diz, epa, sou Benedito, vamos lá beber uma canica aí ao lado aí. O amigo diz, ah, epa, eu não estou mais sentindo bem, pai. Então o amigo, fica lá, eu quero ir comprar uma canica, em vez de dar esse 10 meticais. Ir no hospital. Ele prefere me deixar, fica lá, eu estou aí, eu. Porque ainda está vivo. Mas se fosse a pessoa já estava morto, ia ficar ali, já começar a chorar, meu amigo, que bonito.
2: Como eras boa pessoa, boa pessoa, boa pessoa.
4: Está vendo? Yeah. Fingido. Então, para mim, aquilo ali. É engano. Isso de tirar esse dinheiro de esquife, tudo, comprar caixão, é para mostrar amigos. Ali que é para. Aquela era grande, aquilo. Enquanto a tarde fica chorando que é meu dinheiro é para gastar. Epa, obrigado, mas temos
2: juntos.
4: Que evitar.
2: Temos que evitar, né?
4: Evitar,
2: tá,
4: tem que acabar ainda hoje. Isso aí. Acabar.
2: Obrigada, mano Benedito. Obrigada, estamos juntos.
4: Socorro!
2: Socorro! O fingimento, socorro! Fingimento!
4: Epa!
2: Deixa também o teu áudio no nosso WhatsApp, o número é 870009790, o número do meu WhatsApp, o número para o qual tu podes participar. Deixa o teu áudio, o teu texto a comentar, mas não estão a comentar muito hoje porque acho que tu fazes isto, acho que estou a falar de ti, só pode ser, não está a falar porque, não está a dizer nada porque... Só posso estar a falar diretamente contigo. Mesmo aqui no grupo, não estão a falar bem. O que se passa hoje? Hã? Tu cheio no vosso gatinho? Hã? Tu queio na vossa feridinha? Hã? Há dias, diz-nos assim a Anifa, há dias fiz um post que tem a ver com este tema. Dói, mas infelizmente o reconhecimento tem sido quando não estamos em vida. Estamos sim a ser hipócritas. Ulala, meu Deus. O Tseco esteve a dizer assim. Esteve a dizer. Porque eu estou com um grupo de pessoas. Não, estava a dizer assim. Hoje eu apoio o João, amanhã apoio a Gisela, depois a Marta, depois todos esses eu tenho que tirar. Não, é assim. É assim. Estão a dizer. Aqui são 500, ali são 1000, ali são 200. Sem não dá. É a minha pergunta, é a minha dúvida. É o que tu pontes, é o que tu consegues. Não dá? Ok. 84-34-97. Opa, perdemos a chamada. 84-34-97. Assim que eu disse, novos ouvintes. Vocês estão estranhos. Está estranho isto. Dona Medina, podes ligar. Brincadeira nem é por aí. Alguma coisa aqui relativamente ao assunto não está a bater bem. E Dalina Lloyd diz, grande tema este. Grande tema este. Mas o comentário, mana Ida. Bom dia, ouvinte em linha.
5: Bom dia, mana G.
2: Tudo bem?
5: Bem, na graça, não sei.
2: Também. Essa voz pertence ao...
5: Henriques da Moam.
2: Henriques?
5: Sim.
2: Henriques, qual é que é o teu comentário relativamente a este assunto aqui?
5: Isso aí, pá. Cada pessoa. Como diz, manteco, pá. Você não pode conseguir ajudar três pessoas ao mesmo tempo. Nambi Cascoembo, eu falo disso.
2: Nambi Cascoembo. É vez.
5: Não tenho muito a dizer.
2: Ok, muito obrigada. Disseste-me o teu nome?
5: Henriques da Moamba.
2: Henriques da Moamba. Muito obrigada, mano Henriques. Continuamos.
5: Manage,
2: sim.
5: Tenho uma pergunta, mano.
2: Fica à vontade.
5: Abdul Gafur não tem duas esposas?
2: Eu não sei da vida dos outros. Eu, da vida dos outros, não sei nada, absolutamente nada. N-A-D-A.
5: Acredito que vão me ajudar aí.
2: Tá bom, vão. Os que sabem vão ajudar. Tchau. Hugo, não sei de nada eu. Não sei, não está. Não vi, não estive. Alô, bom dia.
6: Minha filha amiga.
2: Meu pai amigo, pastor Gabriel Mufundisi.
6: Gisela Nhampulo.
2: A própria. Tudo bem, papá?
6: Tudo bem, hoje estou mal com a máquina.
2: Ai, mas
6: depois
2: também...
6: Da zona velha até aqui no aeroporto, venho a pé.
2: Mas por quê? Quero voltar a ficar doente.
6: Havia falta de chapas.
2: Ai, Dalina não gostou de saber que andou uma longa distância.
6: Não, tenho que trabalhar. porque os meus filhos vão caçar de me apoiar. Tem que fazer alguma coisa. Tem que fazer alguma coisa.
2: Ok.
6: Qual é o debate de hoje?
2: Ok, estava distraído, né?
6: Estou com a máquina, estou a cortar a relva.
2: Faz barulho. Ok. Solidariedade em vida ou solidariedade na morte? Quando alguém está doente, né? Ah, porque peço um apoio, remédios, comida, alguma coisa. Aquelas suas pessoas da vida desaparecem. Mas mal que a pessoa perde a vida, morre. Começa a aparecer dinheiro, 50 mil, 100 mil. Já estão a fazer almoço, estão a fazer campa de mármore. É viver da aparência, é pressão social. É... Por que muitas vezes parece que o morto vale mais que o doente ou o necessitado?
6: Não, as pessoas não gostam de apoiar. Ajudar as pessoas. Eles vêm mais já quando vêm que já morreu a pessoa.
2: Aí pode ajudar.
6: É ali que aparece. Mas isso é doença dos moçambicanos.
2: É doença de moçambicano. Acho que posso acreditar, sabe por quê? Porque nem estão a comentar nada todos. Aqui estão os uititi, todos.
6: Não, tem aquela música que tocou um artista aí. Vocês ainda tem. É a menina que tocou essa música. A pessoa que é para ver, eles vêm quando já morri, já vem com tudo, com flores, com tudo. Não vou falar de moçambicano. As pessoas não gostam de apoiar, porque outros gostam de apoiar quando tem a televisão atrás a filmar.
2: Ok.
6: Ele quer ser visto, que ele está a apoiar. Mas isso de iniciativa dele sair, que vou apoiar o tal fulano que está, neste momento, está muito mal. Não faz isso.
2: Não apoia.
6: Isso é doença, nossa doença. Porque mesmo eu faço.
2: Você também é mamãe, Gabriel?
6: Eu também não fiz nada, ainda não fiz nada para alguém, para salvar a vida de alguém.
2: Mas quando morre, ajuda.
6: Quando morre, até às vezes ajudar, as pessoas nem veem, porque pensa que vai precisar o dinheiro de caixão. Só quando ouvir que vai ser enterrado no Jangueno, vai ser enterrado no Michafitene, que já aparece. Porque ali, quando já mora aqui, depois como familiar já conhece você, que é amigo do papai, é amigo da pessoa que não pedir ajuda, vamos ajudar para comprar o caixão. Eles não aparecem naquele momento. Só abre o jornal, ouvir a rádio naqueles anúncios de falecimento. Então ali já saber, como agora já tem Facebook, as pessoas dizem, vai ser enterrado amanhã. No cemitério de Jangueno, aquele que está na cidade de Maputo, de Michafutene, novo cemitério de Michafutene, ali já vai aparecer. Nem flor não compra.
2: Ok.
6: Obrigado, vou deixar espaço para os outros.
2: Tá certo, pastor Gabriel Mfundisse, muito obrigada. Nós é que agradecemos. Continuamos com as linhas disponíveis. A Neida Costa diz: mas não estão a ajudar o morto, Manaji. Estão a ajudar os vivos a superarem a morte. Ou seja, estão a ajudar a família do falecido a superarem a morte, no caso. Quem compra caixão não é o morto, é quem está viva. É a pessoa que está viva. Ok. Bom dia, ouvindo em linha.
7: Bom dia, Manaji. Como
2: Dona Medina, estou bem. E aí?
7: Aqui também, nada mal.
2: Maravilha. Rapidinho, a sua opinião, qual é que é, mamã?
7: É norma. Nós tínhamos que dar em vida. Porque quando morre, já vamos comprar coisas caras. Já não é para aquela pessoa, mano. Porque aquela pessoa já passou, já foi, nem está a ver, talvez, não sei. Então, nós ficamos a comer aquelas coisas com os nossos amigos, ficamos na mesa a conviver com os amigos, ou para os amigos virem dizer, faleceu a mãe, faleceu a dona Medina, faleceu não sei o quê. Por que não me deixa na altura? Eu tive um tio, mana, é pena, porque já está na hora. Ele dizia: minhas filhas, vocês me dão agora, eu vivo. Porque quando eu morrer, vocês não estão a dar a mim, estão a dar aos vossos amigos. Então nós também ficamos aí mesmo, como ele dizia. Quando alguém está doente, vai, por mais que não vai dar flor, mas vai visitar, vai ajudar alguma coisa, uma oração, é dar alguma coisa. Nós não conseguimos. Não conseguimos mesmo.
2: É. Temos problemas em soltar com a mão, em apoiar.
7: É isso.
2: Mas será que é só a mão? A alma, a mente, também, qualquer coisa,
7: também,
2: né?
7: Também, tem que ajudar. É por isso que eu disse. Uma oração é uma ajuda, porque a pessoa vai ficar melhor. Sim, se tu vais orar, essa pessoa vai ficar naquilo, se canta de alguma coisa, que foi dado cantar, canta. Então, ali naquela doença dela, vai pensar que, epa, me fizeram isso. Ela pode cantar sozinha ali. E ouvir aquela oração, lhe ajudar mesmo.
2: Levantar. Ok. Ok, interessante. Está bem, Dona Medina. Muito obrigada, mamã, por este seu comentário. Um beijinho especial. Tchau, tchau.
7: Tchau, tchau. Obrigada.
2: Obrigada. Dona Medina deixou aqui ficar o seu comentário. A Idalina Eloy diz: Managi não é fácil, mas é uma realidade. Valorizar após a morte. Managi, nas famílias, tem sempre uma tia, um tio que tem mais, mas quando está doente não te visita nem manda o valor para comprar comprimidos. Mas basta perderes a vida, vais ver aquela tia comprar saco. Hein? Compra. E está na hora, eu volto para continuar com esta mensagem. Está na hora das notícias, mas antes atualizamos a hora. São 12 horas, boa tarde.
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10: Muito boa tarde. A Assembleia da República finaliza hoje os trabalhos da terceira sessão ordinária da 10ª Legislatura. O fim das atividades é marcado por uma cerimónia oficial com balanço sobre a produção legislativa recente. O evento conta com discursos de figuras importantes como Margarida Talapa, focando-se nos desafios nacionais. A greve silenciosa dos chapas continua a afetar a circulação de passageiros na Praça dos Combatentes, em Maputo, onde centenas de utentes enfrentam longas filas. No local, muitos automobilistas optaram por não carregar passageiros ou reduziram significativamente o número de viagens, numa ação interpretada pelos utentes como forma de protesto silencioso contra o aumento dos custos operacionais e alegadas dificuldades no exercício da atividade. A China confirmou esta segunda-feira que o presidente dos Estados Unidos, Donald Trump, vai visitar o país esta semana, durante a qual irá reunir-se com o homólogo chinês e discutir o Irã e disputas comerciais. A Casa Branca tinha inicialmente anunciado a viagem do presidente dos Estados Unidos à China para o final de março ou início de abril. A Organização Mundial da Saúde, OMS, recomenda 42 dias de quarentena para quem esteve no navio afetado com um surto de antivírus, mas cada país é livre de tomar uma decisão, disse hoje o diretor-geral da agência da ONU. Tedros Adhanom Ghebreyesus admitiu que há riscos caso não sejam feitas quarentenas, mas insistiu que a OMS não força nenhum país a seguir uma proposta. E a fechar, o Barcelona levou a melhor frente ao Real Madrid e venceu o El Clásico por 2-0, conquistando o 29º título de campeão de Espanha. O El Clásico definiu o campeão da La Liga apenas pela segunda vez, sendo que a outra foi em 1932, quando o Real Madrid empatou na casa de Barcelona e venceu o título. 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

fosse requisito obrigatório para evoluir. Há diferença entre sofrer e aprender. Pessoas repetem o mesmo erro e chamam isso de experiência. O sofrimento só se transforma em degrau quando você extrai a lição concreta. Problemas podem ensinar, sim, se você estiver disposto a aprender. Nem todo erro deixa lição. Tenha consciência, disciplina e ação. Para subir na vida, exige trabalho, esforço e sacrifício contínuo. Pare de romantizar a dor e comece a transformá-la.

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1: Pois é, está no ar a nossa rubrica. Olha, as nossas sinceras desculpas, lá para o final da apresentação das notícias, tivemos um ligeiro problema técnico, acho que puderam todos perceber, mas já está resolvido, está bem? Já está resolvido, estamos de volta, estamos on, com toda a qualidade habitual e desejada. Então vamos então, agora com a rubrica Vibramos. A rubrica Vibramos no ar, é nesta rubrica em que nós enaltecemos a cultura moçambicana, a música moçambicana. A bandeira é levantada aqui ao mais alto nível, com orgulho, qualidade, alegria também. É o teu espaço para também pedir a tua música moçambicana, aquela que mais te apraz, estou aguardando.

0: 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Tive que interromper aqui o pensamento da Idaline Eloy. Ela partilhou no grupo. E para achar agora não vai ser fácil, Idalina. Pronto, achei. Ela dizia, relativamente ao tema... Solidariedade em vida ou solidariedade na morte? A Idalina diz, Manaji, não é fácil, mas é uma realidade. Valorizar após a morte. Manaji, nas famílias tem sempre uma tia ou um tio que tem mais, né? Mais dinheiro, no caso. Mas quando estás doente, não te visita nem nada. O valor para comprar comprimidos também. Mas basta perderes a vida... Hás de ver aquela tia com saco de arroz, barra de peixe, caixa de água, caixa de cerveja, caixão, carro, fazerem festa após a morte, mas em vida nada fizeram. É muito triste. Tias, tios, vamos mudar. Vamos fazer a festa em vida, oferecer flores em vida. Neida depois pergunta qual é o tema mesmo. Depois diz, mas bem, aí já estão a ajudar, não estão a ajudar o morto, estão a ajudar os vivos a superarem a morte de seu ente querido. A Iracema diz, e ainda estamos a organizar o português, será? A Neida disse, não basta, não paro por aqui não, falou mais.
1: Manaji, é complicado, se calhar até não é tão complicado assim, né? Se calhar... O complicado seria compreender por que é que nós nos comportamos dessa forma, porque parece-nos realmente muito mais lógico ajudar quem precisa em vida, porque morto, depois de morto tu não estás a ajudar em absolutamente nada, uma pessoa morta. Mas aqui a questão, eu acho que é muito mais... Não, as pessoas não quererem criar uma dependência daquilo que é ajudado, né? Porque muitas vezes ajudar não é fazer o que a pessoa quer, é fazer o que a pessoa precisa. Não sei se eu teria que dar exemplo para vocês entenderem, mas acredito que há inteligência suficiente para entender o que eu estou a dizer aqui. Nem sempre todo apoio que nós vamos dar a alguém vai ser real ou ajuda funcional, estás a perceber? Então, mas também não podemos estar aqui a julgar as pessoas por não fazerem pelos outros. As pessoas têm os motivos que têm. Nós todos, como pessoas, já ajudamos a alguém. Podemos não ter ajudado a essa pessoa em específico, mas todos já vemos de ter os nossos motivos para não ter o feito em tempo útil, o que quer que os outros achem que nós deveríamos ter feito. Mas eu acho que nós todos ajudamos, quero acreditar, né? Que nós todos ajudamos dentro daquilo que são as nossas possibilidades e dentro daquilo que nós achamos ou sentimos que queremos ou podemos fazer. Então, primeiro tem a questão de criar uma dependência, né? Naquele que é ajudado. Tem a questão também, pode também ter mesmo a questão das pessoas que realmente são egoístas e não gostam mesmo de apoiar porque sentem que, como costuma-se dizer em gíria popular, se é que posso assim dizer, as pessoas até querem te ver bem, mas não te querem ver melhor do que eles estão. Então, pode, também é uma outra perspectiva para se analisar este caso. E sim, volto a dizer, quando tu morres, já não há ajuda possível, mesmo congelarem, ou eles estão a direcionar, já não há ajuda possível. Onde você tem que ir, você já foi. Se ficarem a comprar caixão, ficarem a fazer festa, se ficarem a comprar a picanha, picanha e fazerem um belo de um buffet no teu velório, como costumam dizer, foi bem acompanhado. Mas não é pelo morto, é muito mais pelos que ficam, é muito mais pelos vivos. Logo, não podemos dizer que nós não ajudamos os vivos, se aqueles que ficaram aqui estão a ser apoiados. Então, eu até poderia usar outros exemplos, mas haveriam de ser um pouco mais pesados e sabemos que as pessoas não estão muito preparadas para ouvirem coisas pesadas. Aqui, Managi, eu assim, Neida, ir pedir arroz em casa da minha amiga. Vão me falar, porque porco. Quando eu morrer, onde vir essas pessoas?
0: Com arroz, casa, era... com arroz, muitos sacos.
1: Boa pessoa, é porque era boa pessoa. Está vendo aqui a inversão das coisas? Quando você está vivo, estou a te falar mal de qualquer maneira. Basta você morrer, morre lá, experimenta morrer. Ih, era uma pessoa incrível. Não, é... Avanu, a canela, engolfado. Brada, vamos viver, fazermos o que nós podemos dentro das nossas possibilidades. Compreender que quando as outras pessoas não nos ajudam é porque elas ou não podem ou não querem e também não é obrigação delas o fazer. And pande yourself, se pande das maneiras das tuas justiças, se pande. Porque quando tu ganhas consciência de que és tu por tu mesmo, ah, brada, podem te ajudar ou não te ajudar. A vida está a andar, porque falar, vão falar. Você é vivo, você é morto. Então aí, avança.
0: Neida Costa, obrigada. Obrigada pelo comentário, pelos exemplos que nos facilitam a compreensão e a reflexão. Obrigada. Até que quando a pessoa é saudável, é complicado, né? Quando a pessoa está bem, está bem não, mas tem capacidade de ir correr também, como todos nós corremos. Mas a questão é quando a pessoa começa a perder esta capacidade de ir atrás daquele arroz, daquele pão. Mesmo assim, não conseguimos estender a mão, tirar um, dois, três, quatro copos de arroz e dar. Não conseguimos, mesmo assim, quando diz, epa, falta-me 500 meticais, quero comprar paracetamol. Não conseguimos, mas basta ouvir que morreu. Morreu! E vocês têm que ir para a casa dele. Mas como eu ia dizer, quem tem que ir, não posso ir com as mãos a abanar. Algo te querem? 25 de arroz. Teca. Teca. Ô, teca. Teca. É para fazer o quê? O Bustani diz: o normal devia ser, deveríamos ser o normal é sermos solidários em vida. Agora mesmo, prestar homenagem depois da morte, do que é que vale? Mas é a realidade atual, de facto, deixa a desejar. O AT diz: é difícil entender o ser humano e a sociedade. Gostamos de andar sempre em contramão. E andar em contramão.
2: Ei. Boa tarde, mais uma vez, Manachi.
0: Boa tarde.
2: Infelizmente, eu acho que, quanto ao tema, deveriam existir melhorias no nosso meio. Mas, infelizmente, as melhorias até existem, mas são drásticas. É frustrante ver como nós não temos empatia para com o próximo. E isso está cada vez mais pior. Vejamos, há situações às vezes em que nos deparamos com uma situação em que alguém está a sofrer uma agressão. Nós só paramos de longe e olhamos. E depois ficamos a resmungar pelos cantos. Mas podíamos fazer alguma coisa. Isso para dizer que, na verdade, nós não conseguimos tomar a dor do outro. Só dói quando é na nossa própria pele. Já não somos muito humanos. humanismo já não está muito em nós. Hoje em dia é cada um por si, Deus por todos. Mas é importante colocar a mão na consciência e tentarmos mudar esse cenário. Porque a vida é urgente e o futuro a Deus pertence. Hoje eu acho que eu não posso ajudar porque estou bem, mas eu não sei o que será de mim amanhã. Então é que se refletir a fundo mesmo neste tema. Obrigada, boa tarde.
0: Obrigada, Nifa Daúde Fumo, que diz que há que se refletir a fundo sobre este tema. Neste tema. Ela acrescenta dizendo, e quando a mesma pessoa é agredida enquanto não fizemos nada, somos os primeiros a ficar tristes, enquanto podíamos ter feito algo para evitar aquela situação.

0: por exemplo, há dias, olhando para este comentário da Anifa, há dias eu vi uma moça rodeada de muitas mulheres, não estava a entender, estava a causar engarrafamento, inclusive. Então, por conta do engarrafamento, eu olhei, mas lá à frente, tá livre o caminho, por que que só tem engarrafamento mesmo aqui pertinho? O que que se passa? À esquerda, estava ali um monte de senhoras. Afinal, tinha uma menina a dar a luz ali na estrada, na rua mesmo, na rua, na estrada. Só vi então ela ali à frente, socorro, está-me a pedir boleia. Eu não percebi nada. Então tal carro, quando viu isso, acelerou, virou, foi embora. Não, perguntei, moço, o que se passa? Ah, não, é porque tem uma menina aqui a dar parto, tem uma senhora a dar parto. O bebê já nasceu, estamos já pedindo levar para o hospital. Mas o número de carros que estava ali parado a olhar para a situação. Até chapa, tinha um chapa paradinho, quer dizer, deixou de seguir com a marcha para ele, o motorista, o cobrador e os passageiros assistirem ao filme. Era filme na estrada, era filme. Todos os outros, as senhoras ali a tentarem com as capuchas, as mulheres estão unidas quando o assunto é esse. Então, vi de facto um monte de mulheres a apoiar, a dar todo o sustento. Todas tiraram as capulanas, começaram ali a talta. Eu não vou dizer como é que terminou, né? Porque vou perder a humildade. Mas foi curioso ver aquela gente toda, aqueles carros todos, a receberem um grito de socorro, a pedir ajuda, mulher. Só olhavam. Ei! A Iracema diz: nós somos difíceis, só queremos aparecer quando as coisas se estragam. Manejando o tema, os meus pais me ensinaram a ajudar ao próximo ainda em vida. Está a ver como é profundo isto? Os meus pais ensinaram-me a ajudar o próximo ainda em vida. É muito bom ajudar alguém ainda em vida, mas a nossa sociedade só ajuda depois da morte, para ganhar o título de boa pessoa e engajamento também nas redes sociais. Yoli, obrigada pela tua mensagem profundíssima. Yeah, parece que tudo começa aqui mesmo, né? Quando somos crianças. Costumam dizer o quê? É de pequeno que se torce o pepino. Logo, parece que há muitos pais que não fizeram o seu trabalho devidamente. É o que se pode constatar. Boa tarde, Managi. Boa tarde, Gi. Muito obrigada pelo tema de hoje, muito profundo. É triste realidade. Me deixa refletir e desde já ter uma mudança de atitude. Amar mais ao próximo ainda em vida. Cuidar e estar sempre pronta para ajudar o próximo. E a inverter os grupos de contribuição para passar a ser ainda em vida. Quando está doente e pós-morte também. Uau, gostei desta mensagem. Porque eu gostei desta mensagem? Porque cada tema que nós trazemos aqui, ainda que parecem engraçados, às vezes banais, é para ensinar. É para que pelo menos uma pessoa dos milhões de ouvintes, pelo menos uma pessoa possa refletir, possa ser tocado e possa pensar em como ser ou se tornar numa melhor pessoa a cada dia. Hein? É por aí. Osiva, muito obrigada pela tua mensagem. É sobre isso. É sobre isso mesmo. Infelizmente, a hipocrisia tomou conta de nós. É uma mensagem que acaba de me chegar aqui. Quando vivos, achamos que ainda há tempo para tudo. Quando perdemos a pessoa, é que despertamos e tentamos recuperar o tempo perdido. E a única forma de mostrar o amor pelo falecido é tentar lhe proporcionar um funeral condigno. Veja que ninguém tem tempo para visitar um doente. Mas no funeral fica tão cheio, mas tão cheio de gente que, ei, até o diabo fica apertado. Edson Vango, obrigada Edson Vango, obrigada pelo comentário. Ou estão aí querendo ver se de facto morreu mesmo ou não? Ai, tanta gente aí. Mas eu não acredito, bem mesmo morreu. Eu quero ir ver. Eu só vou acreditar quando esses meus olhos aqui verem o caixão, eu ver o corpo dentro do caixão, o caixão entrar lá e ver que há. Ou é isso aí, talvez, né? Só pode ser. Escutem só esta menina aqui.
1: Se eu morresse amanhã,
0: é um poema.
1: Eu seria a pessoa mais amada do mundo. Tu provavelmente dirias palavras que nunca ouvi e que nunca poderia ouvir, mas que me surpreenderia saber o qual significo para ti. É estranho, porque às vezes eu penso que a minha vida não importa, mas se eu morresse amanhã, eu descobriria que sou importante. Eu finalmente receberia flores que nunca recebi em vida, e o meu telefone sempre vazio. Serei inundado por chamadas e mensagens de pessoas que nunca ligaram e que sequer dignavam-se a me atender. O engraçado é que hoje mesmo eu liguei para 6 amigos meus e nenhum conseguiu atender. Mas se eu morresse amanhã, ai, eu receberia mensagens do qual eu era especial e que a minha energia era única. E digam-me, qual de vocês seria o primeiro a fingir? Fingir que me ama? Fingir que se importa? Ah, se eu morresse amanhã, qual de vocês fingiria saudade primeiro? Porque é uma lei que os mortos virem memória, pois é verdade. Vocês diriam que eu faço falta, embora em vida nunca tivessem feito o que estavam na minha presença. Ai, se eu morresse amanhã, tu finalmente dirias que me amavas. Mas é triste, porque o teu amor não poderia me ressuscitar. Eu finalmente receberia um pedido de desculpas, um pedido de desculpas que eu tanto ansiava e tu nunca davas, embora fosse tarde demais, porque eu já não poderia ouvir. Se eu morresse amanhã, provavelmente seria o dia mais feliz da minha vida, porque vocês finalmente celebrariam a minha vida e todos até quem eu fui. Então pergunto-me, é preciso morrer para ser amada? É preciso morrer para ser valorizada? É preciso morrer para desejarem que eu tivesse ficado? Ah, se eu morresse amanhã, tu talvez te importasses, enquanto eu já não teria o luxo de sentir nem de retribuir o teu afeto. Não é estranha a ironia de ter de morrer para finalmente ser celebrada? Vocês derramariam lágrimas por mim sem nunca ter conseguido secar as minhas lágrimas. Então, talvez seja válido sonhar com a morte. E talvez a morte seja um dia que vale a pena viver. Mas não me entenda mal. Não é que eu queira morrer. Eu só queria ser amada antes de ter de partir. Porque a verdade é que as pessoas só valorizam quando perdem, então talvez vocês tenham de me perder para me dar valor.
0: Mensagem muito forte, muito forte. Diz-nos assim o Buer. Ai, ai, ai, ai, ai.
2: É, Managia, boa tarde.
0: Boa tarde, Nzukula.
2: Boa tarde a todos. Bom, é um tema bastante interessante porque nos remete a uma reflexão profunda. Em suma, não vou falar muito porque este tema me tocou bastante por algumas situações que ocorreram ou ocorrem ainda hoje. E é importante dizer que somos bando de hipócritas e paradoxais. Nós fazemos tudo ao contrário. Nunca compramos flores em vida para depois a pessoa, quando morre, ainda por cima, compramos flores que murcham. Com um monte de flores em casa, plantas bonitas que podiam germinar e florir a campa. Gastamos dinheiro a comprar.
0: Desculpa, mas foste profundo.
2: Comprar flores que murcham. Somos hipócritas. Simplesmente isso. Todos nós. Aquele abraço. Fui. Sucula aqui.
0: É por isso que não estão a comentar muito hoje. É por isso. Guys, aquelas flores murcham. Murcham de verdade. Ei. Yeah. Existem realmente plantas que tu podes tirar de casa, ires lá deixar, ela vai germinar e ir colorindo, florindo a campa por muito tempo, ainda que tu não regues. Ah, dá a ver quem há de regar sempre. O próprio Deus trata disso. Mas nós levamos aquela aí que desaparece e dois dias de boi. Ivana vai Jesus, Ivana vai God. Ah, os pais até que podem nos ensinar a seguir de forma correta e a ter empatia pelo próximo, mas a sociedade nos influencia negativamente e nos deforma. Custa eu ir sozinho para a direita enquanto os que me rodeiam estão a ir para a esquerda. Quando isso acontece, pode parecer que eu é que estou e sou errado. Yeah, realmente isto é, e também foste profundo a ti, é? Temos muito aquela coisa de sabermos que estamos certos, mas a maior parte está a ir à direita. Deixa eu também seguir para lá. Mas tu a saberes que bem, eu é que estou aqui. Parece que... Ah, sempre disse. Essa poesia é muito forte, Managi. Está nela contida tudo resumido. E verdade, é verdade, há sinceramente hipocrisia. Empatia que é bom, nada. Vana Vandota. Vana va Jesus. Vana va God. Ine. Assim mesmo. Fica a reflexão.

0: Dia.
1: O Kauli Simani, o Fiona já. Vou convidar na Nguenza, sigo Dane. O papá Afonso Dambil partilhou-nos com também o seu pensamento em torno do tema de hoje. Mas antes ele pediu a música da Timbila de Zavala, dos anos 40. 40, 40. Música folclórica. Eu não achei esta música especialmente. Deixa-me só. Timbila de Zavala. Zavala são os machopes, né? Mas Zavala são machopes. Yeah, são machopes. Não acho essa música aqui, Papá Dambili. Fofuxo da Mamá Flor. Não acho esta música, não acho esta. Não sei se é esta aqui. Mas aqui, mas nem. Mas esta, isto nem é música. Jimbulani.

Mas se puder ou se tiver, peço que partilhe comigo para incluirmos aqui na nossa playlist das músicas moçambicanas. Tá bem, Papá Dambile, por favor? Não acho a música, Papá Dambile. Esta especialmente não acho a música. Mas se tiver, peço que partilhe comigo para que eu possa deixá-la aqui na nossa playlist, para nos dias posteriores podermos abrilhantar o teu dia, a tua vida, tá bom? Não sei se é esta que está no ar agora, não sei. Tem um pouco de timbila aqui que muito caracteriza os mashups. Timbila! Quanto ao tema, o Papá Afonso Dambile diz: a vida humana é muito complexa, Manaji. Mais complexa ainda, mais complexo ainda, é compreender o comportamento do homem. Não foi sem razão que Demóstenes, um filósofo grego, a certa altura pegou uma lanterna acesa e em pleno dia andou pelas ruas adentro, afirmando que estava à procura do homem, porque os que pulavam eram apenas uns cadáveres ambulantes. Somos todos atores, por isso o nome de pessoa está sempre a representar. É por estarmos sempre a representar peças teatrais e não a realidade. Eis profundo. Então o filósofo Demóstenes percebeu há muito tempo, a long time, que as pessoas com quem ele convivia não eram pessoas, eram hipócritas, eram fingidas, não tinham amor, não tinham empatia, não tinham nada. Então pegou na lanterna em pleno dia, em plena hora 12. Em plena hora 10, 12, 14, começou a andar com a lanterna. Tchir, tchir. O que se passa, Demóstenes? Epa, estou à procura do homem, o verdadeiro homem, porque estes que andam aqui ao meu redor aqui são apenas cadáveres ambulantes. Ixi. Era filósofo de verdade. Tchê! Zugula, combina muito com o que disseste. Com o que disseste. Não aguentei. Ntolilo diz: este tema é muito forte e profundo. Vivemos momentos muito tristes, muita falta de empatia, hipocrisia em alta, falta de amor ao próximo. Não vamos longe. Há filhos mesmo que mandam nos pais. Mandam os pais, assim aqui é, para lares de idosos. Mandar o seu próprio pai para um lar de idosos. Mesmo quando os mesmos morrem, começa o filme cheio de drama. Oh, pai, te amo muito, pai, és uma pessoa assim, pai. Sem muito a comentar, Manaji, pessoa custa. Obrigada, Antolilo. Timbila Muzimba, Djambulane. É esta que está no ar. Mas aqui o Papá Dambile quer. Eu não sei se é esta. Eu não sei. Não sei, parece-me que não. É complicado, sabe? Eu também só posso pegar minha lanterna depois do programa, começar a procurar meus conterrâneos, minhas pessoas. Com a minha lanterna em plena hora 14. Cheio! 13 e 1.

0: Aha. Okay. Deixa eu só ver aqui.
1: Há uma música do Jaga Dojo que diz alô oniranza ninigi nana anya. Ungatshame kurila uthela nitate swilowa. Essa música é muito antiga e retrata coisas que já vem acontecendo desde há muito tempo. As pessoas são tão egocêntricas.
0: Esta aqui, do H2O. Acho que não, né? Este é vovô. Tipo. Não, né? Manjate.
1: Não tem nada a ver com os outros que, quando tu mores, vem ali, ah, porque volta, volta. E como diz um meme, voltar para quê? Eu estive ali a passar mal, tu não me ajudaste. Eu chorei, tu não me amparaste. Então, hoje que as coisas se estragaram de vez, é quando tu dizes, volta. É para eu voltar para quê? Eu já via trazer tuas coisas na minha casa para quê? Para comerem as pessoas, para terem forças de chorar a minha morte. Por que que tu não me ajudaste para que as pessoas viessem jubilar por eu ter passado da fase difícil que eu estava a passar? Então, epa, o ser humano é muito complicado, mana, muito complicado. O que nos resta mesmo é só orar pelos nossos corações, que alguma coisa nos toque e mudemos de vez.
0: Yeah. Esta aqui, será? Aquela sininissate, também acho que não. Eu em particular, manaji, não coloco flores na campa. Quando vou ao cemitério, pois me pesa a consciência. Nunca o fiz a pessoa em vida. Então isso me pesa a consciência. A hipocrisia mora em nós. Ei, yeah. Yeah.

Esta música pertence a Júlia Duarte de Dácia, quase o Aquipa, Ntima. Ela quer recordar lá da terra, né? E Dalina. Daí a música.

0: com esta bonita música da Júlia Duarte, a pedido da Idalina Eloy, que nós chamamos a rubrica edição primeira da semana Vibramos. Amanhã às 12, a mais música moçambicana a ser enaltecida ao mais alto nível.
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0: Vamos a um breve intervalo e voltamos já.

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1: O que é o Acordo de Paris? Opção A. Acordo internacional que trata de restrição de imigrantes em Paris. Opção B. Acordo internacional que trata do desenvolvimento sustentável. Opção C. Acordo internacional que trata do aquecimento global. Resposta correta. Opção C. Acordo de Paris é o acordo internacional que trata do aquecimento global.

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1: Nem todo o sofrimento traz lições. Às vezes, é apenas consequência das escolhas ruins. Algumas pessoas romantizam o sofrimento como se sofrer fosse requisito obrigatório para evoluir. Há diferença entre sofrer e aprender. Pessoas repetem o mesmo erro e chamam isso de experiência. O sofrimento só se transforma em degrau quando você extrai a lição concreta. Problemas podem ensinar, sim, se você estiver disposto a aprender. Nem todo erro deixa lição. Tenha consciência, disciplina e ação. Para subir na vida, exige trabalho, esforço e sacrifício contínuo. Pare de romantizar a dor e comece a transformá-la em atitude.

Está aí o ensinamento. E aqui fica a recordação de que ainda que haja o que, o que, o qual, não sei o que, a vida é doce. Haja o que houver, acontece o que acontecer. Lembra-te sempre que a vida, ela é doce. Muito doce. Extremamente doce. Eu quero voltar logo a seguir para cantar os parabéns para os teus aniversariantes do dia. Aqueles nossos bebés que estão no Jardim da Vida a colher mais uma rosa primaveril. Deixa então agora a tua mensagem no nosso número. O meu número é 87009790. Repito, 87009790. Volto

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o que nós desejamos para todos os nossos aniversariantes do dia. Boas coisas, alegrias, bênçãos, amor. A Gigi Angela Gibunda diz: querida Gi, saudações, espero que esteja tudo bem desse lado, maninha. Pedia que cantasses os parabéns em primeiro para o meu sobrinho Stefan Gibunda, que ontem completou o seu primeiro de muitos anitos que vêm por aí. Haja saúde, prosperidade para o meu pequeno grande homem. Parabéns aos papás Filomena e Stélio pelo bebezão. Parabéns, são votos da Titi Gigi Angela Gibunda, bem como da Rádio Cidade. Parabéns, pequenão Stefan Gibunda. Parabéns. Muitas felicidades é o que também a Gigi vem desejar para o seu grande amigo. Vem pedir novamente para cantar parabéns para a amiga, para a Luana Mavali, que hoje colhe mais uma rosa em seu jardim da vida. Parabéns, Mazana, pelo dia de hoje. Parabéns, parabéns. São votos da Gigi para a Luana Mavali. Novamente a Gigi para dizer: oh, ontem o meu gato Adolfo Felipe também completou anos. O nosso dodozinho mais louco da team. O colega mais louco, Adolfo Felipe. Parabéns, são votos da Angela Gibunda, Gigi, para o Adolfo Felipe. Dodozinho. Bolos hoje a serem cortados. Veja só, na família do Manjato há quem também vai cortar um especial bolo. Ele diz: Managi, permita-me neste dia especial usar da sua voz para parabenizar a minha sista, Mana Martinha, pela passagem de mais um aniversário. Uau! Zalane, minha mana, número 1 do papai e da mamã, quero neste dia te desejar um feliz aniversário e rogar ao Criador que continue lhe abençoando e protegendo. Gramo, mas finjo que não, quando me chamas a atenção, sempre que meto água. Gramo, mas finjo que não, tchê, não aguentei. Epá, mana, o resto falamos mais logo. Happy birthday, sis. Votos são do Manjate para Mana Martinha. Feliz aniversário, Mana Martinha. Nós aqui também da Rádio Cidade esperamos para te desejar o maior e melhor que a vida pode proporcionar. Parabéns.

Boa tarde, Mananga, mula da voz, espero para abusar da sua voz para felicitar a comadre do meu bebê de luxo, Jana Wabutana. Feliz aniversário, mãe do Baby Iron. Te desejo tudo de bom e do melhor. Que Deus te abençoe infinitamente. Que 365 dias sejam repletos de muitas conquistas, prosperidade, saúde e muitas samoras verdes. Feliz aniversário, confeiteira de luxo. Votos são da Virgínia Maci e da Rádio Cidade. Parabéns, Jana Wabutana. Parabéns, muito amor. A Virgínia volta e diz: boa tarde, mana da voz doce. Peço para usar dessa voz que o Godal da Boa Cena te deu. Pois é, fica à vontade, bebê. Para felicitar a minha pessoa que me diz para diminuir boca, Nilza Gujamo. Feliz aniversário, irmã, que não demora a zangar. Que Deus te abençoe infinitamente e que a Mãe Maria interceda sobre ti, sempre por ti, aliás, e te cubra com o seu manto sagrado. Que esses 365 dias sejam carregados de muita prosperidade, saúde, amor e, claro, as samoras verdes para gastarmos na sexta-feira durante a caminhada. Feliz aniversário, General Supremo dos Soldados de Maria. Beijos da sua tesoureira de luxo. Parabéns, tesoureira. Parabéns pelo teu amor, tua assista. Nilza Gujamo está hoje no Jardim da Vida a colher mais uma rosa primaveril. Parabéns, Nilza Gujamo. São votos da Virgínia Maci, bem como da Rádio Cidade. Parabéns.

0: Felicidade.
1: Boa tarde, mana Gisela. Permita-me usar da sua fabulosa voz, obrigada, para desejar um feliz aniversário para o meu príncipe neto, Rama Júnior, que na passada sexta-feira, 8, celebrou o seu primeiro aniversário. Primeiro anito. Desejo a ele toda a felicidade do mundo e um feliz crescer. São votos do vovó Zé Micas. Parabéns, parabéns, vovó. Parabéns, Rama Júnior. Que Deus abençoe abundantemente.

A Flavita, a Flávia Soares, diz boa tarde, mana Gisela, Gisela. Festou, festou, festou. Peço para que parabenizes a minha pessoa, a minha nossa mana Alice Soares, que colhe mais uma rosa no jardim da vida. Hoje, minha mana, desejo-te tudo de bom e de melhor, que não te falte saúde em abundância, dinheiro e felicidades. Feliz aniversário, mana. Beijinhos da Alexia, Evenilde e Flávia Soares. Parabéns, mana. Parabéns. Parabéns, Jefifene. Que Deus te abençoe forte e grandemente e tenhas muita paz e bem-estar. Feliz aniversário.

hoje permita-me com a tua voz parabenizar a minha irmã Kensani, que colheu mais uma rosa no Jardim da Vida ontem. Oh, que Deus a abençoe rica e poderosamente. Dizer que amo a ela imenso, imenso. Mensagem de Indiwe para Kensani. Parabéns, são votos também da Rádio Cidade. Muitos mais anos de vida cheios de alegria e amor. Felicidades para ti. Parabéns.

dia, boa tarde, tia da voz da alegria. Oh, dizer que gosto da tia, venho me dar os parabéns para que me felicite hoje. Celebro o meu aniversário. Que Deus me dê muita paz, amor, harmonia, prosperidade e tudo de bom na minha vida. São 24 anos. Ana da Matolagare. Oh, Anitta, parabéns, bebê. Parabéns, Ana. Que Deus te abençoe muito, muito, muito, muito. E te faça uma mulher próspera, feliz e abençoadíssima. Parabéns. Feliz aniversário. Boa tarde, mana, tudo bem? Tudo bem? Aqui é Arthur de Gadzine. Mando beijinhos para a minha filha Sheila, que colhe mais uma rosa no Jardim da Vida. Feliz aniversário, filha. Sucessos e tudo de bom para ti. São votos do Arthur de Gadzine. Parabéns. Feliz aniversário. Nesta data querida. Boa tarde, mana Gisela, como está? Meu nome é Carla Bonifácio, eu estou muito bem e muito feliz porque ontem foi o meu aniversário. Foram 118 anos, ou melhor, 18º aniversário, 18 anos. Amém, que lá chegues, bebê. E a Gisela está sonecar a falar. Como é possível isso, Gi? Eu estou muito grata ao Papai do Céu pelo dom da vida. Votos de uma semana abençoada a todos e os vibradores. Beijinhos, parabéns. Carla Bonifácio. Que Deus te abençoe muito, muito, muito, muito, muito, muito, muito, muito.

0: Parabéns, Dalina. Um texto incrível este. Desta vez tem de te parabenizar. Não é só criticar, não. Parabéns, Dalina. Texto curto, objetivo, direto. Assim é que tem que ser.
1: Meus parabéns a você. Felicidades a você.
0: Managi, peço com a tua linda voz, obrigada. Desejar um feliz aniversário à minha irmã, nossa mana Alice Soares. Que Deus abençoe este dia com muita alegria e lhe conceda muitos anos de vida felizes, com muita saúde, amor e paz. Parabéns, mana Alice. Parabéns a Chiquimbo, a Chico Catequice, Chicunica Matomoni Macateco. God bless you and give you all the best things of our life. My congratulations.

0: Olá, Managi, aqui Hilda de Tenga. Venho felicitar a minha avó porque hoje celebra 83 anos. Avó Marta. Parabéns, avó Marta. Oh, parabéns. A Chicoimbo. A Chico Catequice, vovó. Chico Niga Matomo de Macateco. A Kutsaka Kuhanha. Ah, o Hanha Massico e a Maninga Missavini. E Minkateco de Matomo de Machequelo. Rinquacho. Xizanzaca. Parabéns, avó. Que Dilvo Benize. Beaucoup même. Joyeux anniversaire, vovó. Muito bom. Bonito. Bonito de se ver quando as pessoas celebram o seu aniversário. Todos nós vibramos e muito. Que bom que é. Os meus menininhos, Aline e Austin, vêm cantar Happy Birthday ao lado do Jimmy Júlio.
1: Todos convidados, estamos aqui para comemorar a grande festa.
0: Sim, Aline e Austin.

Happy birthday para todos os nossos aniversariantes do dia, os nossos bebezões. Parabéns, parabéns, feliz aniversário, que possam fazer uma colheita incrível no Jardim da Vida e possam ver esta data se replicar por vários e longos anos com saúde em abundância, prosperidade, paz e bem. E quando as dificuldades chegarem, possam ter força e coragem suficientes para avançar, continuar e jamais parar. Parabéns para todos vós. Parabéns. Parece que chegou a hora. Acho que a hora já chegou. A hora de me despedir, a hora do bye-bye. O tempo, ele não me dá mais tempo, mas dá-me pouco tempo para despedir e agradecer-vos por toda a audiência, todo o carinho, toda a participação que nos chegou dos vários cantos deste nosso país, desta nossa cidade, capital. Muito obrigada, audiência de todo mundo, podemos aqui sentir, somos-vos muito gratos. Mundo, como assim, Gisela? Claro, é possível escutar-nos na França, na Áustria, na Austrália, no Brasil, nos Estados Unidos, New York, onde quer que vocês estiverem, podem nos ouvir em tempo real. Basta que tenham um smartphone, tenham megas, ou um computador, que tenhas o aplicativo RM Play, baixa o aplicativo RM Play, ali no aplicativo procure por Cidade FM, ou então www.cidadefm.co.mz, vais-nos acompanhar em tempo real, ok? Onde quer que tu estiveres, onde quer que tu fores viajar, vais-nos acompanhar, vais-nos levar na vida toda e somos acompanhados, sim, lá fora de portas. Portanto, a todos vocês, muito obrigada. Quanto à reflexão do dia de hoje, que sirva mesmo para não só refletir e não surtir efeito, que surta algum efeito, que possamos ter sensibilidade suficiente para sempre que possível, sempre que pudermos, estendermos a mão para quem necessita, está bem? A vida não é só sobre receber. Quem quer receber, tem de plantar. Há uma música, há uma velha máxima que aqueles que frequentam a igreja, mesmo os que não, podem conhecer. Como é que é? A kunike la kunike la kuhayeka a munzuku utahaula a kunike la kuhayeka a munzuku utahaula. Quem entende? Devo traduzir? É preciso? Dar é o mesmo que semear, não é? Que é semear. Amanhã tu vais colher. Semeia para colher. Semeia o bem para colher o bem. Se fores semear o mal, vais colher o mal. Aquilo que tu fores semear, tu vais colher. Mas escolha sempre semear o bem em todas as suas formas e vertentes. E viva bem, feliz e em paz. Eu sou a querida Máxima Gisela em Apulo. Despeço-me com gratidão a Deus e a todos vocês. E prometo voltar amanhã, se Ele quiser, o Criador. A partir das 10 horas, já cá estaremos a Câmara da Radiofonicamente. Foi um prazer especial. Tchau, tchau.

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14 horas e 10 minutos. Boa tarde. Está no ar o programa Impulso, primeira edição da semana hoje, segunda-feira, dia 11 de abril, maio do ano 2026. Está-se bem, pessoas? Começamos hoje com o som de Hilka Melody. Famos que ele é. Voz linda, é? É da nossa terra.

Terminamos bem, sexta-feira houve aquela confusão e o impulso não aconteceu. Ah, que triste, que triste. Mas cá estamos nós, esperamos que esta semana tudo corra bem.

teremos também mais um artista da semana que vai desfilar a sua classe até sexta-feira, como é habitual. Meu nome é Lautinho Pereira, Mr. President, o próprio Melanço. Tem sido muito bom estar na tua companhia. Seguimos com Sete Além Nesta Vida. É nova música. Boa tarde, boa audição. Avisa a malta que o show já começou.

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0: Esta é a nova música de Edna Sambo, cantora moçambicana. São 14h50 minutos e é o programa Impulso, primeira edição da semana. Hoje é segunda-feira, dia 11 de maio do ano 2026. Obrigado uma vez mais pelo carinho da tua audiência. Atenção, daqui a pouco, duas músicas para votares através do 84-3497. Mas antes, podes mandar a tua mensagem para 87-000-9790 a dizer como é que estás a passar a segunda-feira, de onde ouves o programa. 87-000-9790, só para WhatsApp ou mesmo SMS. Vamos aos comerciais, até já.
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1457 843497, este número que estará disponível daqui a pouco para votares numa das duas músicas que hoje trazemos. A música mais votada será a canção da semana, mas por hora podes mandar a tua mensagem para 87009790. Diz-me como é que estás a passar a tarde de segunda-feira, como é que foi o teu fim de semana, não é? Mas também se poderás dizer na hora em que fores a ligar, está nice? O que é que dizem aqui de especial? Boa tarde, Mr. Presidente, é que é Lautinho Pereira, na boa. Antes de mais, deixa-me desejar-te um bom início de semana e bom dia laboral. My weekend foi maravilhoso. Em casa, com meus irmãos, filhos, primos e todo mundo. Hoje estamos aqui na Town. E já foram todos avisados que o Impulso está no ar, portanto estamos conectados. Boa escuta para todos nós e abraços a todos os ouvintes. Já sabes, né? O bom gosto mora aqui. Até. Muito obrigado. Até. Um forte abraço aí. Bom saber que passaste bem o fim de semana com a família. E hoje, segunda-feira, já estás aí bem recomposto, com muita energia. E Dalina, olá, boa tarde, tudo bem? Olho Jesus, Mr. Presidente, na sexta não conseguiste apanhar chapa, né? Boa tarde, Mr. Belasso, boa emissão. Olá, olho Jesus. Então você não viu o programa, mas eu estava aqui. Hoje vai chegar, saio na sexta, é isso? Rosa Zivuta, bem-vindo, Melão do Mumbilo, olá. Saudades, meu presidente. Só por causa de sábado, domingo, que eu não vim, então... Sábado eu estava aqui até. Sábado tínhamos o A2. Então... Não sei qual é a saudade aqui, Rosa. Só por causa do dia de ontem. Saudações, Mr. Presidente. Já avisei a malta. Desejo uma boa semana laboral para ti e para todos os ouvintes da Cidade FM. Esta é a mensagem do Edilson Madeira. Joaquim Damião Chaluco. Não viva de aparências. Elas mudam. Não viva no passado, ele não volta mais. Não viva de mentiras, elas mudam a realidade. Não viva pelos outros, viva por você. Boa tarde, eu estou bem. E aí, peço a música do Sete Além, com o título Nesta Vida. Ótimo trabalho e bom regresso ao convívio familiar, depois do expediente. Sou Joaquim. Esta música eu já toquei, né? Já toquei esta música aqui. Então... Não posso mais tocar. Boa tarde, Mr. Presidente. Como está? Na sexta deu uma seca. Ótimo início de semana laboral. Vamos impulsionar como deve ser. Estão todos avisados. Ok, Anifa. Yeah. Houve uma paralisação total na sexta-feira. Vocês sabem disso, né? Então... Quem saiu mais cedo de casa sexta-feira conseguiu chegar ao job. Mas quem não saiu cedo? Ah, olha, Jesus, Nuno Abdul, follow me, está bem. Alama Fueca, boa tarde, malta, aqui tudo bem? Dona Medina, boa tarde, Malautinho, tudo bem? Bom trabalho, muito obrigado, Dona Medina, eu estou bem, graças a Deus. Boa tarde, mano. Boa tarde, Malautinho, tudo bem? Eu estou bem. Mando beijinhos e abraços para todos os ouvintes da Rádio Cidade. Malautinho, peço a música de Plutónio com o tema Salmão. Bom trabalho. Vamos até às 18. Carrega, mano. Vamos que vamos. Muito obrigado, Five Bezito. Forte abraço. Boa semana aí para ti. Até. Boa tarde, malta amiga. Boa tarde, Mr. Presidente. Lau. Na boa. Boa semana laboral e bom job. Laupe, boa escuta para todos nós. Já sabes, né? O bom gosto mora aqui. Até. Estamos juntos, até. Forte abraço aí. E Dalina, nossa advogada. Foque na persistência, valorize a jornada e acredite na sua força interior, pois a mudança começa na sua reação aos desafios e no seu compromisso em realizar os seus sonhos, pois o impossível só existe até você decidir de tentar. Boa tarde, Malau, Lala, Lautex, Lautinho, Mr. Presidente e seus ministros, o advogado e todo o pessoal, estamos on.
Vamos até às 6 da noite, já estão avisados que está no ar o Impulso com o Pai das Pessoas. Muito obrigado. E Dalina Eloy, feliz semana para ti, bom trabalho, boa tarde, Mr. Presidente, o próprio Melaço, já avisei a malta do quilómetro 16, Boane, que o Impulso já está no ar, com o locutor mais alegre das FMs, Lautinho Pereira, vamos até às 18 horas, carrega, Mr. Presidente, muito obrigado, Yoli Dele, beijinhos e abraços, boa semana aí para ti, Nhacude, boa tarde, mano Lautinho, como está? Eu vou indo, ouvindo a Rádio Cidade, a Rádio Capital... ouvindo a rádio na cidade capital. O meu fim de semana foi ótimo, mano. Dei continuidade ao meu nível batendo uns bons copos. Oh, Nhacuj, gostaria de ouvir a música de Edna Samba com o título Dali Homem. Já toquei, oh, Nhacuj. Então, já conheci a música, né? Já toquei a música da Edna Samba. Vamos que vamos até às 18. Bomba lá, mano. Aquele abraço, muito obrigado, Nhacuj. Olá, Melaço, peço ouvir a música de Dr. Domingos com o título Mulungu. E mando beijinhos a todos do grupo da Rádio Cidade, especial ao Five Bezito, Jordão de Seco e a Gira, ok? Ntolilo, Mr. Presidente, viva, bem-vindo. Boa tarde, bom início de semana, bom trabalho. O meu final de semana correu mil maravilhas. Um abraço a todos os ouvintes do Impulso. Peço a música de K-Real, featuring o Baca, ok? Boas tardes, família Cidade FM, Lau, bom trabalho e ótima emissão. Já avisei aos ouvintes que o voo já levantou. Aceito música de Michael Bolton. How can I love without you? Obrigado e abraços. Obrigada, mano Lautinho, muito obrigado eu. Agora, senhor Joaquim, queres a música do Sete Além com o tema... Deixa-me ir, está bem. Eu te procurar essa música, eu vou tocar para ti, senhor Joaquim. É que a outra já toquei, né? Já toquei. Tem mais mensagens aqui para ler? Ou podemos avançar? Olá, meu locutor da minha vida inteirinha aqui, Dina. Espero que esteja bem, eu estou muito bem. Na tua companhia, já avisei a malta pessoal para desejar-te... Ah, passei para desejar-te um dia abençoado. Peço a música de Nelson Freitas, qualquer que seja. Está bem? Dina, muito obrigado pelo carinho. Beijinhos e abraços. Boa semana aí para ti. Vou tocar esta música especialmente para ti também, tá bom? Boa tarde, mano Lautinho. Aqui o Ezaquiel, a partir de Boane. O meu fim de semana passei bem a trabalhar. Aproveito a voz do meu Lautinho. Saudar, do mano Lautinho, saudar a minha esposa Luísa Carlos e o meu filho, o Ana Clayton Ezaquiel. Estou muito feliz mesmo, as minhas equipas tiveram a mesma sorte nessa segunda jornada de Moçambola. Me refiro ao Ferroviário da Beira e Liga Desportiva de Sofala, superando as equipas de Tete. Espero que tenham a mesma sorte na jornada 3, que vem na quarta e quinta-feira. Estou sempre na escuta. Estamos juntos até às 18, carrega. Estou a pedir a música de Puto Português. Vida vai mudar. Ok? Já estou a ver que música é essa. Já estou a ver. Boa tarde, Manlau. Aqui é o Rams Pop. Manlau, só cheguei para mandar boa tarde a todos os ouvintes da Rádio Cidade. Aqui fala de Machaquém. Paragem Estaleiro. Manlau, peço a música de Jay Levine Companhia. É isso? Estamos juntos até ao fim do programa. Muito obrigado. Rames, forte abraço aí para o pessoal de Machaquém, estamos juntos, boa semana. Como é que é, mano? Como está? Eu estou bem. Boa tarde, Mr. Melaço, como estás? Eu estou bem. Aqui, Faustino da Matola Gar, muito obrigado, Faustino da Matola Gar, forte abraço. Boa semana aí para ti. Boa tarde, boss, peço a música de Mr. Bau, ok? Boa tarde, Mr. Presidente, aqui Torge. É Torge ou Jorge? Ah, Jorge. Sim, era para escrever Jorge, escreveu Torge. Jorge, a partir da Matola Rio, Jonas. Mando abraços para todos os amigos da rádio. Fui mais na escuta. Alusivo ao Dia Internacional do meu aniversário, que foi ontem, dia 10. Peço ouvir a música de DK Latif, ok? Jorge, muito obrigado. Feliz aniversário aí para ti, tá bom?
Como está, mano? Saudades, irmão. Aqui, Cássimo. Mano, a minha música ainda não tocaste. Como assim? Qual é essa música, ô Cássimo? Deixa eu só ver aqui as mensagens que mandaste anteriormente. Big Boss. Qualquer que seja. Sabes, eu ainda não toquei esta música aqui. Yeah. Tá bom. É música da terra dele, mano. É, está bom. Tá bom, Cássimo, até já, hein? Boa tarde, como estás? Sou Jeremias, peço a música do Mano Zagaia, Povo no Poder. Ei, pesado esse pedido, hein? Boa tarde, eu chamo-me Ancha e passei muito bem no dia de hoje. Peço a música de Tamires Moyane, título Goji. Goji? Qual é essa aí? Só pode ser aquela do Cade Naldo. Toda Gucci, só pode ser. Boa tarde, estou a amar o programa aqui. Fala Inês de Mafalane. Amo escutar a rádio. Peço a música de Zezé Christ, Madrugada. Naquele dia não tocou a minha música. Ei! Vou tocar hoje então, tá bom? Boa tarde, Mr. Presidente. Aqui Carlton de Machaquene C. Peço a música de Nelson Tivane. Ok? Puseste aqui um 2026, não sei. É o título da música, acho que não, né? Boa tarde, melhor locutor, tudo bem? Ótima semana laboral. Peço a música de Nordin Chambal, intitulada Chongo Tissa. Ok? Esta é a mensagem da Juti. Estou a ver aqui pelas mensagens que mandaste antes. Abdul Gafur, Jaime Camuga, embaixador de marcas, mestre de cerimónia. Já conectado a partir da Avenida Acores de Lusaka. Beijos à minha pérola do Índico, Amália Elias Saia, que hoje celebra um aniversário. O Gafur está de volta e tem nova parceira, hein? A nova namorada chama-se Amália

Gafura, cuidar da malha. É nova parceira do Gafura aqui. Vou ler aqui a mensagem aqui. Gafura, estamos juntos, muita força aí. Forte abraço. Viva o amor. Boa tarde, Mr. Presidente. Aqui Jorge, a partir da Matola Rio. Beijo. Torge, não Jorge. Ah, o teu nome é Torge. Ah, Torge. É que eu vi uma das mensagens. Tu escreveste Jorge? Ah, ok. Estava a retificar, tá bom. Torge. É diferente, hein? É diferente. Mas ok. Torge, muito obrigado. Um forte abraço aí, tá bom? Pediste a música do DK Latif. Boa tarde, Laulau. Tudo bem? Aqui Zulu de Laulan. Ah, Zuzu de Laulan. Essa música... Mawini. Ei, que música é essa, Mawini? Ei. Boa tarde, mano, tudo bem contigo? Aqui, Aninha de Matlamele. Mando. Epa. Manda joguei. Ok, para o mano em serviço e em especial a minha filha, Edrícia. Peço a música de Lisa, qualquer que seja. Bom trabalho. Muito obrigado, Aninha. Beijinhos aí.

Mas isto foi de manhã, né? Não agora. E mandou aqui para o grupo. Boa tarde, bom trabalho aí na cabine. Muito obrigado, Rogério Chitsonzo. Gafuro vai nos matar, Idalina. Por quê? Boa tarde, Malautinho. Venho cumprimentar o presidente do povo. Com o teu povo de 97.9, peço sua música Violência. Ok? Bom job. Qual é essa música aqui, Joel? Joel, não entendi esta tua mensagem, bro. Não, o Gafuro tem nova parceira. Chama-se Amália, nova namorada do Gafuro, é? É ela que cuida do coração do Gafuro. Está muito feliz ele. E neste momento ele está a trabalhar, está no job. Está a ver? Nova namorada, novo emprego. A vida vai bem para o Gafuro. Muito bom, parabéns. Parabéns, Gafuro. Boa tarde, família. Final de semana foi top. Peça a música. Itatilavaco. É isso. Não conheço bem o nome do artista. É de Machixe. Vossos pedidos às vezes assustam-me. Boa tarde, mano. Aqui Carla de Boane. Peço a música de Sérgio Reis, filho adotivo. Está anotado, muito obrigado. Muito obrigado, Carla de Boane. Boa semana aí para ti. Está sempre na TV, sempre novas damas. E acabou conseguindo, hein? Valeu o esforço. Está à procura da cara metade e finalmente encontrou. O Gafuro é outro nível. E ele acho que nem vai entrar aqui no grupo. Aqui mandou uma mensagem. Mandou uma mensagem. Ok. Tá bom. Mandou outra mensagem aqui. A trabalhar com as minhas balanças. Abdul Gafur Jaime Kamuga. Ok. Ok, Gafur. Forte abraço aí, John. Muita força, hein? Muita força. Estamos juntos, meu. Estamos juntos. É a pérola. Quer dizer, é a tua pérola. A pérola do Índigo é a Amália. A nova namorada do Gafur. Muito bom. Pois aqui estão a entrar outros assuntos aqui. Ok. Vamos dizer para eu jogar isto aqui, mas eu não estou interessado. Ok, muito obrigado a todos pelas mensagens. Daqui a pouco nós voltamos com duas canções. Vais ligar para o 843497 e votar a música com mais votos. Será a nossa canção da semana. Já são 15 e 15 minutos. Boa tarde, boa audição.

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2: 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Ok, são 15 horas e 28 minutos, é o programa Impulso. Atenção, já temos as duas músicas para vocês ligarem para 8433497 e votar numa das duas. A música mais votada será a nossa canção da semana. Hoje trazemos, isto aqui é Panza. É Panza. Todas as músicas já tocaram aqui, então não é novidade para ninguém. Não será novidade para ninguém. Só queremos saber quem será o nosso artista da semana a partir de hoje até sexta-feira aqui no teu show. O primeiro som é este aqui.

0: 843497, número esse para ligar e votar. A segunda música pertence a Helio Beats, com o tema Sogrona. A primeira música é de Gimeta, é o NABB. 843497, o número já está disponível para ligar e votar. Também vais dizer como é que passaste o teu fim de semana. Boa tarde.
1: Boa tarde, Laura.
0: Olá. Não
1: me
0: subi? Eu também passei bem. Quem fala aí?
1: Zuzu de Laulane.
0: Dona Zuzu de Laulane.
1: Eu pedi música de Mauíne.
0: Pediu música de Mauíto?
1: De Mauíne.
0: Ah, Wina. Está bem, está bem. Vou tocar então. Vou tocar daqui a pouco.
1: Tchau, tchau, Laulane. Bom trabalho.
0: Ok, muito obrigado. Beijinhos. 843497. A Dona Zuzu só ligou para pedir a música de Bau, hein? Então, vamos tocar daqui a pouco. Está assim?
2: Boa tarde, Malaudino.
0: Olá, como estás?
2: Tudo bem, não sei.
0: Também estou bem. Fim de semana, como é que passaram?
2: Passamos bem, graças a Deus, tirando a gripe, mas só melhorar.
0: Epa! Quando é que começou a gripe?
2: Sexta-feira.
0: Ei! É complicado. Mas está a medicar, está a tomar alguma coisa?
2: Estou a medicar.
0: Ah, que bom.
2: E Malaudino, como é que passou?
0: Eu estou bem, graças a Deus.
2: Amém.
0: Estou bem, estamos aqui com toda a energia.
2: Ok,
0: sim.
2: Ok.
0: Sim.
2: Certo.
0: Pois. E o voto para quem vai?
2: Vai para a segunda música.
0: Segunda música é do Helio Beats. Sogrona. Ok.
2: Bom trabalho, mano Latino. Pode regressar a casa. Uma semana abençoada para todos nós. Beijo,
0: muito
2: beijo,
0: obrigado.
2: Até de repente.
0: Muito obrigado. Desejo mesmo a ti rápidas melhoras, hein?
2: Obrigada. Tchau,
0: tchau. Fica bem.
2: Obrigado.
0: Tchau. 843497. Já temos o primeiro voto que vai para Helio Beats com a música Sogrona. A primeira música é de Gimeta com o tema Auena Bebê. Mais um ouvinte. Está assim, boa tarde.
3: É, pastor Gabriel.
0: Gabriel Mufundizi, como está?
3: Estou bem, ainda estou a trabalhar aqui no aeroporto.
0: Está a trabalhar neste momento?
3: Sim, hoje estava a cortar a relva com a máquina.
0: Ah, tá bom, fico muito feliz, hein? O fim de semana, como é que passou, senhor Gabriel?
3: Fim de semana correu bem.
0: Ok.
3: Na tarde de ontem estive na televisão.
0: Sim, sim, sim.
3: Ouvi o meu amigo.
0: O Gafur?
3: Escolher também lá.
0: Ah, sim, sim, tem nova parceira, chama-se Amália.
3: É.
0: Yeah. Grande Gafur. Sou Gabriel. Sou Gabriel. Sim. Eu acho que o Gafur precisa de alguns conselhos do pastor Gabriel, não acha?
3: Deixa eu ver.
0: O Gafur parece que precisa de alguns conselhos do pastor Gabriel, não acha?
3: Nunca estivemos juntos lá.
0: Epa. Mas eu gostava que o senhor Gabriel fizesse um aconselhamento a ele, né? Para ser um homem firme, que ama uma mulher só. Porque dá a entender que ele tem várias parceiras. Ou tinha, né? Não sei se agora mudou, né?
3: Ele quer tudo.
0: Aí, pá, não pode, não pode.
3: Vou aconselhar ao
0: É melhor, é melhor, é melhor.
3: Obrigado.
0: Senhor Gabriel, o voto para quem vai? Temos duas músicas, a primeira é do Gimeta, a segunda é do Helio Beats. Vai votar em quem?
3: Primeira música.
0: A primeira música.
3: Sim, sim.
0: Está bem. É tudo?
3: É tudo, obrigado.
0: Muito obrigado, Gabriel Mufundizi. Forte abraço aí para ti. Bom trabalho, está bem? Boa semana também.
3: Obrigado.
0: Estamos juntos. 843497, um voto para Gimeta, outro para. Portanto, um voto também para Helio Beats. São 15:36 minutos. Agora é para votar na música da semana. Segunda-feira, hoje, tem sido assim. Todas as segundas temos este procedimento em que colocamos duas canções e o ouvinte liga para votar numa das músicas. Mais um ouvinte, alô, boa tarde.
4: Alô, boa tarde.
0: Oi, tudo bem?
4: Bem, desse lado.
0: Também, tranquilo. Quem fala?
4: Aqui fala Dina.
0: Dina. Olá, Dina. Tu mandaste uma mensagem, né?
4: Mandei mensagem, sim.
0: Sim, sim.
4: A música do Nelson Teitas.
0: Ah, pediste música de Nelson Freitas, qualquer, né?
4: Sim, sim, sim, sim. Qualquer, sim.
0: Posso tocar aquela com Anderson Mario?
4: Não tem problema, não tem problema.
0: É muito bonita, recomendo. É muito bonita.
4: Muito bonita, sim.
0: Pois. Dina, fim de semana, como é que passaste?
4: Passei muito bem.
0: Fizeste o quê de especial?
4: Com a família.
0: Ah.
4: Epa, foi muito bom, porque a minha filha fez anos no sábado.
0: A tua filha fez anos no sábado? Fez quantos?
4: Sábado.
0: Fez quantos anitos? 10?
4: Sim, 10 anitos.
0: Uau! Parabéns para a princesa. Como é que ela se chama?
4: Iandra.
0: Como é que é?
4: Iandra. Iandra, sim.
0: Iandra, feliz aniversário. Atrasado. Tio Lautinho aqui deseja-te muitas felicidades. Mas muitos parabéns, que haja muita saúde, é?
4: Muito obrigada.
0: Sim. É tudo.
4: Sabe que eu tentava ligar e não conseguia.
0: E hoje finalmente conseguiste.
4: Consegui, finalmente. Estou muito feliz.
0: Justamente um dia depois do aniversário da tua filhota.
4: Da minha filha,
0: ó. Uau, que bom.
4: É um dia abençoado.
0: É, sem dúvida.
4: Exatamente.
0: Que ela seja uma menina abençoada também. Agora, Dina, vais votar? Vais votar? Tem a música do Gimeta e de Elio Beats.
4: A música do Gimeta.
0: A Uena Bebê, está bem. É tudo?
4: Exatamente, é tudo.
0: Muito obrigado, Dina. Beijinhos e abraços. Boa semana aí para ti, está bem?
4: Obrigada, bom trabalho.
0: Estamos juntos, tchau. 8-4-30-4-97, 2 votos para Gimeta, 1 voto para Elio Beats. 15:39 minutos, programa Impulso Sonora é a primeira edição da semana. Podes ligar tu também para votar, mas também vais dizer como é que foi o teu fim de semana. Tenho mais um ouvinte, boa tarde, bem-vindo.
5: Boa tarde.
0: Olá, como está?
5: Bem, obrigado, hein?
0: Também, quem fala?
5: Fausteca.
0: Quem?
5: Fausteca.
0: Sim. Fausteca, fala de onde?
5: De Chumé.
0: É igual a cena, até a rir.
5: Não, não te admiro esse nome.
0: Como é que é?
5: Admiro o nome.
0: Já, admirei a primeira vez, né, que ouço Fausteca.
5: É o próprio.
0: É, Gil. Yeah, mas é uma junção de nomes de pai e mãe, né?
5: Sim.
0: Ah, o teu pai como é que se chama? Faustino?
5: Faustino, sim.
0: A mamã?
5: Minha mãe?
0: A tua mãe, sim. Como é que se chama?
5: É Lídia.
0: Lídia. É. Digo, mas não tem nenhuma relação. Faustino, Lídia. Para sair Fausteca. Hein? Explica ela bem.
5: Brincadeira. Mas sou Faustino.
0: Ah. eu já queria ver. Mas ok, Faustino. Diz lá, fim de semana, como é que passaste?
5: Ah, passei bem. Em casa... Tinha uma visitinha de nada.
0: Yeah. E hoje estás no trabalho?
5: Não,
0: agora?
5: Estás
0: em casa, né?
5: Sim.
0: Ok, tudo bem. E o teu voto para quem vai?
5: A primeira música.
0: Primeira música, de meta.
5: Sim.
0: Ok, é tudo?
5: É tudo.
0: Muito obrigado, Faustino. Um forte abraço aí para ti. Boa semana, está bem?
5: Igualmente.
0: Estamos juntos, tchau. 8-4-30-4-97, 3 votos para a Gimeta, 1 voto para ele e o Beats. 15:40 minutos. Boa tarde.
6: Zuzu tinha votado a segunda música.
0: Ah, tinha votado a segunda música, dona Zuzu?
6: Sim, tchau.
0: Tá bem, tchau então, beijinhos.
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0: Boa tarde.
8: Alô, boa tarde.
0: Olá, tudo bem?
8: Está tudo bem aqui.
0: Também, com quem falo?
8: Aqui Fernando.
0: Fernando fala de Manhissa.
8: Exato.
0: Ok, Fernando diz aí, fim de semana como é que foi? Passaste a viajar? Estavas em casa? Porque é normal tu viajares, hein? Todos os dias estás a viajar.
8: Estava bem, estava relaxado aí.
0: Yeah. Ok, tudo bem.
8: Não estava bebendo, estava cansado. Essa cena, tem que cagar essa cena.
0: Tá tão puxado, né? Então não bebeste durante o fim de semana?
8: Ei, partiu muito mal. Eu já mandei fumar essa cena.
0: Eixi! É com calma. Com calma.
8: Pois acaba dinheiro isso aqui.
0: E acaba dinheiro, é verdade, meu. É verdade. Então o melhor é deixar de beber, meu.
8: Yeah, acabou o dinheiro, depois começa a discutir com a madame.
0: Ei! Yeah, é complicado. Fernando, o teu voto para quem vai?
8: Na verdade, acabas de me dar agora.
0: Acabas de ouvir agora? Nós temos duas músicas. A primeira é do Dimeta, é o Ena Bebê. Conhece a música?
8: É, sim, sim. Aí,
0: conhece?
8: Que tem, sim.
0: Ou posso tocar um bocadinho para ouvir?
8: Sim, posso tocar, sim.
0: Vou tocar um bocadinho. Esta é de Dimeta, esta aqui.

0: É Oi, bebê, esta aqui é do Dimeta. A segunda música é de Helio Beats, Sogrona.
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0: Já tens a decisão, né, o Fernando?
2: Sim.
0: É
2: pá, eu vou ficar com a primeira, a minha favorita.
0: Ficas com Dimeta. A Oena, bebê?
2: Certo.
0: Tá nice, sim. Então. Está registado aqui. É tudo, Fernando?
2: Certo. Bom trabalho, mano. É tudo, mano.
0: Muito obrigado. Forte abraço aí para ti. Boa semana.
2: Obrigado, mano.
0: Tchau. 8-4-34-97, 4 votos para a Dimeta, 2 votos para a Helio Beats. Está sim, boa tarde.
3: Sim, boa tarde.
0: Oi, tudo bem?
3: Bem, sim.
0: Também, com quem falo?
3: Salvador.
0: Salvador, reduz o volume do rádio, meu.
3: Sim, reduzi.
0: Ok. Fim de semana, como é que foi, Salvador?
3: Foi muito bem para a igreja. Pô.
0: Foste à igreja?
3: Sim,
0: isso
3: igreja,
0: ontem? Ontem, né?
3: Festa.
0: Ok.
3: É.
0: E hoje? Qual é a dica? Estás onde? Estás no trabalho? Estás em casa?
3: Não, no serviço.
0: Estás no serviço. Está a correr bem o trabalho?
3: Muito bem.
0: Ok. O voto para quem vai, Salvador?
3: Vai para a segunda música.
0: Segunda música, Helio Beats.
3: Sim.
0: Sogrona.
3: Sim, pronto, sim,
0: está anotado, mano. É tudo, Salvador.
3: Bom trabalho. Okay.
0: Hey, Mr. Bao.
3: Tchau.
0: Um abraço, tchau. Boa semana. 8-4-34-97. 4 votos para a Dimeta, 3 para Helio Beats. 8-4-34-97. Número esse para ligar e votar numa destas duas canções. Só para vos lembrar que a música mais votada será a canção da semana. Boa tarde.
4: Boa tarde.
0: Como é que é? Tudo bem?
4: Tranquilo, não sei.
0: Também, quem fala?
4: José Costa.
0: José Costa, desaparecido?
4: Com desapanhos.
0: Ei pá, por onde andou?
4: Estou por aqui, mano.
0: Quer dizer, nem mandaram uma mensagem, pá, estou aqui, estou na escuta, nem nada.
4: É como criar saudade também.
0: E conseguiste, é? Conseguiste.
4: É, valeu,
0: José Costa, DJ, o fim de semana, como é que foi?
4: Foi tranquilo.
0: Uhum.
4: Estou só em casa com a família.
0: Ok.
4: Não fiz aqueles exercícios ali. Mas porque o bolso não permitiu.
0: Ah, epa, é mesmo assim, Jorge. É melhor não incomodar os outros, né? Quando o bolso não permite, o melhor mesmo é ficar em casa.
4: Yeah.
0: É? Sim.
4: É,
0: mas também é sempre bom, né? Tipo, por mais que o bolso esteja bom, sair com a família, tomar em sorvete e tal, é muito, muito bom. É? Yeah. Mimar um bocadinho as crianças, a madame.
4: É isso, Loguinho.
0: Yeah. José Costa, vamos ao voto, man. Para quem vai? Dimeta ou Helio Beat?
4: Dimeta.
0: Dimeta. Está anotado. É tudo?
4: Mando um forte abraço para a Dina Divani.
0: Sim.
4: Para a menina Larene, a menina Kiana, a Arsena Costa e todos os vinhos da cidade.
0: Ok.
4: Forte abraço aí.
0: Muito obrigado, muito obrigado. É tudo, né?
4: É tudo. Tchau, tchau.
0: Forte abraço, estamos juntos. Boa semana.
4: Obrigado.
0: Tchau. 15h46, 8-4-34-97. 5 votos para a Dimeta, 3 para a Helio Beats. Boa tarde.
5: Boa tarde, mano.
0: Oi, tudo bem?
5: Tudo bem, não sei aí, mano.
0: Ok, com quem falo?
5: Com o Valdemiro.
0: Valdemiro, fala de onde?
5: Eu lembro.
0: Ok, o fim de semana como é que foi?
5: Ah, passei bem, como na sexta-feira estive a completar 35 anos. Ah, do resto passei bem, meu irmão.
0: Cheio, sexta-feira fizeste 35 anos.
5: Sim, sim.
0: Uau, dia 8.
5: Sim, sim.
0: Ei, parabéns, parabéns, muitas felicidades. Então, como é que passaste? Foi bom?
5: Ah, passei bem, tranquilo. Foi à praia, passei bem com a madame, pá.
0: Uau, que bom.
5: Dá-me o bolo, a gramei. Foi
0: ah, fez
5: bom.
0: Um bolo também? Que bom, parabéns, parabéns. Desculpa,
5: obrigado.
0: O nome, desculpa, já esqueci.
5: Valdemiro.
0: Ah, Valdemiro, ok, Valdemiro. Então, Valdemiro, o teu voto para quem vai? Dimeta ou Helio Beat?
5: Ah, é para o Dimeta.
0: Vai para o Dimeta.
5: Sim.
0: Está nice, está anotado, é tudo?
5: É tudo, mano, é tudo, muito obrigado.
0: Obrigado, eu, forte abraço aí para ti. Sucessos na vida, tá bom?
5: Obrigado, bom trabalho.
0: Obrigado.

0: Ясно.
1: Алло, бо тарде.
2: Мисталау.
1: Como é que é? Tudo bem?
2: Graças a Deus, não sei de silêncio.
1: Tranquilo, man, tranquilo. Quem fala aí?
2: Wakalai aqui.
1: Wakalai. Como é que é? Você também desaparece um bocadinho. Só liga quando é moço chique.
2: Não. Eu tô falando
1: que
2: Por vezes eu me pergunto, será que tem?
1: É
2: difícil entrar na rádio, mas eu estou sempre acompanhando o programa.
1: Uau, muito obrigado, muito
2: dá
1: obrigado.
2: Para abrir o meu estabelecimento, a primeira coisa que eu faço é ligar a rádio.
1: Uau, que bom, que bom. Paga. Fico feliz,
2: por
1: fico
2: isso
1: muito
2: nada
1: feliz.
2: Me passa de chato, amigo.
1: Ah, sim, sem dúvidas. Mas como é que vai aí o trabalho? O ateliê, está tudo bem?
2: Cruz, graças a Deus, vamos andando.
1: Ouvi dizer que também no dia 7 faturaste muito, dia 7 de abril.
2: Ah, não.
1: Já estava à procura de um carro também. No dia 8 já estava à procura de carro novo. É verdade isso.
2: Deve apanhar uma guarda, espera que seja melhor.
1: Ok. Ok.
2: É por isso.
1: Ah, sim, tá bom. O Akalai diz lá, a tua família como é que é? Está tudo bem?
2: Ah, graças a Deus. Deus tem nos protegido.
1: Uau.
2: Apesar das coisas não serem boas atualmente, mas graças a Deus continuamos a andar dia após dia.
1: Que bom.
2: Reclamar é o nosso normal, mas Deus tem feito o possível para mantermos o dia a dia.
1: Pois.
2: E nos passar normalmente.
1: Pois.
2: Por isso o tempo vai dizer por si.
1: Sem dúvidas. O Akalai, o teu voto para quem vai?
2: Bom dia, Sogrona.
1: Vai para a Sogrona, ele e o Beat.
2: Exatamente.
1: Tá nice. Está aqui anotado, e tudo?
2: É, vai tudo. Um abraço aí, bom job para ti.
1: Muito obrigado.
2: Só que ela escuta, aquele abraço.
1: Muito obrigado, um forte abraço aí também para ti e para a tua família, tá bem?
2: Good, valeu.
1: Estamos juntos, tchau. Já temos... são quantos ouvintes que ligaram? São 10. 5, 6 votaram no Dimeta, 4 votaram no Helio Beats. Já podemos fechar isto. Alô, boa tarde.
3: Boa tarde.
1: Olá, tudo bem?
3: Tudo, contigo.
1: Também estou nice. Quem fala?
3: Oziva.
1: Oziva, olá. Ei. Então, Oziva, como é que passaste o fim de semana?
3: Passei bem,
1: só maninho cenas, né?
3: Passei,
1: imagina.
3: Ei, tá mal isso.
1: Tá muito mal.
3: Sexta-feira, bati a pé um pouquinho até Zacarias.
1: Zacarias, onde é que é?
3: Zacarias é na zona do Intaca.
1: Ok.
3: 5.000 casas.
1: Então saíste de Boquiço a pé até Zacarias?
3: Exatamente.
1: Intaca.
3: À procura de chapas.
1: Ei,
3: senhor. Ei, Joe.
1: Nem tinha particulares para levarem, te darem boleia, aquelas boleias pagas e tal.
3: Não estavam a aceitar. Havia uma mínima confusão na zona da Casa Bonita.
1: Sim.
3: Então, se subisse particulares, mandavam te descer.
1: Epa.
3: Mandavam descer. Então, acabei caminhando até lá, consegui chegar onde eu queria. Apanhei chapa à volta, graças a Deus.
1: À volta conseguiste, não houve confusão.
3: À volta, e à volta consegui. Depois entraram, acabaram entrando alguns chapas, não sei o que, no final do dia já.
1: Oh, ok.
3: Então deu para chegar a casa.
1: Epa, menos mal. Yeah. Mas as pernas não doíam?
3: Estão a doer, porque hoje fiz a mesma ginástica.
1: Ei.
3: Hoje fiz a mesma ginástica.
1: Hoje também? Hoje também há problemas de chapas?
3: Exatamente.
1: Fala sério.
3: Pelo menos na nossa zona, né? Naquela zona de entrada de 5.000 casas, até lá, os chapas não estão a circular.
1: Epa, complicado.
3: Não estão a circular. Só atende se vende mesmo. Só atende se vende. Então não temos como, temos que trabalhar.
1: Sim, temos que trabalhar,
3: mas
1: não tem como.
3: Enfim, quem de direito que resolve esse assunto para poder nos aliviar também.
1: Pois, vamos torcer que isso seja resolvido o mais rápido possível, porque são pessoas que. Distâncias longas, né? Mesmo o exercício não é assim, né? Aquela ginástica e tal não é assim.
3: Exatamente,
1: também. Né? Obrigatória, não pode.
3: Não é,
1: a ginástica
3: não
1: tem que ser de livre, espontânea vontade.
3: Exatamente.
1: É para não forçado,
3: não forçado. Sim, porque assim acabamos esforçando o organismo.
1: É verdade.
3: Sim, mas chegamos mais cedo ao trabalho.
1: Ok. Oziva, o teu voto para quem vai?
3: Sim. Vai para o Helio Beats.
1: Ok.
3: Yeah.
1: Tá bom.
3: Bom trabalho, boa semana, beijo, até.
1: Muito obrigado, Oziva, beijinhos e abraços aí para ti e boa semana também, tá bem?
3: Obrigada.
1: Estamos juntos, tchau. Ok, nós já fechamos por uma margem muito, mas muito pequena mesmo. Nós temos o nosso artista da semana. Temos o artista da semana, chama-se Jimed Awena Bebê.
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16h39, já estamos no Cidade on Repeat. Todas as segundas têm sido assim. Trazemos aqui as músicas que destacaram-se em alguns países, as músicas mais rodadas que foram ouvidas durante a semana. E começamos, como sempre, com a África do Sul. E a música que não para, está sempre a rodar lá na África do Sul, é esta de Bruno Mars. A Just Man, a faixa de estreia do seu álbum The Romantic, marcando o seu primeiro projeto solo de estúdio em quase uma década. Está imparável. A Just Man também está a liderar em vários países, assim como na África do Sul.

0: Just Maya, música número 1 na África do Sul, não para uma vez mais. Depois de quase uma década de espera, a fase de seca acabou oficialmente após o lançamento do seu álbum. E esta foi a música que anunciava. O álbum de Romantic de Bruno Mars. Considerado o primeiro trabalho solo de estúdio do artista com 16 Grammys em anos. E ele continua a somar.
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0: Partimos para Angola, parte coluna é a música que está a fazer sucesso. Esta é a segunda semana, a semana passada também foi assim, portanto nada ficou mexido. O Filho do Zua continua a liderar, tem participação de Tsunami, Noite e Dia. A música saiu no dia, portanto em outubro de 2025. E é a música número 1, é

0: segunda semana com música mais rodada, Homem é Homem, Moleque é Moleque. Este é o grande sucesso que une Natan e Zé Felipe. A música foi lançada nos finais de 2025 como parte do projeto Natan e em Vegas. Esta canção rapidamente tornou-se um hit viral nas redes sociais, acumulando milhões de visualizações em plataformas como YouTube, TikTok e tantas outras plataformas. É a segunda semana com a música mais rodada no Brasil. Vamos ouvir Homem é Homem, Moleque é Moleque.
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0: Homem, homem, moleque, moleque, a música de Natan ao lado de Zé Felipe ocupa a posição número 1 no Brasil, com um ritmo envolvente que mistura o piseiro de Natan com o estilo pop sertanejo de Zé Felipe. A letra foca na diferença entre um homem que assume compromissos e um moleque que apenas brinca com os sentimentos das mulheres.
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Estivemos no Quênia, conhecemos aqui a música mais rodada, chama-se Final, que é o single do artista queniano Bian, membro da banda South Soul, em colaboração com o cantor tanzaniano Alikiba. A canção, a canção e o seu videoclipe oficial foram lançados no dia 25 de março de 2026. Não é a primeira vez a liderar como a música mais tocada

Na Nigéria, a música número 1 chama-se Gratitude. É uma canção do artista Asake, lançada no dia 30 de abril de 2026 como parte do seu álbum intitulado Money. É do gênero afropop e afrobeat, por isso é destaque lá na Nigéria. Número 1, Portugal.

Fujo Contigo, esta é a música que está a liderar em Portugal. É o mais recente single do cantor português Nuno Ribeiro, lançado a 17 de abril de 2026, em colaboração com a artista luso-cabo-verdiana Soraya Ramos. A música foi editada nas vésperas do primeiro concerto esgotado de Nuno Ribeiro, no Coliseu dos Recreios, em Lisboa, onde o tema foi apresentado ao vivo pela primeira vez com a participação especial de Soraya Ramos. Está em número 1 em Portugal.

Chama-se Rain Me In, a música número 1 no Reino Unido, é do cantor britânico Sam Fender, ao lado de Olivia Dean. Esta canção foi lançada no dia 20 de junho de 2025. A letra aborda a vulnerabilidade masculina e o isolamento emocional, enquanto a versão original de Fender é descrita como mais crua, o dueto traz uma nova perspectiva. Fender afirmou que Olivia Dean adicionou uma camada necessária à música, servindo como uma voz que tenta puxá-lo de volta do seu estado de espírito emocional. A faixa destaca-se pelo uso de guitarras dedilhadas e um solo de saxofone prolongado, mantendo a sonoridade indie rock característica de Fender. É a música número 1 no Reino Unido.

Esta é a música número 1 na Tanzânia, pertence a Diamond Platinas. Em Cava, intitula-se Gidi, que é o single de sucesso de Diamond Platinas, lançado oficialmente no dia 19 de fevereiro de 2022.

música mistura línguas como swahili e inglês, de forma a criar um hino de festa global. Ocupa a posição número 1 na Tanzânia.

Chosen Texas. Esta é a música que está a liderar na tabela da Billboard Hot 100. É o êxito fenomenal de Ella Langley. Lançada originalmente em 17 de outubro de 2025 como o primeiro single do seu segundo álbum, Dandelion, a música tornou-se um marco histórico para mulheres na música country. Escrita por Langley em colaboração com nomes de peso como Miranda Lambert e Luck Dick, a letra narra a dor de perder um amor para a inevitabilidade do estado do Texas. Foi a primeira canção de uma artista country feminina a liderar simultaneamente o Hot 100, Hot Country Songs e Country Airplay. Permaneceu no top da Billboard Hot 100 por pelo menos 6 semanas. E agora volta novamente a liderar na tabela da Billboard Hot 100.

E assim conhecemos as músicas que lideram em alguns países, as músicas mais tocadas. Ouves aqui. Terminamos com os Estados Unidos da América. Então na segunda tem mais as músicas mais tocadas. 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A partir de hoje, a nossa música da semana chama-se Awena Bebê, pertence a G-Met. Até sexta-feira é canção da semana aqui no teu show. Os ouvintes votaram neste som, por isso é destaque. Awena Bebê, música da semana. Vamos ouvir.

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Esta é uma recriação, portanto, é o mix do DJ Bob Sinclair. Mochema Xangola, na música de Bonga. Grande êxito. 17h26 minutos. Programa Impulso no Ar. Esta é a primeira edição da semana. Obrigado uma vez mais pela audiência. Olha, há muita gente a reclamar, hein? Problemas de transporte. Problemas de transporte. O que é que está a acontecer, afinal? Então, o preço da gasolina não aumentou. Então, não era esse o problema. Agora, os chapeiros continuam a fazer greve. Não estão a carregar ninguém. O que é que está a acontecer? Hein? Muitos estão a caminhar das suas zonas até ao trabalho. Saem de Marraquene a pé até a cidade. Isto é demais, né? Saem de Malta Congolude, 1º de Maio, Mapandane, Kobe, a pé para chegar aqui na cidade. Porque os chapeiros não estão a carregar pessoas. É complicado. Afinal, quando é que se vai resolver este problema? Quando? Hã? Saem de Maguanine, Albazine, a pé para a cidade. Estou a ouvir relatos aqui. Está mal isto. Está mal isso, hein? Mecanores, tu pediste a música de Michael Bolton. Esta é a que eu achei, hein? Vamos ouvir.

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10: Eu volto amanhã pontualmente às 14. Agradeço pelo carinho da tua audiência. Saímos com a nossa música da semana. É o Ana Bebê, chama-se Dimeta. Meu nome é Lautinho Pereira. Foi muito bom estar na tua companhia. Boa semana. Até amanhã às 14.

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2: Muito boa noite. O país registrou cerca de 9 mil casos de cólera desde o início do atual surto, registado em setembro do ano passado. Segundo dados da Direção Nacional de Saúde Pública, o mais recente balanço das autoridades sanitárias indica que o país acumula mais de 8.900 infectados e 84 óbitos, sendo as províncias de Nampula, Tete e Cabo Delgado as mais afetadas pela doença. O Comando Provincial da Polícia da República de Moçambique, em Manica, ainda não tem pistas dos indivíduos que dispararam e mataram o coordenador provincial do partido Anamola, Vicente Anselmo, ocorrido ao princípio da noite de sábado na cidade de Chimoio. Segundo o chefe do Departamento de Relações Públicas do Comando Provincial da PRM em Manica, Mozinho Manasse, o baleamento deu-se numa altura em que a vítima se encontrava a caminhar ao longo da Estrada Nacional número 6, na companhia de outro cidadão. A operação que decorre nas Ilhas Canárias com o navio do surto de antivírus já retirou do barco e repatriou 76 pessoas de várias nacionalidades, disse este domingo o governo espanhol. O navio de cruzeiro MV Hondius chegou de manhã a Tenerife com 147 pessoas a bordo, sendo que pelo menos 104 deverão desembarcar e ser repatriadas na ilha. O Irão apresentou formalmente aos mediadores paquistaneses a sua resposta à mais recente proposta dos Estados Unidos destinada a pôr fim à guerra, noticiou a agência oficial IRNA, citando uma fonte familiarizada com o assunto. Segundo a mesma fonte, adianta a IRNA, de acordo com o plano proposto, a fase atual das negociações está focada exclusivamente na cessação das hostilidades na região. E a fechar, o Barcelona levou a melhor frente ao Real Madrid e venceu o El Clásico por 2-0, conquistando o 29º título de campeão de Espanha. O El Clásico definiu o campeão de La Liga apenas pela segunda vez, sendo que a outra foi em 1932, quando o Real Madrid empatou na casa de Barcelona e venceu o título. Notícias a esta hora com a edição de Adolfo Filipe, apresentação de André Benissa.
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0: 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Olá, boa noite. Regressamos nesta segunda-feira linda para mais uma semana de Eco Estudantil. Hoje teremos uma reportagem sobre as dificuldades que os estudantes têm enfrentado para chegar à escola devido à falta de transportes. Estes e mais conteúdos vais poder acompanhar aqui na edição de hoje do Eco Estudantil. Até às 19 horas estarão na tua companhia Digiton, Elder Malel, Lia Siniquinha e Lávia Shouk. Abrimos o programa de hoje com o artista que eu adoro imenso, o músico Bob Marley, porque fazem hoje 45 anos que Bob Marley perdeu a vida. Em homenagem ao rei do reggae, vamos ouvir One Love.
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0: Iniciou hoje a semana de APs a nível nacional e o Eco Estudantil espera que todos os alunos façam bem as provas. Mas para tal é importante que estudem. Então, meninos, vamos estudar. Agora vamos aos comerciais e voltamos para o Informe Escolar.
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0: Boa noite. Pelo menos 38 alunos com albinismo receberam este final de semana meios de proteção na cidade de Pemba, numa iniciativa do Governo Provincial de Cabo Delgado com o apoio da Save the Children. A ação visa reforçar a inclusão escolar e garantir melhores condições de permanência dos alunos nas escolas. O kit é composto por bonés, chapéus de abas largas, guarda-sol, protetores labiais, protetores solares e óculos contra os raios solares, considerados essenciais para a saúde e bem-estar de pessoas com albinismo. A entrega do material enquadra-se na implementação da Estratégia da Educação Inclusiva e Desenvolvimento da Criança com Deficiência, instrumento que promove o acesso, retenção e participação de alunos com deficiência ou necessidades educativas especiais no Ensino Nacional de Ensino. A Universidade Eduardo Mondlane inaugurou na última sexta-feira a sala Root Fest, instalada no Centro de Estudos Africanos, numa iniciativa que visa preservar, valorizar e perpetuar a vida e obra da cientista social, ativista e jornalista sul-africana que se destacou na luta contra a discriminação racial e o regime do apartheid. O projeto de criação da sala Root Fest, desenvolvido pelo Centro de Estudos Africanos em parceria com Freedom Park, consistiu na transformação do escritório número 62 do Centro de Estudos Africanos, onde a ativista sul-africana trabalhou como diretora de investigação durante 5 anos e foi assassinada no mesmo espaço através de uma carta-bomba. Segundo o reitor da Universidade Eduardo Mondlane, professor Dr. Manuel Guilherme Júnior, a inauguração deste espaço memorial enquadra-se também no conjunto de eventos que visam assinalar os 50 anos

0: saberes da neurociência, psicologia e gestão, propondo uma reflexão inovadora sobre o papel do ser humano na construção de ambientes de trabalho mais seguros, éticos e sustentáveis. E para fechar, a Universidade Federal de Pernambuco, no Brasil, recebeu semana passada a visita de dois professores da Universidade Pedagógica de Maputo no âmbito do convênio assinado entre as duas instituições, que prevê a cooperação técnica e a mobilidade de docentes e discentes. Os professores Manuel Oliveira, diretor da Faculdade de Engenharias da UP Maputo, e Crimildo Teles Cassamo, coordenador de pesquisa e pós-graduação da mesma faculdade, já participaram de reuniões científicas com a pró-reitora de pós-graduação, Carol Leandro, e com as coordenações dos programas de pós-graduação em Engenharia Civil e Engenharia Elétrica, além de realizar visitas a laboratórios de pesquisa no Centro de Tecnologia e Geociências e no Instituto de Pesquisa em Petróleo e Energia, no campus do Recife. Ao fim do Informe Escolar.
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0: E o Alder Malel, já que se encontra no estúdio da Rádio Cidade, pronto para apresentar mais uma rubrica, um pensamento, uma contribuição social. Então, vamos a isso, Malele.
2: Saudações, bem-vindo a mais uma edição da rubrica Um Pensamento, uma Contribuição Social. Hoje vamos falar sobre o filósofo francês Jean-Paul Sartre. Eu sou o Helder Malele, bem-vindo. Jean-Paul Sartre nasceu em Paris a 21 de junho de 1905. Em 1924 ingressou na École Normale Supérieure, onde despertou seu interesse pela filosofia e conheceu aquela que viria a tornar-se a sua companheira de vida, Simone de Beauvoir. Em 1938, publicou seu primeiro romance, A Náusea, texto centrado no tema do absurdo da existência, que não só alcançou o imediato êxito literário, como desde logo anunciou Sartre como um dos expoentes do pensamento filosófico francês do século XX. Sartre foi um escritor e intelectual ligado ao existencialismo. Defendia que o ser humano nasce sem um destino previamente definido e constrói a própria essência através das escolhas e ações. A sua célebre ideia de que o homem está condenado a ser livre chama atenção para a responsabilidade individual diante da sociedade e da história. Desdobrando a sua atividade literária pelos mais diversos géneros, destacam-se da sua obra os ensaios O Ser e o Nada e Crítica da Razão Dialética, peças de teatro como As Moscas e As Mãos Sujas, ou a autobiografia As Palavras. Em 1964 foi galardoado com o Prémio Nobel da Literatura, que recusou como protesto contra os valores da sociedade burguesa. Morreu a 15 de abril de 1980 em Paris. No campo social e político, Sartre acreditava que os intelectuais não deveriam permanecer neutros perante as injustiças. Participou em debates contra o colonialismo, criticou guerras e apoiou movimentos de libertação em várias partes do mundo. Para ele, pensar era também um ato de compromisso social. Uma frase marcante de Sartre: o importante não é o que fizeram de nós, mas o que fazemos com aquilo que fizeram de nós. Esta edição de Um Pensamento, uma Contribuição Social fica por aqui. Hoje falamos de Jean-Paul Sartre, escritor e filósofo francês. Abraço de Helder Malele.

Obrigada, meu querido Helder Malel. Espero por ti amanhã para mais uma rubrica, um pensamento, uma contribuição social. Vamos ouvir agora uma nova música do Camarão.

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1: Está sendo muito difícil a escassez de chá para chegar na escola. Às vezes saio de casa às 10, mas chego lá 13, 14, enquanto já entoaram o hino nacional, os cobradores xingam.
2: Ouvíamos um pequeno extrato da reportagem sobre as dificuldades que os alunos têm tido para conseguir o transporte para a escola ou para casa. Uma reportagem que vamos acompanhar daqui a pouco. Agora, estamos na semana das APs e é importante que os pais encarregados de educação deem um acompanhamento especial aos seus filhos no que concerne a matéria que foi dada na escola. Este acompanhamento deve ser feito sempre e não somente na semana de prova. No dia a dia, será que os pais encarregados de educação fazem este acompanhamento? É o que a Lia Siniquinha procurou saber. Vamos ouvir.
3: Olá, ouvinte. Fomos até as ruas da cidade de Maputo e fomos conversar com alguns encarregados de educação para saber deles como é que tem sido o acompanhamento, se eles têm feito o acompanhamento, né, com os seus educados. Olá, o teu nome?
4: Olá, chamo-me Stella Turcata.
3: Stella, é mãe de quantos filhos?
4: Mãe de duas meninas.
3: Todas estão a estudar neste momento?
4: Sim, estão.
3: Tem tido cuidado de fazer o acompanhamento das aulas dos seus filhos?
4: Sim, tenho. Da seguinte forma, a pequenina, quando volta da escola, ela neste momento está a fazer terceira classe. Então eu pergunto como é que foram as aulas, se tem algum TPC, se fez o TPC, mais ou menos isso.
3: Quando a sua filha chega a casa, conversa sobre aquilo que aconteceu na escola, olha o caderno para ver se tem TPC ou a matéria que aprendeu nesse dia?
4: Sim. Os testes, a matéria, como é que está sendo o desenvolvimento, o desempenho dela nas aulas.
3: Acha que é importante fazer esse acompanhamento?
4: Muito importante.
3: Por quê?
4: Bem, eu acho que é para o pai ou os pais saberem como é que tem sido o desempenho da criança. Que é para verem, por exemplo, se for um desempenho negativo, que é para ver se deve haver uma explicação ou um explicador, que é para dar aulas ou falar com a professora para dar, por exemplo, cópias e a criança fica a desenvolver, por exemplo, a caligrafia, etc.
3: O que tem a dizer aqueles pais que não fazem o acompanhamento?
4: Eu acho que é muito mal, porque tem vezes que, por exemplo, o pai vai ao serviço e pensa que, por exemplo, a criança vai à escola, mas, no entanto, a criança não entra na sala de aulas. Até pode ir para a escola e ficar no pátio a brincar, ou fora do pátio, perde a matéria. Eu acho que os pais devem, sim, ter um cuidado de acompanhar a criança. É muito importante.
5: Natasha Fernandes.
3: Tem tido o cuidado de fazer o acompanhamento das aulas dos seus filhos?
5: Sim, sempre.
3: Como tem o feito?
5: Quando o meu filho volta da escola, eu tenho o cuidado de verificar o caderno dele. Não só, ainda que ele não tenha o TPC, eu faço um pequeno esboço e procuro estudar com ele no mínimo uns 45 minutos depois dele voltar da escola.
3: Fazer esse acompanhamento é importante para si?
5: Sim.
3: Por quê?
5: É importante porque permite-me perceber quais são as dificuldades do meu filho e logo limar desde o início. Então, não só, e cria um cenário de mais acolhimento, porque eu como mãe vou estudando com ele e isso é muito importante para o crescimento dele na escola.
3: O que tem a dizer àqueles pais que não fazem o acompanhamento?
5: Pedir para que os pais comecem a fazer o acompanhamento, porque é muito importante, porque é com base nesse acompanhamento que nós vamos conseguir perceber certas dificuldades que os nossos filhos têm e vamos evitar amanhã nos depararmos com situações de não conhecermos o nosso filho porque não fazemos esse acompanhamento, então não vamos conhecer aquilo que são as dificuldades deles.
3: Obrigada, Natasha Fernandes, por esta conversa. Temos aqui uma mãe. Olá, o teu nome?
6: Alice Chissano.
3: Alice Chissano. Muito bem. Como tem tido cuidado fazer, né, o acompanhamento das aulas da sua filha?
6: Bom, eu tenho uma rotina bastante complicada, porque também sou estudante ainda, saio de casa muito cedo e volto. Saio, eles ainda dormirem, volto já quando estão mesmo a dormir. No entanto, sempre que posso, trabalho em turno, sempre que posso, ajudo. Quando eu não posso, o pai ajuda.
3: Quando a sua filha chega a casa, conversa sobre aquilo que aconteceu na escola?
6: Sim, ela sempre tem um cuidado de contar, principalmente aquilo que ela não gosta.
3: Caderno para ver se tem TPC ou a matéria que aprendeu nesse dia. A mãe tem o cuidado de ver o caderno?
6: Sim.
3: E acha que é importante fazer o acompanhamento?
6: É, sim, porque quando não fazemos acompanhamento da matéria, da rotina estudantil da criança, nós não sabemos se vai bem ou não. No entanto, é sempre importante para saber onde tem dificuldades e como agir para sanar estes problemas.
3: Bem, o que tem a dizer àqueles pais que não fazem o acompanhamento?
6: É bastante perigoso, porque nós, quando é assim, nunca sabe o estágio em que a criança se encontra. Nunca sabe. Na verdade, é como se tivesse a deixar a criança, abandonar a ela a sua própria sorte. E quando for despertar, já será tarde.
2: Como já tinha dito, o acompanhamento dos alunos deve ser feito sempre pelos pais encarregados de educação. Assim, os pais encarregados de educação ficam a saber tudo o que acontece na escola e na vida estudantil dos seus educandos. 97.3

0: Agora vamos aos spots comerciais e voltamos para mais conteúdos académicos.
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0: Pelo menos 38 alunos com albinismo receberam este fim de semana meios de proteção na cidade de Pemba, numa iniciativa do governo provincial de Cabo Delgado, com apoio da Save the Children. A Universidade Eduardo Mondlane inaugurou na última sexta-feira a sala Root First, instalada no Centro de Estudos Africanos, numa iniciativa que visa preservar, valorizar e perpetuar a vida e obra da cientista social, ativista e jornalista sul-africana que se destacou na luta contra a discriminação racial e o regime do apartheid. A Universidade Federal de Pernambuco recebeu semana passada a visita de dois professores da Universidade Pedagógica de Maputo no âmbito do convênio assinado entre as duas instituições que prevê a cooperação técnica e a mobilidade de docentes e discentes. Foi um pequeno flash do informe escolar.
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0: E agora sim, vamos acompanhar a reportagem que fala sobre as dificuldades que os alunos têm tido para conseguir transporte nestes dias de escassez de transporte na cidade e província de Maputo.
5: Chamo-me Laísa Pedro Chapo, estou na 8ª classe, estudo na Escola Comunitária Sagrada Família.
6: Laísa, quanto tempo levas na paragem para apanhar o transporte para chegar à escola?
5: Eu acho que tenho sorte, quando chego na paragem, só paro em 5 minutos, uns 3 minutos, apanho logo o chapa. Mas também tem vezes que os cobradores gingam. É normal o chapa passar enquanto o chapa está vazio, mas não está fácil.
6: Já atrasaste esses dias da escola?
5: Atraso. Posso chegar na escola enquanto já entoaram o hino, quando estão na metade do tempo.
6: E da escola para regressar a casa, consegues também apanhar um chapa?
5: E da escola para o regresso para casa é muito difícil. Tenho que parar ali uns 30 minutos ou caminhar mesmo para apanhar chapa. Não está fácil.
7: Analise Zavala. Estou na 12ª classe na Escola Secundária Eros Moçambicano.
6: Como é que tem sido esses dias de apanhar o transporte para chegar até a escola?
7: Está sendo muito difícil, a escassez de chapa para chegar na escola. Às vezes saio de casa às 10, mas chego lá 13, 14, enquanto já entoaram o hino nacional, os cobradores xingam. Eu, por exemplo, vivo em Novo Cemitério. Para sair daqui, praticamente tenho que pegar 3 chapas. porque os cobradores xingam. E geralmente eu pegava a chapa de baixa direto, mas agora não há chapa. Tem que subir um, descer no zimpeto, depois pegar outro. E aumentam o preço já. Pior na volta, podem cobrar 40 meticais. É muito difícil.
6: Perante esta situação que estás a viver agora, nem de escassez de chapas, qual seria o apelo que tu ias fazer neste momento?
7: Eu gostaria que houvesse mais bombo, que houvesse uma solução, porque estamos a sofrer. Por exemplo, essa semana é da PT. Para chegar tarde na escola vamos perder as provas. Eu gostaria que houvesse uma solução, mais bombos, tivessem mais chapas, porque não está sendo fácil esses dias.
8: Ariane, então,
6: está a ser fácil esses dias chegar à escola?
8: Na verdade não, está muito difícil. Eu para a escola tenho que apanhar 3 chapas, o que não é fácil. Às vezes chego às 14, sendo que 12h30 tenho que estar na sala para ter aula.
6: Quantas chapas apanhas para chegar à escola?
8: Nos dias normais apanho 1, mas agora que tem carência de chapas, mesmo 3 chapas já apanho.
6: E a taxa de chapa aumentaram ou mantém?
8: Não aumentaram ainda, mas às vezes encontramos cobradores malucos que eles até podem passar com chapa vazio. Nos deixam ali, dizem que nós chegamos nos dias normais, chegamos para subir chapa. Então agora é a vez deles, eles não vão nos babar, só porque sabem que agora nós dependemos deles.
6: E quanto tempo ficas para apanhar um chapa nos dias normais?
8: Nos dias normais nem fico na paragem, logo ao chegar já tem chapa. Eu apanho chapa, vou para a escola, mas agora, mesmo 30 minutos mora de tempo, eu paro na paragem, que é mau consolo.
9: Maria Beatriz Sarsão Langa, e estou a frequentar a 9ª classe. É escola comunitária Sagrada Família.
6: Como é que fazes para chegar até a escola? Vais de boleia, vais de chapa?
9: Vou de chapa.
6: Como é que tem sido apanhar chapa esses dias?
9: Por enquanto, para mim a situação ainda não é difícil, mas a volta da escola é que é difícil, porque não chego na hora normal. A hora normal é 17h30 no máximo, mas agora chego às 18h50, quase para as 19h.
6: Quantos chapas apanhas para chegar à escola?
9: Um chapa.
6: E eu regresso a casa?
9: Um também.
6: Mas entretanto, dizia anteriormente que leva muito tempo na paragem para regressar a casa.
9: Exatamente.
6: Por quê? Os chapas não chamam, chegam cheios?
9: Atualmente, os cobradores para os alunos cobram 10 meticais. Então, com a situação de gasolina, eles dizem que não levam alunos porque ficam a pensar que nós havíamos de pedir pagar 10, enquanto não é isso.
10: Lara Nicole, 11ª na Escola Franciscana no Memo.
6: Como é que fazes para chegar à escola esses dias?
10: Tem sido muito difícil porque fico mais de 2 horas na paragem e os chapas passam cheios ou passam vazios e não nos levam.
6: Geralmente, ficavas quanto tempo na paragem?
10: 10 a 20 minutos.
6: E agora tens ficado quanto tempo?
10: 2 horas no máximo. E os motoristas têm gingado muito, até porque tem vezes que para chegar na escola, antes eu pagava 18 meticais, mas agora pago 40, 50 meticais.
6: Perante esta situação que estás a viver, qual seria o seu grito de socorro?
10: Gostaria que aumentassem os chapas, até porque a zona onde eu estudo não entram vários chapas, pode haver de 3 a 4 chapas no máximo, porque é uma zona muito distante, né? E pior quando enche de água, essas coisas, então não aparecem lá muito chapas. Então gostaria que aumentassem os chapas, que houvessem mais bombos que entrassem até lá para levar-nos os estudantes. Porque é difícil, temos que sair do Memo até Facim para apanhar chapas. E mesmo assim, quando chegamos na Facim, tem vezes que não apanhamos chapa, temos que caminhar.
11: Domingo Vala, estou a fazer o primeiro ano de lado industrial, estudo médico, técnico, engenharia e negócios.
6: Como é que tens feito para chegar até a escola? Apanhas transporte público ou vais de boleia?
11: Apanho transporte público.
6: E como é que tem sido a rotina esses dias para chegar à escola?
11: Devido à cheia de combustível, está sendo muito difícil chegar à escola, temos que chegar à escola através de ligações e os chapeiros alteraram o preço. Não é sempre fácil chegar à escola.
6: Quantos chapas apanhas para chegar até a escola?
11: Agora, quando deixar de combustível, apanho 2 chapas, daqui a 100 metros, depois apanho um de palto maior.
6: A taxa mantém-se ou subiu?
11: Não, a taxa subiu gravemente. Agora eles daqui a 100 metros compram 25 meticais, dali para Alto Maia eles compram 30 meticais, antes era 18.
0: Que esta situação de falta de transporte passe logo para que os alunos voltem a frequentar as aulas normalmente sem atrasos. Vamos à música para relaxar um pouco e voltamos para conferir a rubrica Dicas para Estudantes.

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1: E vamos chamar uma vez mais a Lia Siniquinha para apresentar aqui a rubrica Dicas para Estudantes de hoje.
2: Olá, bem-vindos à rubrica Dicas para Estudante. Bem, hoje estamos aqui com o professor Alex Marremi. Olá, professor.
3: Olá.
2: Muito obrigada por esta oportunidade, não é? Para esta rubrica. Professor, o que o aluno deve fazer para gostar de uma determinada matéria?
3: Para gostar de uma determinada matéria, primeiro tem que gostar da disciplina. E dentro da disciplina, ela vai praticar várias coisas diferentes que vão criar um estímulo a deixar com que ela comece a gostar da disciplina. Sempre, em todas as disciplinas, há sempre alguma coisa muito importante que ela vai adquirir e vai ser bom para a continuidade do curso ou da graduação que ela esteja a fazer.
2: Bem, quais são as dicas que o professor deixa para aqueles alunos que têm dificuldade de assimilar a matéria na sala de aulas?
3: Para quem tem dificuldade de assimilar a matéria da sala de aulas, precisa primeiro entender como que o professor faz dentro da sala de aulas e tentar seguir os passos do professor. Claro que hoje em dia, com a tecnologia, é necessário que o estudante possa pesquisar outras fontes para as mesmas matérias. Há muita informação e toda essa informação está ao nível de um celular ligado à internet, e é fácil encontrar várias formas de resolver determinados assuntos que sejam difíceis para o mesmo estudante ou aluno.
2: Muito bem. É professor de matemática, uma disciplina considerada difícil. É possível aprender matemática sem muitas dificuldades?
3: Sim, é possível. Porque a partir do momento em que tu gostas da disciplina, a matemática cria destreza, cria mente, ele estimula o cognitivo do estudante. Então, a partir deste momento, cria esta visão de querer abrir mais a mente e poder explorar outras coisas a partir da matemática. Por isso que a matemática é uma ferramenta, na verdade, é uma ferramenta de todas as ciências.
2: Muito bem, professor. De uma forma geral, quais são as dicas que deixa aos alunos, independentemente da classe e o ano da faculdade?
3: Persistência, repetição e a repetição. O estudante tem que repetir muito essa informação. Então, quando repete muito, com muita facilidade vai poder se ingrar na disciplina e quiçá no próprio curso.
2: Muito bem, esta foi a nossa conversa com Alex Marremi, docente da Universidade Eduardo Mondlane. Até uma próxima oportunidade.
1: Obrigada, Lia Siniquinha e professor Alex Marim, por estas dicas de estudantes.

Fechamos assim o programa de hoje. Nós voltamos amanhã para mais um Eco Estudantil. As despedidas são do DJ Tone, Elder Malel, Lia Siniquinha e Ilavia Shouk. Até amanhã.

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Vamos falar de amor? Muito boa noite, querido ouvinte. Saudações de muito carinho. Este é o Mais Amor e a primeira edição da semana comigo, Helena Costa. Querido ouvinte, deixe-me dizer-lhe que é um prazer enorme estar consigo esta noite. Votos de uma maravilhosa escuta. Juntos estaremos, já sabe, até pontualmente às 21 horas. E obrigada desde já por estar bem ligado ao Mais Amor. É mais uma noite para amar, para ser amado e para aprender a construir este tão belo sentimento que é verdadeiramente comparado a uma rosa. É lindo, mas também tem os seus espinhos. E nada melhor é do que sabermos apreciar a beleza da rosa no seu todo. O amor é realmente uma rosa. Não se esqueça que os espinhos não são possíveis de lidar. Aprenda a lidar com os seus e permita-se amar. Às segundas-feiras reunimo-nos neste espaço que é 97.9 na Comunidade do Amor para interação. Hoje é o dia que a Madrinha dos Corações Apaixonados, eu, deixo aquela questão pertinente que muito apraz dizer alguma coisa.

19 horas e 7 minutos neste momento. Os próximos minutos serão recheados de amor. E como amor é o que nos une nesta noite, saímos ao som da música devagarinho. E eu espero que aprecie esta escuta com muita delicadeza. É daquelas canções que vale a pena dedicar.

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19 horas e 17 minutos neste momento. Nós seguimos com a pergunta que hoje nos traz a interagir. E hoje o tema está a falar diretamente com muitos, muitos casais, querido ouvinte. Casais que estão a namorar, que vivem uma relação séria e que começam a sonhar com um futuro em conjunto. Casais que já fazem planos. Hoje quero falar com casais que já falam de casamento, de casa, de viagens, de negócios, de estabilidade. Quero falar com casais que muitas vezes começam a perguntar-se: será saudável começar já uma poupança conjunta? Será que é certo? Pode-se fazer uma poupança ainda no namoro? Entre outras perguntas que certamente vão surgindo na mente deste casal e vão surgir ao longo desta primeira edição da semana. Num tempo, querido ouvinte, em que os relacionamentos também enfrentam desafios financeiros, emocionais e até expectativas sociais diferentes das de antigamente, do tempo dos nossos pais, da era dos nossos avós, esta questão tem dividido opiniões. Há quem defenda que fazer uma poupança juntos durante o namoro é sinal de maturidade, de confiança, de visão futurista. Por outro lado, também há quem considere arriscado misturar dinheiro antes de existir um compromisso formal mais sólido. E hoje queremos saber de si. Pode fazer-se uma poupança conjunta no namoro para planos futuros? Madrinha, que questão complexa, sim. No Mais Amor estamos numa verdadeira escola do amor. Estamos aqui para aprender e evoluir e a tornar este sentimento cada vez mais perceptível, para que possamos ser amados de maneira mais saudável, cómoda, que o amor traga paz e também que saibamos dar este tipo de amor. Um amor que não sufoca.

boca que não agride, que não constrange, um amor leve, um amor maduro, um amor pronto. É esse amor que eu quero que a gente aprenda a receber e a dar juntos aqui, até porque somos uma verdadeira comunidade do amor. A pergunta que não quer calar hoje, para esta nossa segunda-feira, dia de interação no Mais Amor.

fazer-se uma poupança conjunta no namoro para planos futuros? Deixe ficar a sua opinião através do 87 000 9790, 87 000 9790, que eu estou ansiosa para saber o que é que acha, qual é o seu parecer e como é que age na sua relação. Hoje quero falar com todos os casais que estão na fase do namoro. A proposta musical que se segue neste momento é Roberta Miranda, o tema Faz Amor Comigo.

19 horas e 28 minutos. Vamos a mais um momento musical e voltamos muito em breve para que o amigo ouvinte me diga: pode-se fazer uma poupança conjunta no namoro para planos futuros? A madrinha quer saber a sua opinião. Atenção, não estamos aqui para auscultar quem está certo ou quem está errado. A perspectiva depende de como olha para o namoro, mas se está num namoro, se já faz as suas poupanças ou se não as faz, deixe ficar o seu testemunho. Certamente que o seu testemunho pode ajudar ou abrir portas para os demais ouvintes a namorar, que estão atentos e são assíduos a este Mais Amor. Vamos agora para uma proposta musical diferente. Vamos ouvir Rebecca Lindsay com o tema Amor Criminal. É uma música nova, fresca, conta com um pouco mais de uma semana e um dia. No Mais Amor, certamente damos primazia aos temas clássicos, mas é uma música romântica com uma mensagem lindíssima e não poderíamos deixar de tocar e dar espaço. Então, excepcionalmente, saímos um bocadinho da nossa plástica e ouvimos este tema, que eu acredito que certamente vai querer ouvir mais vezes. Vamos então ouvir Amor Criminal, já a seguir.

34 minutos da nossa primeira hora. Estávamos ao som de Amor Criminal, uma música muito bonita, com uma mensagem de um amor puro, de um amor sincero. É uma verdadeira declaração de amor. A madrinha aconselha que, se já tiver encontrado o seu amor criminal, dedique-lhe esta música. E não espere a melhor ocasião ou o melhor momento. Simplesmente dedique. Simplesmente faça a sua cara metade sorrir. Ela diz: este nosso amor fora da lei, se é certo ou errado, eu já não sei. Que bonito. Mas eu assinei a sentença. Ou seja, ela assina a sentença de viver esse amor. E o meu queridíssimo ouvinte assina a sentença de viver esse amor, de viver esse namoro. Está pronto para começar a fazer poupanças conjuntas? Já as faz. Eu ainda quero saber qual é o seu parecer. Pode-se fazer uma poupança conjunta no namoro para planos futuros? 87 000 9790.

19h35 e parece que já vou ganhar a minha noite de trabalho. Boa noite, minha madrinha linda e dos corações apaixonados. Como é que está? Cá estou muito bem. Bom trabalho, Ivone. Ivone, minha querida afilhada. A madrinha está bem, graças a Deus. Como se diz, vamos puxando. A situação não está fácil, mas vamos vivendo um dia de cada vez conforme Deus nos permite viver. Um conselho que a madrinha deixa é: viva cada dia intensamente. A vida está breve, urgente, está esporádica. A vida parece que já não tem o mesmo valor que antes, mas o valor que a sua vida tem é ditado por si. Então dê-lhe o valor que merece e viva como se o amanhã não existisse. Não sabemos se o amanhã existe porque não temos previsão. Só Deus sabe. É Deus que tira e é Deus que dá a vida. Então, viva. Viva como se fosse o último dia. Aprecie as coisas mais simples da vida. Só o facto de respirar já é uma dádiva e motivo de dar graças a Deus. Obrigada a si, minha querida, e a todas as minhas queridas ouvintes, a todos os meus queridos ouvintes, que tornam a minha noite, tornam o meu trabalho ainda mais especial. Muito obrigada do fundo do meu coração. Indo direto ao nosso tema desta noite, boa noite madrinha, eu estou bem na graça de Deus, olá boa noite, chamo-me António Melembe, madrinha sim, é possível fazer uma poupança com a minha futura esposa sem medo, madrinha peço a música do Leonardo, o título foi Mentiras que Virou. Primeira opinião, é possível, para o ouvinte António Melembe é possível, ele ainda diz bonito com a minha futura esposa, ou seja, ele é da opinião que o namoro é a projeção de um futuro casamento, não é? Até porque ninguém namora para terminar, ninguém namora a pensar, não, é só um namoro, ou há quem namore hoje em dia. Talvez hoje em dia há quem namora a pensar, não, é só uma curtição. E fez-me lembrar aquela música do Anselmo Ralph que eu acredito que todo o querido ouvinte conhece. O plano entre nós era só uma curtição. Agora é só você. O plano entre nós era uma noite e nada mais. E agora não me venhas dizer-me que eu te usei. Eu não te usei. Eu não te usei. Nunca pediram esta música. Está aqui uma proposta musical agradável para refletirmos, não é? Para estarmos naquele momento introspectivo aqui no nosso Mais Amor.

0: Olá, madrinha.
1: Olá.
0: Aqui é Dina. Espero que esteja bem. Estou bem. Obrigada, Dina. Eu estou muito bem na tua companhia, assim diz a Dina. Dizer que amo o teu programa e a tua voz. Continua a nos dar conselhos e que tenha uma noite abençoada. Oh. Não façam isso com a madrinha. Eu acho que o querido ouvinte não sabe, eu sou uma pessoa particularmente sensitiva, eu sou muito sensível, muito mimosa, muito romântica. Eu sou daquela pessoa que, quando é para amar, ama muito, ama intensamente. Não é à toa que sou a vossa madrinha, não é? Mas quando recebo estas mensagens, fico mesmo... Não sei explicar. Ai... Estou muito feliz, muito obrigada. Nem sei lidar, até perco a postura. Só os meus ouvintes para me fazerem perder a postura. Muito obrigada, obrigada mesmo. É deste tipo de mensagens que faz a gente ultrapassar qualquer crise de transporte, combustível e de tantas outras coisas que temos vivido, e que nos dá força de ir à luta, na esperança que Deus vai continuar a olhar por todos nós. Acredito que talvez não teve um dia muito fácil hoje, talvez ainda está a ter um dia complicado, mas lembre-se, dias melhores virão. O choro dura uma noite, mas a alegria vem pela manhã. Não há luta, não há guerra que não nos torne mais fortes, que não nos fortifique. Se hoje o seu dia não correu tão bem, primeiramente saiba que eu estou aqui, que a madrinha fará de tudo para que as suas noites sejam mais calmas, e receba o meu abraço neste momento. Sinta-se abraçado, sinta. Sentiu o meu abraço? Vai correr tudo bem. Eu tenho certeza que sim. Mais um pedido musical. Boa noite, mana. Sou o Daniel José da Mozal. Olá, boa noite, querido ouvinte José. Peço a música de Baron Rose, Últimas Lágrimas. Música pedida a tempo, é certamente música que será tocada. Estou já aqui a alinhar a música. Faça também como o José, deixe ficar o seu pedido musical. Aliás, hoje é segunda-feira, temos que alimentar este Mais Amor. É a primeira edição da semana, aproveite para fazer a sua dedicatória. Neste espaço podemos também dedicar mensagens de amor, felicitar aniversários de casamento, de namoro, bodas de prata, são muitas bodas, não é? Todas as bodas podemos felicitar a sua cara metade. Faça uma surpresa, faça uma coisa bonita, deixe o contacto. Madrinha, hoje é o meu aniversário de namoro, eu gostava muito que a madrinha ligasse para o meu cônjuge, que lhe deixe ficar uma mensagem bonita. Eu adoro fazer surpresas, então por favor conte comigo, estou aqui para isso. Boa noite, madrinha. Olá, boa noite. Permita-me usar a sua belíssima voz. Obrigada. Aqui é Carmone de Namacha. Claro que pode-se fazer poupança juntos, ainda no namoro. Não vejo nenhum problema. Eu, em particular, faço. É sinal de que estão juntos na luta pela mesma causa. Mandar um comboio de beijos. Uau! À minha cúmplice... Marlene e a todos da família Vilanculos, pedir a música de Leandro Lopes com o título Nosso Amor é Assim. Mais um pedido musical para a nossa lista. Eu bem digo que o programa é muito leve, a madrinha não precisa de pensar em muito, é por isso que eu geralmente venho com as primeiras músicas na mente. Eu sei que o programa é feito pelo querido ouvinte, até porque isto é mais do que um programa radiofónico, isto é a comunidade do amor da 97.9.

mais uma mensagem que mostra que o amor vence tudo. Boa noite, madrinha. Madrinha, venho por este meio lhe informar que já encontrei o amor da minha vida. Ai, meu Deus, que linda música. Chama-se Kailane de Boane. Dizer que lhe amo muito e que vamos fazer a apresentação no mês de agosto. Ai, meu Deus, glória a Deus. Deus seja louvado. Peço a música de Roberto Carlos. Esse cara sou eu. Cara que pensa em você toda hora, que conta um segundo se você demora. Ai, ai, ai. Estou muito feliz, muito, muito, muito feliz. Beijinhos, madrinha, e beijo forte à minha parceira linda, Kailane. Uau, querida afilhada. Dedicatória bonita. Querido ouvinte, eu sei que certamente este não é o primeiro pedido musical, mas permita-me, por favor, permita-me tocar. É uma dedicatória. Temos que dar aqui alguma primazia. Esse cara sou eu, tenho aqui certamente, e já estou aqui a ver Roberto Carlos. Ainda há bocado tinha visto. Ah, está aqui o tema, pronto, vai tocar já a seguir. Vamos observar uma breve pausa musical, seguimos com alguns pedidos e voltamos para conversar, até porque hoje o tema é pertinente. E se está a viver um namoro, se pretende viver um namoro com compromisso, diga-me, pode-se fazer uma poupança conjunta no namoro para planos futuros? Até agora, todas as opiniões que recebemos dizem que sim, mas não estamos à procura de uma resposta certa. Queremos saber apenas o que é que acha sobre este assunto. Estamos aos 45 minutos das 19 horas. Já sabe que a partir das 20, a rubrica Flecha do Cupido estará no ar.

0: 19h58, estamos a 2 minutos de finalizar a nossa primeira hora de muito amor, muita partilha, e nós seguimos para as 20 horas com a rubrica Flecha de Cupido e paralelamente vamos continuar a falar sobre poupança conjunta durante o namoro. Pode-se fazer uma poupança no namoro para planos futuros? Qual é o seu parecer? O que é que acha sobre isso? Deixe ficar através do 87 000 9790. Importa ressaltar que quando falamos de dinheiro dentro de uma relação, muitas vezes pensamos apenas em contas, em despesas, pensamos na organização financeira, mas a verdade é que o dinheiro também comunica confiança. Comunica confiança, visão de futuro, compromisso e até maturidade emocional, porque é preciso se ter aqui alguma maturidade quando se fala em poupança, porque poupança já é um indicativo muito claro que se está a pensar no futuro. Chega a ser interessante perceber que esta questão já tem sido estudada por especialistas de várias áreas. Em breve vamos perceber o que é que alguns autores falam sobre poupanças a quando do namoro, mas neste momento cabe-nos pautar a nossa segunda hora. Vamos então atualizar a hora. Pontualmente, 20 horas.
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0: Mais um pedido musical, Bottom Rose, Última Lágrima, e voltamos com a rubrica Flecha do Cupido e falamos sobre poupanças no namoro. Pode ou não pode?
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0: 20 horas e 5 minutos, oficialmente está no ar a rubrica Flecha do Cupido. Vamos agora dar primazia às mensagens de perfil. Lembrar que pode e deve mandar de segunda a quarta-feira ao seu perfil através do 870009790. Eu vou dar espaço para três chamadas antes de ler as mensagens. É só ligar para 843497 e deixar ficar o seu perfil. Não se esqueça de, quando mandar mensagem, algo essencial, a meu ver, é deixar sempre o seu nome. O nome é muito complicado para uma mulher, e isso a madrinha fala enquanto mulher, mandar mensagem para alguém que nem se sabe como é que se chama. É um tanto estranho, não concorda comigo? Então pode não deixar alguns detalhes que vão conversar ao longo do vosso encontro, ao longo da conversa, mas o nome é essencial. Olá, boa noite.
1: Olá, boa noite, madrinha.
0: Olá, boa noite, afilhado, como está?
1: Está tudo bem, mais ou menos.
0: Está tudo bem, mais ou menos? O que é que lhe está menos?
1: Está
0: incomodado, o que é que está a sentir? Hoje não está fácil, não é? Mas o que é que podemos fazer? O que podemos fazer é orar sempre antes de sair de casa, é isso que eu aconselho, para que Deus possa estar na dianteira, concorda?
1: Concordo contigo.
0: Ok, muito bem, com quem tenho o gosto de conversar? Ouvinte?
1: Aqui é a cidade de Fernando.
0: Não percebi?
1: Aqui é a cidade de Fernando.
0: Afilhado Fernando, só não queria a dizer o nome e falhar, mas estava mesmo a pensar nisso. Afilhado Fernando, sim, de facto. Porque já liga recorrentemente, não é? Tem ligado sempre, pelo menos, acho eu. Estou certa? Estou certa, ouvindo Fernando?
1: Não entendi, madrinha.
0: Tem ligado frequentemente o afilhado?
1: Certo.
0: Muito bem. Vou esforçar-me para decorar a voz. Afilhado, quer deixar ficar o perfil ou quer deixar ficar um parecer sobre o tema de hoje?
1: Não, madrinha, eu ainda não, como ainda não tenho namorada, assim, ainda, mas não é a melhor maneira de ver, né? Por mim, sim.
0: Ainda não tem namorada?
1: Sim, mas por mim, eu não consegui, madrinha, mas por mim, sim, é possível.
0: Ah, pode-se poupar no namoro. Porquê? Qual é o seu parecer? Fundamento um bocadinho.
1: Não, é que, por exemplo, dois, nem tem que ter plano, nem que fazer algo para saber, madrinha.
0: Uhum.
1: Sim, então tem que concordenar, tem que dar, para poupar aquele dinheiro, né, para fazer coisas adiante para frente, né? Tem muita coisa a fazer, né?
0: Correto.
1: Certo.
0: Então dá para poupar, porque um casal, na sua opinião, tem muitos planos.
1: Sim, tem planos, sim. Mesmo eu tenho planos, madrinha. Todos nós temos planos, né, na vida, né?
0: Certamente que sim. E agora, certo, quanto, madrinha, à minha afilhada, quando é que virá a minha afilhada?
1: Ainda não consegui, madrinha. Depois eu mando, mais ou menos, eu mando mensagem sempre. Só que, madrinha, não consegui achar, não mandei, madrinha, né?
0: Mas eu leio sempre as mensagens, só que são muitas mensagens. Eu tento ler o máximo possível, só que o que é que a madrinha faz? Eu tenho que ler por ordem de chegada, porque seria um tanto injusto ler uma mensagem das 20 e deixar uma mensagem das 19. Então eu tento ler por ordem de chegada. Só agora, só para ter uma noção, eu tenho uma volta de 50 mensagens por ler. Só para ter uma noção. Oh, perdemos o ouvinte Fernando. Mas eu entendo a frustração, eu entendo a lamentação. A madrinha recebe muitas mensagens, o amigo ouvinte não faz ideia. Vou tentar ler mais. Vou tentar começar a ler mesmo no início do programa, está bem? Vou melhorar esse aspecto. Olá, boa noite. Olá, boa noite.
2: Boa noite, madrinha, como está?
0: Boa noite, é o afilhado Dudu.
2: Yeah. Vou ter que mudar de voz.
0: A madrinha está a melhorar um bocadinho, né? No quesito adivinhar.
2: Não, mas eu acredito que fazes bem. Mas tu fazes bem, porque assim ninguém vai dar contra, ninguém vai sair do teu caminho. E já sabes com quem estou a mandar, com quem estou a falar.
0: Estou a esforçar-me para tal. Estou a esforçar-me.
2: Né? Mas nele tu não estavas a perceber. Eu estou aqui a acompanhar tudo. Não estavas a perceber.
0: É,
2: mas depois
0: normal.
2: Ele depois expressou-se, né? Mas aquilo é coisa, é vasto, né? Não é sempre. Sim, madrinha, indo de acordo com aquilo que é com coisa, com o o tema de hoje, né?
0: Uhum.
2: E aquilo é assim, aquilo são, como posso dizer, tem a ver um bocadinho também com a sorte, né? De tu apanhar uma parceira que os pensamentos são compatíveis.
0: Ok, então é possível estar a namorar, sentir que não é a pessoa para casar, mas mesmo assim namorar e não fazer poupanças, por exemplo?
2: Certamente, certamente, muito certo, muito certo, muito certo. Eu por exemplo, né, vou falar da minha idade, com a experiência que eu tenho, já me deparei muito com esse tipo de pessoa. Eu a pensar que está a pensar a mesma coisa, quando ela não, porque quando chegasse o fim do mês, eu quando recebo, ela me dizer o quê? Vamos para casa do meu pai, vamos lá para casa da minha mãe, vamos lá curtir, não sei o quê, eu preciso comprar aquilo. Não me dava planos de fazer a vida, nada, não havia plano.
0: Percebo. E nesse caso não vale, sim, a pena poupar? Ou vale?
2: Não vale a pena. Não falava de poupança, ali era só gastar. Porque, porque hoje temos que ir pagar da minha mãe. Porque ela caçava aqueles dias, ela conseguia controlar. Que, ok, tá bom. Daqui a uns 6 dias, o salário cair.
0: Percebo.
2: Então, quando o salário logo que caísse, já haviam já programas já feitos ali. Então, eu começava a ver que, pá, a minha casa está pendurada, pá, nem consigo rebocar, não consigo fazer nada. Eu comecei a ver que não, aqui não há, não, os pensamentos não estão a bater aqui, exatamente, o caminho não está a ser um bocadinho. Mas também não estou para prolongar muito, né? Porque senão ainda fico sem ninguém, porque estão a escutar que, este aqui.
0: Aproveite e deixe ficar o perfil.
2: Yeah. Boa noite, minhas princesas. E ninguém me leva mal, não sou assim. Eu sou uma pessoa com bons planos, chamo de tudo, vivo na Mozal, casa própria, trabalhador, bonito, como a minha voz ela é. Gostaria de conhecer uma parceira de seus 30, 34 anos de idade. Eu tenho 44 anos de idade, vivo aqui na Mozal, própria casa. Sou um homem muito conversador, gosto, como a madrinha sempre vê, né? Então ainda não tive sorte, né? Porque ainda estou a pesquisar, estou a batalhar uma pessoa certa que sabe o que quer da vida, né?
0: Exato.
2: Não vou ter que prolongar muito para dar espaço para os outros, né, madrinha?
0: Quando este casamento sair, não aceito menos do que ser madrinha.
2: Diga?
0: Quando o casamento sair, não aceito menos do que ser madrinha.
2: Não, tens de ser a madrinha, claro.
0: Acho bem, porque eu e o Dudu estamos nisto desde fevereiro. E eu aqui a rezar para que encontre a sua cara metade.
2: Não, madrinha, sabe, madrinha, é aquilo que eu disse à madrinha. O meu casamento é de ser aqui. Eu tenho certeza que eu vou testemunhar aqui.
0: Amém.
2: Não vou testemunhar de si.
0: Amém. Mas viu a mensagem que eu li hoje? Mais um coração, sim, conseguiu encontrar a cara metade. Eu só espero convites. A madrinha não pode acabar aqui. Acho bem, brincadeira.
2: Bem mesmo, não há de falar, um convite mesmo. Não, a primeira pessoa a escrever-se o convite para ela, há de ser a madrinha, não há de ser outra pessoa.
0: Glória a Deus. Muito obrigada,
2: Dudu.
0: Continuação de uma ótima noite. Deixe ficar.
2: Sim, sim.
0: Rapidíssimo,
2: sim,
0: vamos.
2: Para entrar em contato com o Dudu, é só muito simples, 84-54-66-22-2. Vou repetir, 84-54-66-22-2. De preferência, alguém daqui da Matola, também sou da Matola, para as coisas andarem como deve ser. Boa noite para todos, bom trabalho para ti, madrinha.
0: Obrigada, Dudu. Obrigada. 20 horas e 14 minutos, interrompemos temporariamente as chamadas, voltaremos dentro de alguns instantes, talvez na nossa próxima intervenção, após alguns momentos musicais. Sigo aqui com a leitura dos perfis. Boa noite, madrinha. Olá, boa noite, sou a

7-4. One, two, three. Boa noite, madrinha dos corações apaixonados. Boa noite, ouvinte. Aqui Madu de Boan, apenas passei para marcar a minha presença e dizer que a madrinha é de ouro. Uau, obrigada. Peço a música do Leonardo com o título Flor do Meu Sertão. Mais um pedido musical, Leonardo. Vamos ver se temos o tema, Leonardo. Ora, vejamos. Flor do Meu Sertão. Vamos cá ver. Leonardo, Flor do Meu Sertão, já alinhadíssimo. Seguimos com outra mensagem. Boa noite, madrinha. Parabéns, madrinha. Linda voz, tão doce. Uau, meu Deus. Canimambo. Acredito que eu, quando nasci... Ai, meu Deus. Acredito que quando nasceu, te deram um banho com água de lenho para tornar a sua voz doce. Sem comentários. Votos de Carlos Quintalino, querido ouvinte. Obrigada, muito obrigada. Continuo na escuta. Boa noite, madrinha. Sou o Arthur de Gadzene. Madrinha, estou muito triste. Minha cara metade se encontra debaixo em Boan. Ela está com malária e peço a Deus que cuide dela. Arthur, para Lídia. Votos de rápidas melhoras, Arthur. Que a minha afilhada seja curada, que a saúde volte a habitar na vida dela. Arthur de Gadzene, Arthur, somos vizinhos, será que nunca nos avistamos? É engraçado que há vezes que eu leio mensagens de pessoas que estão na vizinhança, é interessante saber que estamos aqui entre família. Arthur de Gadzene, ótima noite e votos de melhoras para a minha querida afilhada Lídia. Em breve ela estará curadíssima, com muito amor, tudo segura, não é? Boa noite, madrinha querida. Olá, boa noite. Aqui é o Amarilo do Leite. Peço ouvir a música T-Rex e Diana Lima. Título Ainda Sinto. Será que é romântica? Vou fazer uma pré-escuta e caso... Mas acho que está. Pelo que estou a ver, por acaso não conheço. Mas sei que o T-Rex tem assim uma linhagem. Vamos ver se dá para tocar. Não é exatamente a plástica do programa, mas vou fazer aqui uma pré-escuta para ver se podemos tocar. No Mais Amor, privamos mesmo por música clássica romântica, ainda assim.

recebo aqui uma mensagem que diz: Madrinha, é o primeiro dia a entrar neste lindo programa, mas eu já tenho outras mensagens deste número, então estou preocupada com esta declaração. Será que sou bem-vindo? Por fim, peço a música de Bon Jovi, tema Bed of Roses. Todos, sem exceções, são bem-vindos, desde que sejam bem intencionados e queiram agregar e somar no Mais Amor, são sempre bem-vindos. Vamos ver. Bed of Roses. O que é que temos aqui? Bon Jovi. Está alinhado. Vamos a mais duas mensagens e seguimos com os pedidos musicais. Boa noite, madrinha. Estou ligado ao programa a partir do Xamanculo e peço a música de Leonardo. Quero colo aqui, Fernando Balate. Querido Fernando, obrigada pela mensagem. Vamos então alinhar a Leonardo, quero o colo. 19 minutos das 20 horas, seguimos com mais mensagens dentro em breve. Por ora, vamos à música.

20 horas e 32 minutos, estamos de volta para falar sobre o tema de hoje, até porque queremos saber de si a pergunta que não quer calar. Pode-se fazer uma poupança conjunta no namoro para planos futuros? 870009790. Como eu disse outrora, existem autores que se interessaram por estudar este tema. Por exemplo, um estudo publicado em 2022 no Journal of Financial Therapy, conduzido por alguns investigadores, dos quais se destacam Matthew Sexay, Ashley Legbaron Black e Melissa Curran, concluiu que casais que começam a conversar sobre dinheiro mais cedo tendem a desenvolver melhor comunicação financeira e menos conflitos relacionados com finanças ao longo da relação. Este estudo analisou milhares de jovens adultos e mostrou algo muito interessante, querido ouvinte. Muitos casais evitam falar de dinheiro durante o namoro por existir aqui algum receio, algum medo de criar desconforto nessa fase tão importante e tão doce, não é? Dizem que tudo muda quando se casa. Não sei o que muda, adoraria saber porque não sou casada, mas acho que um dia serei. Então acho que nessa fase purpurina não se quer estragar nada, não é? Mas esse silêncio, acredito eu, que pode gerar alguns problemas maiores mais tarde. Já viu? Nunca falou de finanças no namoro. Nunca, nunca, nunca. E de repente casa-se e tem que falar disso de maneira muito profunda. Às vezes seria melhor dar um preview. Acho eu. Acho eu. Uma opinião. Quando começam os planos de vida em conjunto, é impossível não se falar de dinheiro. Isto leva-nos a uma reflexão importante. Será que falar de dinheiro no namoro é realmente falta de romantismo ou poderá ser um sinal de responsabilidade emocional? É preciso ter responsabilidade emocional para se falar de finanças? Qual é o seu parecer? Deixe ficar. Ainda temos menos de meia hora, mas ainda temos um tempo considerável até às 21 horas e ainda poderá deixar ficar o seu parecer. Em sociologia, este tema é também muito debatido. O sociólogo britânico Anthony Giddens escreveu na obra The Transformation of Intimacy, publicada em 1992, que os relacionamentos modernos deixaram de ser sustentados apenas por tradição ou obrigação social e passaram também a basear-se cada vez mais em parceria, negociação e construção conjunta de objetivos. Segundo Giddens, muitos casais atuais sentem necessidade de planear a vida antes mesmo do casamento formal, até porque os tempos vão mudando e hoje o amor também é visto como um projeto construído a dois. E talvez seja por isso que muitos namoros modernos já incluem conversas sobre investimentos, negócios, terrenos, viagens, ainda no namoro, estabilidade financeira, projetos, não é? Tem que se namorar com alguma perspectiva, porque amar também implica pensar no futuro. Inclusive é numa perspectiva religiosa, é durante o namoro que se firmam as bases e o compromisso que abrirá caminho para o matrimónio. Bem disse o Sr. Padre Osvaldo Davi, que esteve connosco semana finda, onde falávamos sobre como construir uma relação sólida e capaz de levar do namoro ao estágio do matrimónio esse casal. Então, uma coisa que se falou é que é no namoro que se estabelecem as bases. Mas mesmo assim, nem todos os especialistas olham para esta questão da mesma maneira. Mas e como é que olha? Como é que o querido ouvinte trata este assunto? Como é que foi no seu namoro? Como é que transitou do namoro para o casamento? Já falavam em finanças na altura? Preferiram esperar a vida a dois propriamente dita ou oficialmente dita? Quero saber tudo. 87-000-9790. Olá, madrinha. Boa noite para ti. Sim, madrinha. Pode-se preparar com a sua esposa. Sou Arsénio da Plana Caniço A. Ou seja, para o Arsénio, a namorada já é uma futura esposa.
Boa noite, madrinha. Sou Stella da Matola 700. É possível, sim. Madrinha, peço a música de Leonardo com o título Eu Não Quis Te Magoar. É para o meu namorado. O que é que aconteceu, afilhada? Magoou o meu afilhado? Acho que é uma questão que talvez poderá deixar ficar para a rubrica Desabafo. Lembrando, aproveitando a deixa para dizer que quarta-feira temos a rubrica Desabafo, onde o querido ouvinte pode e deve deixar o seu desabafo. Aquele momento onde abre o coração e confia na comunidade do Mais Amor para lhe dar alento, para se sentir acarinhado, abraçado, confortado. Aqui somos uma família e o meu maior objetivo é que encontre paz e encontre uma forma segura de aprender a amar connosco de segunda a quarta-feira. 3 dias onde amamos intensamente. Até porque, na minha opinião, se não for para ser a valer, nem vale a pena. Ou é 8 ou é 80.

Eu não quis te magoar, acredito que não é o título. Eu tenho Quando se ama ou Não me jogue fora e Brincadeira tem hora. Procure, faça aí uma pequena pesquisa, procure o título concreto, Stella. Boa noite, madrinha dos corações apaixonados. Pode sim, ou seja, para esta afilhada, não, para este afilhado é possível fazer poupanças ainda no namoro. É mais um pedido musical, mas acredito que já não vamos a tempo. Mas temos aqui ainda Leonardo, quero colo, Leandro, quando se ama, não, infelizmente já não, apesar de ser uma dedicatória com muita pena minha. Boa noite, aqui é o Beto do Benfica, sou trabalhador, é mais um perfil, tenho 35 anos, sou responsável, carinhoso e gostaria de conhecer uma mulher dos 20 a 40 anos de idade, madura, que esteja pronta para começar a vida a dois. O meu contacto é o 84061 4081, 84061 4081. Boa noite, madrinha. Queria saber se um parceiro, se uma parceira, destrói o cofre da poupança por mesquinhices e sem consultar o parceiro. Essa é para construir ou destruir? Questão pertinente. Mas o Mais Amor não é sobre a madrinha, é sobre a nossa comunidade. Então eu gostaria que um querido ouvinte se propusesse a deixar ficar o seu parceiro. Eu vou sedimentar. Uma parceira que destrói o cofre da poupança por coisas mesquinhas e sem consultar o parceiro. É uma parceira para construir ou destruir? Questão extremamente pertinente logo num dia em que falamos sobre finanças. Obrigada por deixar essa questão. Olá, madrinha, é mais um perfil. Sou agente bancário e tenho 41 anos. Sou bonito, responsável. Tenho 1,69 m de altura. Sou temente a Deus. Não bebo nem fumo. Vivo no Belo Horizonte. Eu vivo com o meu filho e a minha secretária. E estou à procura de uma mulher bonita e que esteja pronta para fazer parte da minha vida. O meu número é o 84815687. 84815687. Manda por mensagem ou liga. Boa noite, madrinha. Olá, boa noite. Aqui é o Mohamed. Tenho uma filha, 1,79 m de altura, solteiro, cor de chocolate, corpo normal, trabalhador, 34 anos de idade. Procuro uma moça dos 23 a 31 anos para uma relação séria. Pode mandar mensagem para 86 29 25 54 6. 86 29 25 54 6. Boa noite, madrinha de luxo. Olá, boa noite. Eu estou super doce, madrinha. Falo da Matola, sou a Neuza. Peço a música da Iola Araújo, Te Amo. Dedico ao marido e dizer que lhe amo muito. Oh, pedido que infelizmente já não vamos a tempo. Boa noite, madrinha. Olá, boa noite. Pretendo conhecer uma mulher solteira que esteja ciente naquilo que tanto almeja, determinada e com foco nos seus objetivos, dos seus 28 a 40 anos. Para uma relação repleta de tanta reciprocidade mútua e nada de brincadeiras. 85 53 11 51 1 86, perdão, 53 11 51 1 é o contacto deste ouvinte que não deixou ficar o nome. Por favor, o nome é obrigatório. Boa noite, madrinha. Mais um perfil. Sou Boa Ventura, 37 anos, altura 1,75 m. Sou bonito, meio claro, trabalhador, romântico e simpático. Residente em Mualaze. Quero a minha cara metade dos 30 a 37 anos, que seja bonita e trabalhadora para uma relação séria. O meu contacto é o 87 060 95 55. 87 060 95 55. Boa noite, voz linda. É a mensagem do Dudu. Pronto, Dudu, já não vou ler porque já deixou ficar o perfil. Boa noite, madrinha dos corações apaixonados. Olá, boa noite. Só agora que acabo de me conectar ao programa. Sempre vai a tempo. Peço qualquer música do Zezé de Camargo e Luciano. Pedidos só amanhã, tá bem? Não se zanguem com a madrinha. Boa noite, madrinha. Sou António de Tenga e gosto muito do programa. Obrigada, muito obrigada.
Sintam-se cumprimentados. Chamo-me Abreu, vivo no bairro de Albazino, 1,70 m de altura, trabalhador. Desejo conhecer uma mulher dos seus 20 a 27 anos de idade, que seja simples, seja criativa, seja objetiva, que saiba o que quer. Para a interessada, liga ou manda mensagem para 83 39 33 42 0. 83 39 33 42 0. Nada de testar, somente para algo sério. Os meus afilhados estão muito sérios na empreitada do amor. Afilhadas, por favor, muita responsabilidade. Boa noite, mana. Olá, boa noite. Sou a Lídia, tenho 50 anos, sou trabalhadora. Gostaria de conhecer um homem de 54 anos para coisas sérias e para quem está interessado. O meu número é o 86 10 75069. 86 10 75069. A fazer o máximo dos possíveis e impossíveis para ler o maior número de mensagens, por isso é que estamos aqui a ler e ler sem parar, e agradeço desde já a compreensão do querido ouvinte. Pedir desculpa pelos pedidos musicais que já não vão tocar, mas continuamos na rubrica Flecha do Cupido. Boa noite, madrinha, sou o Márcio do Chamangulo. Quanto ao tema de hoje, pode sim fazer poupança, isto faz parte da boa relação. Então, para o nosso ouvinte Márcio, uma boa relação é composta por parceria e pensamentos futuristas. Boa noite, madrinha, aqui fala o Joaquim de Congolote. Boa noite, Joaquim, dizer que gosto muito do teu programa, muito, muito, muito obrigada. Estou extremamente agradecida, muitos pedidos musicais que vou passar, infelizmente. Boa noite, madrinha, olá, boa noite, aqui é o Edilson, tenho 28 anos, sou muito bonito, trabalhador, quero uma moça bonita, dos 21 a 27 anos, que trabalha para algo sério. Estou em Machazino, o meu contacto é o 84 77 33 56 4. 84 77 33 56 4. Boa noite, madrinha, como está? Olá, boa noite, bem, obrigada. Chamo-me Moisés, tenho 38 anos, pai de um filho, vivo em Moamba e quero conhecer uma mulher bonita, magrinha, dos seus 25 a 30 anos, que tenha um filho, que seja da Matola. O meu contacto é o 82 89 77 018. 82 89 77 018. Boa noite, madrinha, como está? Olá, boa noite, eu estou bem, graças a Deus, estou na escuta ao lado da minha Madonna e queria ouvir uma música, o Sérgio Salomãozita. Sérgio, infelizmente o pedido já não vai tocar, mas muito obrigada por estar na escuta com a sua Madonna. Cumprimentos à Madonna. Boa noite, madrinha, olá, boa noite, eu sou Felipe, tenho 26 anos, sou do bairro de Congolote, quero conhecer uma namorada séria, que não tenha brincadeiras, sem filhos. Eu ainda não tenho filhos, trabalho, casa própria ou apenas um filho, de idade 22 ou 23 ou 24 anos. O meu contacto é o 84 37 60 068 ou 87 15 14 84 8. Boa noite, madrinha. Olá, boa noite. Sou o Sérgio, 40 anos, meio claro, 1,70 m de altura, sem filhos, e procuro uma cara metade dos 25 a 45 anos que saiba o que quer para um caso sério. Nada de brincar com os meus sentimentos. O meu contacto é o 85 22 63 34. 85 22 63 34. Boa noite, madrinha. Olá, boa noite. Aqui é a Amélia, tenho 50 anos. Procuro um ombro amigo com 48 a 55 anos, que seja viúvo, solteiro, trabalhador, com bom hálito. O meu contacto é o 84 51 38 93 5. 84 51 38 93 5. Nada de brincadeiras. Resido na Matola e sou viúva. Te amo, minha madrinha de luxo. Também amo muito minha afilhada Amélia. Boa noite.
noite, madrinha. Olá, boa noite. Aqui é Emily, 33 anos, duas filhas, vivo na cidade da Matola. Procuro um homem dos 40 a 45 anos para formarmos uma família. O meu contacto é o 86-00-48-857. 86-00-48-857. Olá, muito boa noite, madrinha. Como está? Madrinha está sempre bem na vossa companhia. Graças a Deus, eu estou bem, obrigado. Chamo-me Zequito, com 1,80m de altura, 45 anos, pai de dois filhos, não muito bonito, mas apresentável e religioso. Procuro uma mulher dos 30 a 44 anos. O meu contacto é o 84-10-35-006. 84-10-35-006 é o contacto do Zequito. Mais uma resposta ao tema desta noite. Boa noite, madrinha dos corações apaixonados. Olá, muito boa noite. É possível sim, madrinha. Peço a música de Leonardo. A música vai ficar para amanhã, meu querido ouvinte. Não se zangue, já não vamos a tempo. Estamos apenas com 10 minutos. E ainda temos dois pedidos para tocar. Boa noite, madrinha. Madrinha, essa parceira é para destruir. Boa noite, madrinha. Como está mais uma vez? Estou bem, graças a Deus. Eu, o teu afilhado Edilson Alves e a tua afilhada Kailane, pedimos à madrinha e o seu esposo para serem nossos padrinhos. Ela está a escutar o programa agora. Uau, que convite! Convite que eu aceito com muito gosto. Madrinha ainda não tem esposo, né? Mas, inshallah, um dia aparecerá. Mas o convite está aceito com muito gosto. Obrigada. É uma honra para mim. Tenho que me dar mais detalhes. Está marcada já a cerimónia. É só perspectivar o futuro. Tenho que me dar mais detalhes. Boa noite, madrinha, gosto do programa. Temos mais um pedido que já não toca, infelizmente. Boa noite. Boa noite, querida ouvinte. É com muito gosto e satisfação de missão cumprida que digo que li todas as mensagens do Mais Amor. Ai, que felicidade. Vamos comemorar ao som de boa música. Vamos ouvir neste momento o Leonardo Carcolo. Mais um tema musical nesta noite.

20 horas e 56 minutos, e como eu dizia outrora, em sociologia este tema também é muito debatido. Fala-se que as relações têm evoluído, que já não são apenas sustentadas por tradição, não é? Que muitos casais sentem necessidade de planear a vida mesmo antes do casamento, que da perspectiva religiosa é mesmo durante o namoro que se prepara o casamento, mas o que falta dizer é que nem todos os especialistas olham para esta questão da mesma maneira. Por exemplo, a terapeuta financeira Deborah Price alerta que misturar dinheiro numa relação onde ainda não existe maturidade emocional suficiente pode criar tensões difíceis de gerir, porque o dinheiro não mexe apenas com finanças. Querido ouvinte, sabemos que falar de dinheiro é muito sensível. É preciso existir aqui muita maturidade e muito preparo emocional. Falar de dinheiro mexe com expectativas, com controle, com prioridades, com segurança emocional, com medo, medo de perda, medo. Confiança tem que estar muito bem estabelecida. E muitas vezes o problema não está na poupança em si, mas na falta de clareza dentro da relação. Será que os dois têm os mesmos objetivos? Primeiro, parte dos objetivos. Às vezes os objetivos não estão alinhados. Será que existe transparência? Será que ambos estão verdadeiramente comprometidos com os planos que fazem juntos? Porque às vezes começa-se a poupança e não há comprometimento. Não há comprometimento e a primeira coisa que se pensa é: vou ao fundo da minha poupança porque destes 5 mil, 2,5 são meus. Então eu estou com uma dificuldade, eu tenho dinheiro ali. Não é assim que se olha para uma poupança. Não é preciso ser muito estudado em finanças para saber que se deve olhar com compromisso. Poupar é saber que aquele dinheiro não existe. Aquele dinheiro já não lhe pertence nem a si, nem ao seu cônjuge. É um dinheiro que não existe. A melhor forma para poupar dinheiro, quer seja na vida em si, na sua vida, para os seus planos enquanto persona, como na vida a dois, é entender que o dinheiro que poupa não existe. Não existe. São menos 2, são menos 3, são menos 10. Não existe. Então, quando a aflição bater à porta, pense em encontrar soluções cabíveis, fazíveis e execuíveis, porque usar aquilo como solução já mostra o quão não está alinhado com os planos do seu parceiro. Depois existem os casos onde a relação termina, não se sabe como fazer a separação, como dividir o dinheiro, investimentos, entre tantas outras questões. Construir uma relação, querido ouvinte, nunca foi sobre sentimentos. É também sobre visão, sobre responsabilidade, muita confiança e capacidade de caminhar na mesma direção. Talvez seja exatamente por isso que temas como este geram tantas opiniões. Duas pessoas decidem começar a construir algo juntas, mesmo no namoro. E não estamos a falar apenas de dinheiro. Estamos a falar de intenção, de compromisso e de futuro. No final do dia, não existem respostas certas. Cada casal encontra a sua própria forma de amar, de confiar e de construir. O importante talvez não seja apenas juntar, mas perceber se existe alinhamento suficiente. É o que eu quero que saia daqui a aprender. Se existe alinhamento suficiente para assumir juntos responsabilidades, caminhos e despesas. Muito obrigada por estar desse lado. O meu nome é Helena Costa. Volto amanhã, sem sombra de dúvidas, a partir das 19, para estar consigo em mais um Mais Amor. Vamos falar de amor amanhã, a partir das 19 horas. Obrigada. Votos de uma ótima noite.

0: pontualmente 21 horas.
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Olá, meus caros, recebam um abraço forte de Isdin Fakirá e Messaji Galibo, que já estão aqui para o habitual encontro de domingo e particularmente neste longo fim de semana. É domingo que fecha este fim de semana longo dos trabalhadores, a propósito do Dia dos Trabalhadores, para os amantes do jazz. Começou na noite do dia 30, tarde, noite do dia 30, com vários eventos que aconteceram aqui no país, particularmente aqui em Maputo, no mundo, as várias capitais da música, e estenderam-se com o Dia do Trabalhador e depois o fim de semana que se veio a juntar também, Dia do Trabalhador. Isso faz com que o nosso encontro de hoje reflita esse desejo de trabalhar em conjunto, de fazer com que as nossas obras realizadas de forma conjunta tragam melhores resultados. Dia do Trabalhador faz com que o Easy Jazz dedique o programa aos trabalhadores que trabalham em grandes, médias, pequenas empresas, pequenos grupos. Na música vai ser assim, vamos trazer grandes grupos, vamos trazer grupos mais reduzidos, vamos trazer até mesmo trios para este nosso encontro, que acontece precisamente hoje, dia 3 de maio. Hoje, dia 3 de maio, o mundo assinala também o Dia da Liberdade de Imprensa, celebrando uma data criada em 20 de dezembro de 1993, com uma decisão da Assembleia Geral das Nações Unidas. Então, para todos os homens da imprensa, as grandes redações, os grandes grupos, as grandes equipas de trabalho, um grande abraço à liberdade de imprensa. Vamos fazer com que os homens da nossa imprensa tenham a liberdade que os artistas têm, fazendo as suas músicas, mas mantendo as regras. E vamos começar recuados no tempo, nos anos 60, particularmente aqui em Moçambique. Vamos trazer o grupo Jumbo. É, o grupo Jumbo, sim senhor, vai ser a propósito de trazermos uma obra sem palavras, de reflexão e, acima de tudo, como banda.

Começamos com o Groove Jumbo, começamos com este título, sem palavras, e esta rica secção de sopros aqui. Já nessa altura, as influências dos grandes grupos de jazz, de blues e outros géneros musicais chegaram também à África, ao Moçambique, e o Groove Jumbo é um grande exemplo, uma das bandas que contribuiu bastante para a promoção das nossas danças populares, da marrabenta, muito em particular, mas também para a personalidade moçambicana. Um grupo que esteve naturalmente baseado na capital do país, o Centro Associativo dos Negros, hoje o Tsinza, como um dos seus grandes palcos, mas que girava pela cidade de Lourenço Marques, fazendo os vários eventos, fazendo os bailes, e que passava também nos programas de rádio da Hora Nativa, mas não só, as noites de música ao vivo no estúdio auditório contaram várias vezes com a presença do grande grupo Jumbo, que hoje inicia connosco esta nossa edição. Aliás, eles vão trazer mais uma canção, e porque o nosso programa de hoje vai ser assim mesmo, todos os grupos têm aqui duas composições para nos brindar do seu rico repertório com bandas.

grupo Jumbo, Jumanana. Esta bela composição desse grupo que nasceu nesses anos 60 e que foi se mantendo com naturais mutações. Os seus criadores já não estão entre nós, mas os apreciadores conseguiram manter viva essa imagem do Jumbo e hoje continua num outro evento, numa outra festa, participando com recordações desses belos tempos da Marrabenta e outros géneros marrabentas, Paratuana, Fena, enfim, são vários ritmos que o grupo Jumbo levou para as salas dos bailes e que hoje continua sendo recordado pelos mais velhos, passo o termo, mas como forma também de inspirar gente mais nova. Gente mais nova da música de Moçambique ou da música de África, inspirando-se nessas belas obras do passado. Anos 60, 1969, nasceu na Inglaterra um grande grupo formado por músicos do Ghana e também por músicos das Caraíbas, o grande conjunto Ossibiza.

uma referência, um orgulho para muitos grupos que nos anos 70 depois foram surgindo e até mais tarde influenciados por essa grande banda que marca uma fase da história da música do mundo, a banda do Ghana e das Caraíbas, mas muitas vezes também considerada inglesa porque ela foi criada lá. Mas é daquelas referências que fica pela expressão da música africana, que foi sempre refletida, os tambores, as melodias, os cantos, a alegria e depois a presença de palco com os trajes verdadeiramente africanos que marcaram essa banda, que foi criada, teve naturalmente as suas mutações, enriquecida com músicos que foram se juntando à banda, alguns afastados, outros até passaram, e hoje ainda grupos de simpatizantes da história dos Ossibiza mantém esse nome vivo em alguns momentos. É o trabalho conjunto, a força que hoje queremos expressar, enaltecer a propósito do trabalho. Ossibiza, com o primeiro título que escutamos, este Chubai, Ossibiza com Seaside Meditations.

Esta guitarra aquí que faz lembrar o rico sabor do rock, as influências na música dos Ossi Biza. Aliás, Ossi Biza é uma banda de afro-rock, é verdade, afro-rock, e o rock está lá presente. Aliás, o rock britânico presente na banda que se segue, recordando a boa fase dos Black Sabbath, Led Zeppelin e outras bandas dessa época. Vamos estar aqui durante os próximos minutos com Deep Purple. É verdade, improvável no jazz, mas no easy jazz, pela fusão que eles fazem, cá estão eles presentes também. Vamos recordar essa grande banda que foi criada em 1968.

Essa guitarra do Richard Blackmore e a participação de todos esses músicos que desde os anos 60 fazem estar viva essa banda, banda que permanece naturalmente com mutações próprias. Já fizemos referência aos jumps dessas mutações e todas essas bandas que vão marcando essas histórias de permanência, de vida, levaram grandes mutações, inclusivamente dizer que os Deep Purple apresentaram em 2024 o seu último álbum, The Boys from Brazil, imagina. Mas é dos tempos do passado, dessa forma de trabalhar do passado, sem tirar mérito às novas tecnologias, que nós vamos mantendo. E aqui os Deep Purple recordam-nos um grande êxito. Sim, não poderíamos passar aqui essa grande banda, para quem nos conheceu, sem deixar ficar aquela grande recordação, Smoke on the Water, e que foi gravado neste caso ao vivo e colocado no seu disco com Blackmore, com Lord, com Clover, com Peace e com Gillian.

É. Grandes aplausos, sim, senhora. Deep Purple e a passagem por nós aqui nesta nossa página em que estamos trazendo grandes bandas que marcam a história da música, a música no mundo, e que mostram como juntos podemos trabalhar e trazer grandes resultados para o dia a dia das nossas vidas, dando uma força ao trabalhador. A propósito da passagem na última sexta-feira do Dia Internacional do Trabalhador, e aqui estivemos com estas duas belas composições que marcam a história dessa banda. Aliás, a primeira, Sem Palavras, este Ring That Neck, e depois esta que os Deep Purple trouxeram com voz neste Smoke on the Water. Isto quer dizer que vozes vão aparecer também neste nosso encontro, grandes vozes, mais do que a bocado, mas para já, Weather Report, uma grande banda também que muitas vezes me faz recordar as grandes criações dessa época, e que também pude apreciar, tocar. Qualquer destas bandas fizeram parte do repertório da minha caminhada musical. Weather Report, uma banda que foi criada nos finais da década de 60 e que fez bastante sucesso entre 1970 e 1980, e que contou com grandes executantes, grandes nomes da história do jazz.

Weather Report e Howl King, esse título que o grande saxofonista Wayne Shorter escreveu. Esse grande Wayne Shorter, do qual temos falado várias vezes, recentemente inclusivamente a propósito de ter feito um dos seus últimos trabalhos em vida com o grande Herbie Hancock. Mas Wayne Shorter com o grande líder Joe Zawinul, com o grande baixista Jack Pastorius, o grande baterista Alex Acuña ou o grande percussionista Mando Bordena, durante uma fase rica dos anos 70 do grande grupo Weather Report. Já agora vamos apreciar um do grande baixista, recentemente esteve entre nós o Shield, que numa conversa falava bastante das influências que teve também desse grande Jack Pastorius.

grande banda dos anos 60, mas que vive até hoje. Como as grandes empresas mudam os trabalhadores, mas as grandes empresas permanecem lá bem vivas, não é verdade? Mudam, porque a história da vida é mesmo assim. E What's Up, por exemplo, foi o último álbum dos Water Report que foi apresentado o ano passado. E vamos fechar esta hora com os Earth, Wind and Fire, essa grande banda, essa grande referência para as grandes vozes como de Philip Bailey, Maurice White ou Roland Bautista.

vivendo nos nossos próprios tempos, com estes altos e baixos, com estas dificuldades todas. Esta, a grande banda Earth, Wind & Fire, do grande baixista que nesta obra notou-se bem, Verdun White, irmão do líder e criador da banda Maurice White, que, como dissemos, com o Philip e o Roland interpretam vocalmente estas composições. Destaque para este falsete do Philip Bailey. O Maurice também foi baterista nesta banda, que entre outros bateristas contou também com Ralph Johnson ou com Sonny Henry, um baterista que esteve entre nós quando da vinda a Maputo do grande Lee Ritenour. É aquele baterista, baterista com ritmo, com segurança nesta música dos Earth, Wind & Fire, força dessas influências do jazz, do blues, mas a força do funk, acima de tudo, dos anos 80, eles, com essa excelente secção de sopros e estas grandes vozes, fizeram parte do grande filme Ritmo da Felicidade, e para isso mesmo vamos dar ritmo àqueles que tiveram a festa dos trabalhadores. Muitas felicidades para vocês, com um passinho de dança através do Boogie Wonderland.

Este é o Easy Jazz, a companhia de Islim Fakirá. Eu e o Messagio hoje estamos trazendo, a propósito da passagem do Dia do Trabalhador, uma página virada para bandas, projetos grandes, projetos que têm vida e que se vão alimentando como resultado das suas obras, das suas produções. São assim projetos de 1968, 69, dos anos 70, dos anos 80 e até mais recentes podem sobreviver. O trabalho conjunto, a dedicação e o compromisso com o trabalho que você tem a realizar. Força, amigo trabalhador, particularmente hoje com um abraço especial, o Dia Internacional de Liberdade de Imprensa, que essa liberdade para você, homem da redação, homem da equipa de produção, de rádio, de televisão, de outros órgãos de comunicação, seja feita no âmbito dos critérios estabelecidos para a execução do seu trabalho, como são exigidos muitas vezes os critérios para uma boa música se manter viva e essas bandas se manterem com a sua história até aos dias de hoje. Nos anos 80, na África do Sul, surgiu pela liderança do Sr. Ray Phiri o grupo Stimela.

Pindamzala. Repire a sua grande voz, a grande figura de Stimela, a grande figura de Nana Coyote, a grande figura de outras grandes personalidades que marcaram a história dessa grande banda que surgiu nos anos 80 na África do Sul e que permanece viva hoje com muitas mutações. Já nem tem as grandes vozes dos seus criadores, do Ray Peary ou do Nana. A propósito disso, lembro-me de vê-los num espetáculo de Jeff Jazz. A voz do Nana Coyote estava lá. Ele já tinha partido em 2011, mas a sua voz estava lá. Em que sentido? O grupo, depois da partida dessa grande figura, fez um casting à procura de jovens que cantassem naquele timbre, que tivessem aquela forma de estar, inclusivamente palco do Nana, e eles assim foram integrando na banda músicos que partiam e que poderiam ser substituídos por gente mais nova. Uma forma de perpetuar a história da banda, essa grande banda que contou com o Tapele Combo como teclista, entre outros músicos, o Vitor Mzondo no baixo, o Tocoso Zungo a guitarra, o grande líder de bateria Isaac Mzale, entre outros grandes nomes que durante muitos anos fizeram grandes obras para a história da música sul-africana, como esse Whispers in the Deep que acabamos de escutar, ou Time Are Changing que vamos escutar aqui, valorizando mais uma vez esse dueto de vozes entre o Ray Peary e o Nana Coyote Matibijuana.

Estimela, esse grande grupo de fusão sul-africano que tivemos várias ocasiões de ver atuar aqui nos nossos palcos e que teve seu líder, Ray Viri, uma grande convivência com músicos moçambicanos, participando em projetos de músicos como Roberto Isaías, trabalhando também com os próprios K10, enfim, a relação de Ray Viri e com a música moçambicana, aliás, do Stibelo com a música moçambicana, acontecia já nos palcos, em espetáculos com Jonathan from Brazil. A propósito de anos 80 e a criação de bandas nos anos 80, a nossa grande banda Gorwan surgiu também nessa altura. É dessas que nasceu e continua viva até os dias de hoje, as grandes mutações na banda, mas essa banda continua viva, criada pelo Pedro Langa, conta com a voz do Roberto Chitsonzo como uma das vozes de criação da banda, que nessa altura contou com Pedro Langa e Zeca Lage, que infelizmente já não estão entre nós. Do Chitsonzo, que permanece vivo com a gente jovem, continuando a interpretar esses temas da fase do início da banda, que tal escutarmos os Gorwan interpretando Tere Huma?

Tere Rumba. Caruan e sua grande presença, essa excelente banda que, como disse, vem dos anos 80 e que, na liderança vocal, na sua criação, contava com o Pedro Langa, Zeca Lage e Roberto Chitsonzo, que é o único que permanece na banda como cantor, mas juntam-se outras vozes hoje, como a do Baza, a voz de Mozilla. Mas nesta banda também, com voz, militou o David Macuacua. Aliás, são várias as mutações que, como nas outras bandas, têm acontecido. Queremos recordar Jorge César, que passou por esta banda, recordar o Henrique Mafambane Riquito, que também fez parte desta banda, a Karen Boswell, que também foi convidada a integrar esta banda. Banda que contou também com uma participação num dos seus projetos do Celso Paco, de Chica, Johnny Schulbach, que esteve presente numa determinada fase, depois andou por fora, está novamente na banda. Aliás, é assim mesmo, para além do Chitsonzo como um dos criadores, temos também como um dos criadores que lá esteve sempre o Carlos Govo, grande baixista, os irmãos António e Júlio Baza, Goruan, que sempre que passa a referência a Pedro Langa, seu criador, está presente com uma das mais belas composições que ele fez e que também marca a história da nossa música, Mambaia Malepo.

Aqui ficou o Bamba Yama Leve, e eu estava aqui atento a este belo trabalho final de baixo do Carlos Gove, é pai do Albano Gove, jovem que se tem estado já a destacar no meio de artistas de jazz na nossa praça. Garouane, essa banda dos anos 80, que dá espaço agora a um outro projeto internacional de jazz, de fusão, que muitas vezes tenho muito gosto em trazer. Os Yellow Jackets, essa banda criada por Rosan Ferrante, um grande teclista, que nasceu em 1981. É de um dos seus primeiros projetos, o seu primeiro álbum, que foi lançado esse ano. Sugiro que escutemos o Matinee Idol.

Yellow Jackets, essa grande banda que recentemente esteve aqui perto em Cape Town participando no festival a propósito do Dia Internacional do Jazz. É, semana passada aqui entre nós, aqui muito próximo. Eles que são um excelente quarteto, já disse, dos anos 80, com essa liderança do grande teclista Russell Ferrant. Yellow Jacket, que conta também com o trabalho do Jimmy Elsleet, William Kennett e com o grande Bob Minzer, mas que, como muitas outras bandas, tiveram outros músicos que passaram pelo projeto: Robin Ford, Rick Lawson, Peter Erskine, entre outros nomes que também assinaram pelo grande projeto internacional que é o grupo Yellow Jackets, do qual sugiro mais um dos seus títulos que toca também um pouco essas influências das suas passagens por África, Savannah.

Yellow Jackets e a sua participação neste nosso encontro em que quisemos trazer para os nossos amigos bandas, a propósito de uma homenagem aos trabalhadores, de passagem do Dia do Trabalhador na última sexta-feira, mas também aos homens da imprensa que têm que fazer uma imprensa livre, mas regrada. E para fazer a parte final, depois de um quarteto, um trio e um jovem trio português, nasceu há 10 anos, precisamente 10 anos, tem 3 discos já gravados, mas é justamente para mostrar que o caminho é esse. Essas grandes bandas dos anos 60, dos anos 70, dos anos 80, vivem até os dias de hoje. Hoje nascem novas bandas, novos projetos que começam também a criar o seu espaço e que vão viver, de certeza absoluta, esses 10, 15, 20, 30, 40 anos. E como exemplo dessa banda jovem, o trio Coleman.

coro. O título desta obra que o trio Coleman nos trouxe, a levar-nos para o final, o Ruben Alves, pianista, o Miguel Amado, baixista, neste caso contrabaixista, e o Carlos Miguel, baterista e percussionista. O trio Coleman, que até com a nossa música já trabalhou com o Stewart, a fazer a parte final deste nosso encontro, que veio dar um abraço muito especial ao trabalhador. Juntos seremos mais fortes e faremos melhor. Unidos, o nosso país poderá crescer. Mas agora é hora de descanso. Depois desta passagem toda, este longo fim de semana, nada melhor, porque o cansaço chegou e você está mesmo cansado, não é verdade? O trio Coleman diz mesmo que é hora de descansar. Traz-nos aqui um cansaço como título desta sua composição do fecho, que leva o meu abraço, Isidine Faquirá, e do Moussaji Galibo, que editou o programa Easy Jazz. Para a semana, voltaremos a estar juntos.